0: 5 em 2024, alcançando o patamar de muito alto desenvolvimento humano. O indicador leva em conta três pilares: educação, renda e expectativa de vida. A educação foi a área que mais avançou. Saltou de 0,679 em 2012 para 0,798 em 2024. O estudo aponta que políticas públicas de transferência de renda, como Bolsa Família, ajudaram a reduzir o trabalho infantil e aumentar a permanência de crianças e adolescentes na escola. Uma realidade próxima da vivida pelo estudante Gabriele Natanael Gomes. Foi o Bolsa Família que permitiu com que ela e os irmãos frequentassem a escola.
1: Meu pai, ele é marceneiro, minha mãe é auxiliar de serviços gerais. Eles sempre trabalharam bastante com a ajuda desse auxílio, dando suporte a mim e aos meus irmãos matriculados na escola, sendo acompanhados ali nos postos de saúde. Eles conseguiram ter mais segurança para trabalhar tranquilos.
0: Em 2012, com a melhoria de renda, a família deixou o Bolsa Família. O pai de Gabriele, o marceneiro Vilmar Manuel Gomes, diz que o cartão do benefício ficou guardado de lembrança.
2: Quando eu comecei a ter a vida melhor, as condições melhor, aí que eu não precisei mais, aí eu fiquei muito feliz de saber que eu não precisei mais. Essa ajuda já ia passar para outra pessoa.
0: Os dados mostram também redução das desigualdades raciais. Nos últimos 13 anos, o desenvolvimento humano da população negra cresceu em ritmo quase duas vezes maior que o da população branca. Mesmo assim, a diferença ainda existe. Enquanto a população branca chegou ao índice de 0,851, a população negra alcançou 0,774. O ministro-chefe da Secretaria-Geral da Presidência da República, Guilherme Boulos, destacou que é responsabilidade do governo avançar ainda mais.
3: O abismo que separa a renda média da pessoa branca e da pessoa negra, ele é menor, mas ele ainda existe. O abismo que separa a renda masculina da renda feminina, ele é menor, mas ele ainda existe. A gente também tem consciência da responsabilidade de que a gente precisa avançar mais.
0: Em uma rede social, o presidente Lula destacou que o resultado não é coincidência, mas reflexo de escolhas políticas consistentes e coordenadas. E disse que ainda há um longo caminho pela frente, com desigualdades regionais, de gênero e de raça, que precisam ser superadas. Reportagem Luana Karen.
4: E o ministro do Desenvolvimento e Assistência Social, Família e Combate à Fome, Wellington Dias, está conosco aqui no estúdio da Voz do Brasil para comentar esses dados e falar mais sobre o Bolsa Família. Boa noite, ministro.
5: Boa noite, Luciana, você e todo o Brasil.
4: Ministro, como nós ouvimos na reportagem, em 2024 o Brasil atingiu o melhor patamar de desenvolvimento humano da história e a melhora na educação foi o que puxou esse índice para cima. As contrapartidas do Bolsa Família, que obrigam a manter crianças na escola, têm a ver com esse resultado?
5: Tudo a ver. Veja que a transferência de renda, o Bolsa Família, ele não é só transferência de renda. Ele é um programa que coloca como condicionalidade o cuidado primeiro com a saúde. Ou seja, queremos um brasileiro, uma brasileira saudáveis. Então, se recebe aqui o Bolsa Família, mas aqui a gestante tem que acompanhar ali toda a fase da gestação, os exames. A criança, quando nasce, também ali tem todos os cuidados, vacinas. E é integrado com a educação. A educação como grande alicerce para interromper uma história de vulnerabilidade, de pobreza na família. Então, quando a pessoa está recebendo o Bolsa Família, ali as crianças estão matriculadas, acompanhamos a frequência à aula, a aprovação, agora o pé de meia que ajuda a reforçar mais ainda esse trabalho. E veja o resultado, todo ano a gente comemora uma média de 1 milhão e 300 mil pessoas que são do Bolsa Família e que termina uma qualificação para ter uma profissão. É um Pronatec, é um curso técnico, é o Acredita, que agora a gente está trabalhando, é um curso superior e, é claro, aqui é uma porta larga para a superação da pobreza. Mas eu queria registrar esse feito, ele é histórico. Eu sou da geração, eu tenho mais de 60 anos, eu sou da geração que viveu um Brasil subdesenvolvido, um país subdesenvolvido. Depois alcançamos já ali no primeiro mandato do presidente Lula, segundo, numa estratégia extraordinária já ali no primeiro mandato da presidenta Dilma, o Brasil como um país em desenvolvimento. Nós tínhamos alcançado o IDH 07. E agora entramos no clube dos países, não é, com o IDH muito alto IDH. É o patamar de países da Europa, é o patamar de países da América do Norte, ou seja, é um clube, não é, infelizmente, que não são de muitos países. Mas o Brasil deixa de ser só aquela grande economia, aquele grande produtor de agricultura, e melhora a desigualdade. Como disse o presidente Lula, ainda temos que encarar a desigualdade regional. Por isso que essa divulgação da ONU, através do PNUD, ela também nos traz um dado bom, que é o IDHM, que é uma medição por município. E aqui permite a gente trabalhar por município, por região do Brasil, não é, cuidar da população, não é, como a população de negra e negros, a população de indígenas, ou seja, e com isso alcançar uma igualdade mais completa.
4: É aproveitar esses dados, então, ministro, para poder fazer políticas públicas mais direcionadas?
5: Sim, o Brasil ele tem muita eficiência em tirar pessoas e famílias da fome, da pobreza, e agora a gente tem uma condição de um passo novo. Como é que, por exemplo, o IDH muito elevado, Distrito Federal, mas como é que a gente olha para várias regiões do Distrito Federal, como o Sol Nascente, né? Como é que a gente olha o estado do Pará, cresceu, mas como é que a gente olha ali para o arquipélago de Marajó? Os três estados que tiveram melhor crescimento, né? O meu Piauí, não é, que tem uma história extraordinária, Rio Grande do Norte, Alagoas, tiveram um crescimento muito alto. O Piauí, por exemplo, tinha um índice de desenvolvimento humano no começo desse século, 2002, 2003, 0,4, muito baixo desenvolvimento. E passou para baixo desenvolvimento, 0,5, 0,6, médio desenvolvimento. Agora alcançamos 0,74, quase 0,75, né, já nos aproximando, não é, da média nacional. Então, isso por quê? Porque melhora a educação. Era a pior em educação, hoje o quarto melhor em educação. Então, melhora a renda, melhora a expectativa de vida. E eu digo que com essa forma como o Brasil, o governo do Brasil, o presidente Lula trabalha, de um lado, tirar da fome, mas superar a pobreza, garantir investimentos, habitação. Ele está entregando casas em Manaus. Significa alguém que pagava um aluguel, ganha um salário mínimo, mas aí paga a metade para pagar o aluguel. Aquela família fica na pobreza. Então, a necessidade de alcançar várias necessidades do ser humano, e é isso que o projeto do Brasil está trabalhando.
6: Ministro, nós temos aqui dois depoimentos de pessoas que já receberam o Bolsa Família e saíram do programa. A primeira é a Stephanie de Mello Oliveira, de Rio Branco, no Acre. Ela conseguiu um emprego com carteira assinada, passou um ano dentro da regra de proteção do programa, né, antes de sair. Vamos ouvir a Stephanie.
7: É o meu primeiro emprego de carteira assinada, né? Mas já trabalhava em outros lugares, né? Tipo, faxina, diária. Logo quando eu comecei a trabalhar, né, ainda recebia, né? 650. Aí demorou, acho que assim, uns 4 meses, baixou o valor, né? Foi para 325. Aí recebi uma mensagem, né, no governo, que eu ia receber esse valor durante 12 meses. Que quando foi o mês passado, foi suspendido, assim como falaram, né? Quando eu não trabalhava, era só o Bolsa Família.
6: E a gente tem também a Lilian Pinheiro, que ela é empreendedora. Atualmente ela tem um salão em Pernambuco, participou do programa Acredita no Primeiro Passo para conseguir melhorar o negócio. Hoje ela também dá cursos para outras mulheres. Vamos ouvir a história da Lilian.
8: Quando a maternidade chegou na minha filha, eu fiz uma escolha de fazer um curso para cuidar dela. Nesse tempo, eu fui contemplada pelo Cade Único para receber o Bolsa Família. Fiz a inscrição para se tornar cabeleireira. E aí, Depois disso, eu não parei mais, eu só comecei a investir dentro do meu espaço. Eu tinha apenas uma cadeira na garagem da minha casa e o tanque. Foi quando também eu conheci o Banco do Nordeste, onde formamos um grupo e participamos do programa Crédito Amigo. Lembro que eu comprei produtos para dentro do meu salão. E daí, essa parceria ela só foi dando continuidade, né? E hoje, me tornei especialista em cachos.
6: Pois é, ministro, tanto o encaminhamento para o emprego quanto o estímulo ao empreendedorismo fazem parte aí dos eixos de mobilidade social que estão ligados ao programa de transferência de renda. Explica melhor para os ouvintes como é que funcionam esses mecanismos.
5: Olha, primeiro, nós criamos aí por uma iniciativa do presidente Lula uma mudança que estimula, né, o trabalho, o emprego, o empreendedorismo, o cooperativismo. Veja já na fala, não é, da Gabriela, e falando inclusive do Vilmar, né, o pai dela, que a partir do Bolsa Família ela pôde estudar, pôde crescer, né, o pai também, e isso é extraordinário. A Stephanie, né, que exato, coloca aí sobre a parte do emprego. Veja, a gente criou, tinha um medo de assinar carteira, porque senão ia perder benefício, e a gente criou uma regra de proteção, onde quando alguém vai para o emprego, ali ela não sai do Bolsa Família. A gente mede a renda. Mede a renda. A renda precisa alcançar R$ 706 per capita acima desse valor para poder sair de vez do Bolsa Família. E uma família de 5 pessoas tem que ter uma renda de R$ 3.530 na família para poder sair do Bolsa Família. Sai do Bolsa Família, mas não sai do cadastro. Quando perde o emprego, volta de novo para o Bolsa Família. O outro foi a regra de proteção, como disse aí a Stephanie, que ela vai para o emprego, passa a ganhar. Ela ultrapassou a chamada linha da pobreza. Mas ainda assim, a gente deixa por 12 meses. Ela permanece por 12 meses. Esse emprego é para valer, né? Ou é aquele emprego temporário? Então, a gente aguarda para ver o que acontece. E ela recebe ali o valor do benefício mais o salário, né? Como ela disse, acumula. Então, isso foi uma diferença muito grande na área do emprego. Veja que o Brasil segue crescendo, graças a Deus. 5 milhões e 300 mil novos empregos desde janeiro de 2023, neste mandato do presidente Lula. E destes empregos, 90% é o povo do Cadastro Único Social. O povo do Bolsa Família, não é? Grande parte dos empregos. Agora, também o empreendedorismo. O exemplo aí da Lilian, né, que montou lá, começou ali com a cadeira, depois um salão de beleza. Agora a gente apoia. É um mercadinho, é uma pessoa que trabalha com uma pequena indústria, um restaurante, enfim. E, neste caso, também é a mesma regra. Então, nós temos hoje, para você ter uma ideia, no mês de maio, 7 milhões de brasileiros, de famílias, 7 milhões de famílias que estão no emprego, estão como pequeno negócio e recebendo o Bolsa Família, ou recebendo 100% ou recebendo a metade, porque está na regra de proteção. Então, eu quero acreditar no campo, um outro caminho, o cooperativismo. Né? O cooperativismo, a gente inclusive está premiando as empresas que mais empregaram o povo do Bolsa Família, não é? Premiando as cooperativas que mais estão ajudando as pessoas a superarem a pobreza. Eu digo que esse caminho do Brasil é tão extraordinário que são 142 países que já acompanham esse modelo do Brasil.
4: Ministro, para a gente finalizar, que a gente tem só um minutinho, o Ministério reformulou o aplicativo e o site do Bolsa Família. Vamos chamar as pessoas agora para ver esse site, esse aplicativo, o que tem de novo?
5: Olha, de novo é mais humanização, ou seja, através do celular, através de um aplicativo, a pessoa vai poder, por exemplo, eu quero atualizar o cadastro, bloqueou meu Bolsa Família, o que aconteceu? Vai lá no aplicativo e você inclusive já resolve, bloqueou porque não tomou a vacina,
9: Bloqueou porque o filho não está matriculado. Ou seja, ali ele já sabe, é uma linha direta. E mais, abre porta o aplicativo para todos os programas que estão integrados ao Cadastro Único Social. Não é só o Bolsa Família, não é só o BPC. Tem o Pé de Meia, Farmácia Popular, Gás do Povo, Luz do Povo, agora o programa Minha Casa Minha Vida, Melhoria Habitacional, Pronaf, ou seja, tem 56 programas. É uma porta da dignidade, como diz o presidente Lula. Então eu fico muito feliz de ver o Brasil, de um lado, no top 10 dos países que mais desenvolvidos do mundo, e também, é claro, a importância do social, o desenvolvimento social como parte estratégica do próprio desenvolvimento econômico. Isso é potente.
6: Muito bem, nós conversamos com o ministro do Desenvolvimento e Assistência Social, Família e Combate à Fome, Wellington Dias. Muito obrigado, ministro, pela entrevista aqui à Voz do Brasil.
9: Olha, eu que agradeço e, se Deus quiser, vamos voltar para dar boas notícias para o Brasil. O Brasil melhorando, o Brasil crescendo.
4: Olha. E hoje o presidente Lula entregou mais de 500 moradias do programa Minha Casa Minha Vida em Manaus.
6: Além do condomínio contar com área comunitária, ele ainda possui escolas e posto de saúde próximos.
10: Dona Aldenora Gomes Brito mal conseguiu aguentar a emoção. Ela é uma das beneficiadas com um apartamento no residencial Morar Melhor em Manaus. A casa própria era um sonho de uma vida inteira.
11: Muito obrigado por essa chave. Hoje esse sonho está sendo realizado. Ganhei meu apartamento completo.
10: Nesta terça-feira foram entregues 576 moradias que vão abrigar pelo menos 2.300 pessoas no residencial Morar Melhor 13, 14 e 15, localizado no bairro Tarumã-Açu. As unidades têm cerca de 50 metros quadrados de área privativa e seguem os novos padrões do Minha Casa Minha Vida, com varanda e espaço para convivência, que incluem 3 bibliotecas, churrasqueiras, centro comunitário, área comercial e quadra poliesportiva. O empreendimento recebeu 92 milhões de reais em investimentos do Fundo de Arrendamento Residencial. O presidente Lula falou sobre a retomada e o alcance histórico do programa Minha Casa Minha Vida.
12: Tem gente que nunca tinha tomado banho no chuveiro, tem gente que não sabia o que era uma pia ou lavar um prato numa torneira. E isso é desumano num país que tem todo o potencial de fazer casa para todo mundo. Está na Constituição brasileira que casa é um direito de todo e qualquer cidadão e nós temos apenas que cumprir a Constituição. Por isso, nós criamos o Minha Casa Minha Vida. Vamos contratar até o final desse ano 3 milhões de casas para o povo brasileiro.
10: O presidente Lula também defendeu o fim da escala 6x1.
12: E ontem, no Congresso Nacional, nós fizemos um acordo com o presidente da Câmara e nós vamos acabar com a escala 6x1. O povo vai trabalhar 5 dias e vai poder descansar 2.
10: A entrega do condomínio foi feita com toda a infraestrutura, que inclui água, esgoto, iluminação pública, energia elétrica, pavimentação e drenagem. E o entorno do residencial Morar Melhor ainda conta com creche, escolas e posto de saúde. De Manaus, no Amazonas, Luciana Colares de Holanda.
4: O programa Move Brasil, táxis e aplicativos já está com os recursos garantidos.
6: Uma medida provisória foi publicada hoje, destinando 30 bilhões de reais para o financiamento de carros novos em condições especiais.
4: Os contratos de financiamento serão feitos no mês de junho.
13: Foi publicada nesta terça-feira a medida provisória que abre crédito extraordinário de 30 bilhões de reais para compra de veículos por motoristas de táxi e de aplicativo. A iniciativa faz parte do programa Move Brasil, lançado no dia 19 de maio pelo governo federal. E o objetivo é ampliar o acesso ao financiamento de automóveis voltados ao transporte individual de passageiros. Em uma visita a uma concessionária de de carros elétricos em Brasília, o vice-presidente Geraldo Alckmin afirmou que há uma enorme procura pelo novo programa. Segundo ele, as mulheres terão ainda mais redução na taxa de juros dos financiamentos, porque o governo quer estimular que elas ganhem espaço no setor.
14: Há um estímulo para as mulheres, porque há uma procura grande das mulheres para motorista de aplicativo ou taxista, seja mulher. Então a gente quer estimular que mais mulheres venham participar como motoristas de aplicativo ou táxi.
13: O Move Brasil vai financiar automóveis novos de até R$150 mil, que façam parte da lista de veículos habilitados no programa Mover, permitindo apenas modelos considerados sustentáveis. O vice-presidente destacou ainda que o programa já possui uma linha de financiamento para caminhões e ônibus.
14: Há um segundo programa para caminhões e ônibus de 21,1 bilhões de crédito. Foi incluído neste programa também os implementos rodoviários. E isso vai ajudar muito na logística do Brasil, melhorar a produtividade.
13: Podem participar do novo programa motoristas de aplicativos com cadastro ativo há pelo menos 12 meses, que tenham realizado ao menos 100 corridas nesse período na mesma plataforma. Além de taxistas registrados e em atividade. Para se habilitar, o motorista precisa preencher cadastro na plataforma gov.br/movebrasil. A partir do dia 18 de junho, quem recebeu a confirmação de participação no programa poderá procurar as concessionárias e instituições financeiras para análise de crédito. Reportagem Gabriela Noronha.
6: A semaglutida sintética, um medicamento usado para diabetes e para perda de peso, poderá ser produzida no Brasil.
4: O Ozive, medicamento conhecido como caneta emagrecedora, usa o mesmo princípio ativo do Ozempic.
6: O ministro da Saúde, Alexandre Padilha, afirmou que o Brasil vai se beneficiar com essa produção. E o governo já estuda como será o uso pelo Sistema Único de Saúde.
15: Vai produzir aqui no Brasil. Então, isso significa derrubar o preço, se começa a ter uma concorrência maior. Significa medicamento com segurança, porque foi avaliado tecnicamente pela Anvisa, e significa geração de emprego e renda aqui no Brasil. Nós vamos começar um protocolo no SUS para avaliar como utilizar essas medicações no Sistema Único de Saúde.
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6: Fique agora com as notícias do Poder Judiciário e do Congresso Nacional.
4: Boa noite.
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17: Você vai ouvir agora notícias do Poder Judiciário.
18: CNJ aprova contra-cheque único para cumprimento de decisões do STF sobre salários de magistrados.
19: Primeira turma do Supremo mantém decisão que determinou o fim da aposentadoria compulsória remunerada como penalidade máxima imposta a juízes.
18: STJ suspende liminar e mantém concurso do Ministério Público de Mato Grosso com provas em Cuiabá e São Paulo.
19: Boa noite, eu sou Marcela Luiza.
18: Eu sou Walter Lima.
19: O Conselho Nacional de Justiça aprovou hoje, por unanimidade, contra-cheque único para magistrados do país para cumprir decisões do STF sobre verbas indenizatórias.
18: A resolução é da relatoria do presidente do CNJ e do STF, ministro Edson Fachin. Carolina Chaves.
20: Para Fachin, a medida tem como objetivo ampliar a fiscalização dos pagamentos a magistrados.
21: Um contra-cheque por magistrado. Afinal, o que se paga com dinheiro público não pode se esconder em múltiplas folhas. E nesse sentido, o contra-cheque único permitirá uma maior transparência de todos os recebimentos.
20: Com essa resolução, cada magistrado só poderá receber um único documento com detalhamento de salário e de verbas indenizatórias, sem uso de folhas suplementares. O contra-cheque único vai deixar explícito o valor efetivamente pago na conta de cada magistrado.
19: Mantida a decisão que determinou o fim da aposentadoria compulsória remunerada como penalidade máxima imposta a juízes.
18: O entendimento é da primeira turma do Supremo Tribunal Federal. Marta Ferreira.
1: Em março deste ano, o ministro Flávio Dino, relator do caso, determinou que o Conselho Nacional de Justiça deverá aplicar a perda do cargo de magistrado e a consequente perda de salário como a maior punição por violações disciplinares. Segundo ele, infrações graves devem ser punidas com a perda do cargo.

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15: 22 horas e 48 minutos.

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Feira, vem comigo, é, vem! Boa, meiuca da semana, muito prazer, eu sou o Joel Cabral, já tô aqui na nossa rádio, você tá bem, é? Ah, que legal, ó, a partir de agora, tá começando Madrugada com Você, muita moda nessa madrugada, viu? Ah, e eu quero saber de onde você tá me ouvindo, você participa? Sério? Ah, então vai lá, @ Joel Cabral Voz, é no meu Instagram, você vai me encontrar assim, ó, @ Joel Cabral Voz, me manda mensagem, fica à vontade, e me conta de onde você tá me ouvindo, aí depois eu vou te mandar um abraço aqui na rádio, tá? Bora começar! Chega pertinho do rádio, vem na metadinha da semana! Madrugada com você! Os primeiros, Israel e Rodolfo, chegou um áudio, hein?

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Mário Maraíza no Madrugada, felizes para sempre. Ei, todo mundo quer, né, gente? Por favor. Antes, Murilo Huff, Saudade Estranha. Gustavo Mioto e Bruno Marrone, Querido Eterno Amor. E ainda Israel e Rodolfo. Chegou o áudio. Vem cá junto. Ó, ó.

Ana, Zé Neto e Cristiano, a gente continua. Antes, Léo e Rafael com Country Beat, Ana Castela, La Plata. E ainda Bruno e Marrone, Não Posso Evitar. Ó, o intervalo é rápido, hein? Já, já na sua quarta você vai cantar com Eduardo Costa, Marcos e Belucci, Simone e Mendes.

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0: meia-noite e meia.
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É madrugada boa demais, Henrique e Juliano, quem melhor do que eu? Antes, Guilherme, Benuto e Luan Santana, quarto 67, Kleber e Cauã com Coração anos 80 e ainda Rio Negro e Solimões, Divergência. Boa quarta, tá? Continua. Ó. Oh.

Na sua metadinha da semana, fechando a primeira hora, Henrique Castro com o Grupo Menos é Mais, nem pagando. Antes, uau, que regravação do Eduardo Costa, hein? Coração Pirata. E ainda PPA com Diego e Vitor Hugo, Carmé de Chocolate. Daqui a pouquinho a gente já volta, hein? Tem muito mais moda pra você. Lá vem, ó, Matheus e Cristiano e Bruno e Marrone, Ana Castela com Simone Mendes.

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0: 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Meia-noite 58.
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volta! Que legal que você tá aqui com a gente! Muito bom dia, tá? Tem tanta gente participando por aqui, eu fico tão contente. Ô, Natália, obrigado pela sua participação, viu? A Isabela também tá curtindo. Ô, Nádia, tudo bem, mulher? Obrigado pelo carinho, viu? Esse povo tá passando lá no meu arroba Joel Cabral Voz, no meu Instagram, e me mandando mensagem, falando de onde tá me ouvindo, participando. Se você quiser, fica à vontade, tá? Arroba Joel Cabral Voz, é assim que você me encontra no Instagram. Bora começar aqui? Venha! Israel e Rodolfo e Juliette no Madrugada. Sobre...

madrugada. Ana Castela com Simone Mendes não vai ter nunca, será? Antes, Rio Negro e Solimões e Country Beat apaixona muita gente. Emílio e Eduardo e Fred e Fabrício, Aí o Homem Chora. E ainda Israel e Rodolfo e Juliette. Bom dia, continua, né? Aí, ó. Vem!

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Não tá dando certo, vamos terminar. 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Aproveita e traz as minhas que ficaram aí também. 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

0: certo sim, viu, Júlia e Rafaela com Duda Bertelli. Praia e Peseiro. Antes, Luan Pereira e Gustavo Mioto, Moletom. E ainda Matheus e Cauã e Laona Prado. Admita! Bora voltar daqui a pouquinho após o intervalo? Se prepare para cantar junto, hein? Com Marcos e Belucci, com Luísa Martins, com João Neto e Frederico e Eduardo Costa.
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6: 1h29. 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

0: só pra você. Continua, ó. Madrugada com você. Mato Grosso e Matias e Fernando em Sorocaba. Ao som de Let It Be no Madrugada.
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madrugada, encontraram, né? João Neto e Frederico e Eduardo Costa encontraram a nega véia. Antes, PPA com Diego e Vitor Hugo, Carmé de Chocolate. Edson e Hudson com Murilo Ruf, que trio, hein? Pino da Granada. E ainda Mato Grosso e Matias e Fernando e Sorocaba, ao som de Larry B. Continua aqui, ó. Oh.

madrugada. Ed Brito e Samuel fechando essa hora. Romance Rosa. Teve antes Marcos e Belucci, Papo de Alma. E ainda Kleber e Cauã, Mil Adjetivos. Tá gostando? Ah, eu mais ainda dessa companhia gostosa. Daqui a pouquinho, após o intervalo, vai se preparando pra cantar junto, hein? Com Maurício e Eduardo, com Murilo Rufi, até com a Marília Mendonça. Hoje...

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6: 2 horas.
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Eba! Tá começando mais uma hora aqui no Madrugada. Você tá bem, é? Obrigado pelo carinho, muito prazer, tá? Eu sou o Joel Cabral. Como é bom ter a sua companhia por aqui. Ó, continua participando com a gente. A Michelle tá ouvindo. Ô, mulher, obrigado pela sua participação, viu? Tá ouvindo a gente no Sul. Obrigado pelo carinho aí. O Caio também tá curtindo. Quem mais, hein? Fala, Flavião. Tudo jóia aí, rapaz? Tá em Minas Gerais curtindo a gente. Ah, esse povo tá participando comigo lá no @ Joel Cabral Voz. Você quer participar também? Bem, vai lá no meu Instagram, @ Joel Cabral Voz, e me conta de onde tá me ouvindo, tá? Tô te esperando, hein? Bora começar essa hora? Vem junto, vem, ó! Madrugada com você. Marília Mendonça inesquecível, chegando com a Rosa Embriagada. Que moda, gente! Bom dia! Bom dia!

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0: sua madrugada, que versão, hein? Marcos e Belucci, Natson, o Ferinha, como um beijo! Antes, Emílio e Eduardo, Camisa 10, Claudibai, Bruno e Marrone, Choque de Realidade, e abrimos com a inesquecível Marília Mendonça, Rosa Embriagada, dia bom pra você, continua, ó! Madrugada com você!
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0: Madrugada Boa, Júnior Marques, Ilusão de Amor. Antes teve Fernanda e Sorocaba, Deixa Eu Amar Você. E ainda Maurício e Eduardo, Melhor Lugar. Já já tem mais, hein? Você continua com a gente? Sério? Então se prepare que você vai cantar junto com Gustavo Mioto, com Zezé de Camargo, até com Edson, Hilton e Matheus e Cauã.
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0: Oremos, Deus de infinita misericórdia, que por meio do vosso Filho unigênito pregado na cruz, quiseste salvar todos os homens. Concedei-nos que, venerando na terra as suas santas chagas, mereçamos gozar no céu o fruto redentor do seu sangue. Ele que é Deus convosco, na unidade do Espírito Santo.
1: Amém. Amém. 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Cantemos. Música.

0: Orai, irmãos e irmãs, para que o meu e o vosso sacrifício seja aceito por Deus Pai Todo-Poderoso.
1: Receba o Senhor por tuas mãos este sacrifício, para a glória do seu nome, para o nosso bem e de toda a sua santa igreja.
0: Ao oferecermos este sacrifício de louvor, nós vos pedimos, Senhor, que a exemplo de São Filipe Neri, sempre nos dediquemos com alegria à glória do vosso nome e ao serviço do próximo. Por Cristo nosso Senhor.
1: Amém.
0: O Senhor esteja convosco.
1: Ele está no meio de nós.
0: Corações ao alto.
1: O nosso coração está em Deus.
0: Demos graças ao Senhor nosso Deus.
1: É nosso dever e nossa salvação.
0: Na verdade é digno e justo, é nosso dever e salvação dar-vos graças sempre em todo lugar. Senhor Pai Santo, Deus Eterno e Todo-Poderoso, na Assembleia dos Santos, vós sois glorificado e coroando os seus méritos, exaltais os vossos próprios dons. Com a sua vida nos dais um exemplo, em sua comunhão, um laço de amor fraterno e por sua intercessão, um auxílio. Assim, confirmados por tão grandes testemunhas, corremos vitoriosos para o combate que nos é proposto, a fim de alcançarmos com eles a imperecível coroa da glória, por Cristo Senhor nosso. Por isso, com os anjos e arcanjos e a imensa Assembleia dos Santos, entoamos o hino da vossa glória, cantando a uma só voz.

0: Na verdade, ó Pai, vós sois santo, fonte de toda santidade. Santificai, pois, estes dons, derramando sobre eles o vosso Espírito, a fim de que se tornem para nós o corpo e o sangue de nosso Senhor Jesus Cristo.
1: Enviai o vosso Espírito Santo,
0: estando para ser entregue e abraçando livremente a paixão. Jesus tomou o pão, pronunciou a bênção de ação de graças, partiu e o deu a seus discípulos, dizendo: tomai todos e comei, isto é o meu corpo, que será entregue por vós.

Do mesmo modo, no fim da ceia, ele tomou o cálice em suas mãos e, dando graças novamente, o entregou a seus discípulos, dizendo: tomai todos e bebei. Este é o cálice do meu sangue, o sangue da nova e eterna aliança, que será derramado por vós e por todos para a remissão dos pecados. Fazei isto em memória de mim.

0: mistério da fé.
1: Anunciamos, Senhor, a vossa morte e proclamamos a vossa ressurreição. Vinde, Senhor Jesus.
0: Celebrando, pois, o memorial da morte e ressurreição do vosso Filho, nós vos oferecemos, ó Pai, o pão da vida e o cálice da salvação, e vos agradecemos porque nos tornastes dignos de estar aqui na vossa presença e vos servir.
1: Aceitai, ó Senhor, a nossa oferta.
0: Suplicantes, vos pedimos que, participando do corpo e sangue de Cristo, sejamos reunidos pelo Espírito Santo num só corpo.
1: O Espírito nos una num só corpo.
0: Lembrai-vos, ó Pai, da vossa igreja, que se faz presente pelo mundo inteiro, que ela cresça na caridade, em comunhão com o Papa Leão, com o nosso arcebispo José Antônio, os bispos do mundo inteiro, os presbíteros, os diáconos e todos os ministros do vosso povo.
1: Lembrai-vos, ó Pai, da vossa igreja.
0: Lembrai-vos também da vossa misericórdia dos nossos irmãos e irmãs que adormeceram na esperança da ressurreição. Eulália dos Santos Alves, Francisco Gomes de Melo, Gabriel Henrique Ferreira, Pedro Victor Maximiano, Luiz da Silva Bueno, Valdir Garcia, Walter Balbino, e de todos os que partiram desta vida, acolhei-os junto a vós, na luz da vossa face.
1: Concedei-lhes, ó Senhor, a luz eterna.
0: Enfim, nós vos pedimos, tende piedade de todos nós e dai-nos participar da vida eterna, com a Virgem Maria, Mãe de Deus, São José, seu esposo, os apóstolos e todos os santos que neste mundo viveram na vossa amizade, a fim de vos louvarmos e glorificarmos por Jesus Cristo, vosso Filho. Por Cristo, com Cristo, em Cristo, a vós, Deus Pai Todo-Poderoso, na unidade do Espírito Santo, toda honra e toda glória, por todos os séculos dos séculos.
1: Amém.
0: O Senhor nos comunicou o seu Espírito com a confiança e a liberdade de filhos. Digamos juntos: Pai nosso,
1: que estais nos céus, santificado seja o vosso nome. Venha a nós o vosso reino. Seja feita a vossa vontade, assim na terra como no céu. O pão nosso de cada dia nos dai hoje. Perdoai-nos as nossas ofensas, assim como nós perdoamos a quem nos tem ofendido. E não nos deixeis cair em tentação, mas livrai-nos do mal.
0: Livrai-nos de todos os males, ó Pai, e dai-nos hoje a vossa paz. Ajudados pela vossa misericórdia, sejamos sempre livres do pecado e protegidos de todos os perigos, enquanto aguardamos a feliz esperança e a vinda do nosso Salvador, Jesus Cristo.
1: Vós é o reino, o poder e a glória para sempre.
0: Senhor Jesus Cristo, dissestes aos vossos apóstolos: eu vos deixo a paz, eu vos dou a minha paz. Não olheis os nossos pecados, mas a fé que anima a vossa igreja. Dai-lhe, segundo o vosso desejo, a paz e a unidade. Vós que sois Deus, com o Pai e o Espírito Santo.
1: Amém.
0: A paz do Senhor esteja sempre convosco.
1: O amor de Cristo nos uniu. Cordeiro de Deus, que tirais o pecado do mundo, tende piedade de nós. Cordeiro de Deus, que tirais o pecado do mundo, tende piedade de nós. Cordeiro de Deus, que tirais o pecado do mundo, dai-nos a paz.
0: Provai e vede como o Senhor é bom, feliz de quem nele encontra o seu refúgio. Eis o Cordeiro de Deus, que tira o pecado do mundo.
1: Senhor, eu não sou digno de que entreis em minha morada, mas dizei uma palavra e serei salvo. Preparamo-nos para este encontro de amor com Jesus na Sagrada Eucaristia. Cantemos.

0: Agradeça a Jesus nesta ação de graças pelo dia da sua conversão, pelo dia que foi interrompido o tempo da sua ignorância. Agradeça ao Senhor que te resgatou de um lugar onde só você sabe onde você se encontrava. Obrigado, Senhor, por nos tirar daquele lugar da ignorância, onde eu sei que fui então resgatado pelas suas mãos. Lugar onde você estava exposto a tantos perigos e não fazia ideia de cada um deles, mas o Senhor te resgatou. Agradeça ao Senhor nesta Eucaristia por todo o recomeço que aconteceu, por todas as esperanças que foram renovadas. Obrigado, Senhor, por trazer para nós a clareza da verdade que não tínhamos. Obrigado, Senhor, por hoje podermos profetizar que não somos mais os mesmos, e profetizamos, Senhor, que para aqueles lugares antigos da nossa ignorância não voltaremos jamais, porque um novo caminho, meu Deus, nos restabeleceu. Obrigado, Senhor, por ter ido me buscar no lugar da minha ignorância. Obrigado, Senhor, por ter colocado pessoas do meu lado que me levaram ao novo caminho da vida. Agradeça ao Senhor pelas pessoas que Ele colocou do seu lado, que trouxeram a sua conversão. Todos aqueles que pregaram para você e que tiveram até paciência com o processo do teu retorno, com o processo da tua ida para Deus. Obrigado, Senhor, de tal maneira, meu Deus, que olho para o meu passado e vejo que sou um milagre levantado, reconstruído, refeito pelo Senhor, pela sua infinita misericórdia. Senhor, obrigado por ter me dado a nova chance para recomeçar. Amém. Oremos. Senhor, que nos fizestes provar o alimento celeste, nós vos pedimos que, imitando São Filipe Neri, desejemos sempre o alimento que nos traz a verdadeira vida. Por Cristo nosso Senhor.
1: Amém. Atenção para alguns avisos do santuário. A pastoral da pessoa idosa deste santuário realiza visita aos idosos que residem próximo aqui ao santuário. Informe-se na secretaria ou pelo telefone 41-3233-4884. Hoje, as confissões acontecem das 14 horas às 17 horas nos confessionários dentro do centro catequético. E hoje, às 19 horas, Missa do Impossível com o padre Pierre Maurício. Próxima sexta-feira, dia 29, às 13h30, Mil Ave Marias. Participe conosco. E às 18 horas, missa de encerramento com coroação de Nossa Senhora. E na sexta-feira, dia 29, acontece também, aqui no Anfiteatro Jesus das Santas Chagas, o Evangeliza Jovem. Convide grupos de jovens, ou também, se você quiser vir reavivar o seu coração, participe. O início é às 19h30 e a entrada é gratuita. Retira de casais em segunda união, no dia 31 de maio, a partir das 8 horas, com o tema O Amor é Decisão. O local é no Salão Paroquial, aqui no Santuário, e você tem mais informações na Secretaria. Terra Prometida da obra Evangelizar é Preciso, o seu nome pode fazer parte dessa história. Saiba mais no site livrouro.com.br. E hoje, após esta Santa Missa, ação de combate ao glaucoma e à catarata. Aqui em frente ao Santuário de Guadalupe, serão realizados gradualmente teste de assiduidade visual, além de orientações preventivas sobre a saúde ocular.
0: Amém. Vamos ficar de pé, presente os objetos para serem abençoados: terços, medalhas, objetos de devoção, carteiras de trabalho, remédios, resultados de exames, chaves. Tudo isso, meu Deus, erguemos as nossas mãos e pedimos: abençoai, para que estes objetos se tornem sacramentais da nossa fé. Pedimos, Senhor, a bênção do emprego, a cura de enfermidades. Pedimos por cada local e veículo aberto por essas chaves, por todos que também apresentam essas fotografias sobre estas pessoas, meu Deus, abençoai, em nome do Pai, do Filho e do Espírito Santo.
1: Amém.
0: Amém. Daqui a pouquinho, porque a tarde e a noite passa rápido demais, 11 da noite, eu te espero na tela da TV Evangelizar, para o programa Eu Tenho Fé, de 11 da noite até 1 hora da manhã, viveremos a virada de um próximo dia na presença do Senhor. O Senhor esteja convosco.
1: Ele está no meio de nós.
0: Abençoe-vos hoje e sempre, o Deus Todo-Poderoso, Pai, Filho e Espírito Santo.
1: Amém.
0: A alegria do Senhor seja sempre a vossa força. Ide em paz e que o Senhor vos acompanhe.
1: Graças a Deus.

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2: 5:18.
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0: 5h29. 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
1: Madrugada, com o ruído das máquinas possantes bem mais quietas e a cidade menos nervosa, sem muita agitação, fui ouvir a simplicidade de dois poetas que vieram falar de coisas simples lá do meu sertão. 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
1: Bom dia, gostaria de ouvir uma música Chapeludo do Rio Negro e Solimões, Queridos para o César na Fazenda Monzilinho. E para nós aqui também na Vaza das Flores, meu nome é Paulinhos, Luiz e Bianca e Moreno. Queremos ouvir. Um bom dia, Rádio Exclusiva.

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1: Agora são exatamente 6 horas e 46 minutos, viu, minha gente? Bom dia! E agora, nessa parte do nosso programa, eu quero convidar você a relembrar os grandes sucessos e canções e melodias de Roberto Carlos e seus amigos aqui. Bom dia, cidade!
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7: Agora são 7:07. Bom dia!
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9: Bom dia para você, Pompeu. Bom dia para você que está nos ouvindo em toda a região. Você que está aí na sua casa. Você, especialmente você, nosso amigo produtor rural, que está acompanhando a partir de agora mais uma edição do programa Prosa com o Produtor. O programa que vem trazendo informações, orientações, notícia boa para você, né, produtor rural? E nessa temporada, especialmente, nós estamos trazendo informações da Super Leite, que chega mais um ano trazendo muitas novidades. A gente está preparando uma edição que promete ser histórica para Pompéu. Então é muito bom trazer para vocês todas essas informações para que você já fique preparado, né, para saber aí o que você vai fazer, né, o que você está planejando, que você vai conseguir desenvolver através da Super Leite. Então, seja muito bem-vindo a mais um programa Prosa com o Produtor aqui na Rádio Exclusiva FM. E hoje os nossos convidados são pessoas mais que especiais, parceiros do Sindicato dos Produtores Rurais de Pompéu, parceiros da Super Leite, em mais uma edição essa de 15 anos. Super Leite, que acontece de 14 a 17 de julho no Parque de Exposições de Pompéu, e bons negócios acontecem aqui. A gente está recebendo no programa Prosa com o Produtor desta quarta-feira a Thaís, que é gerente da agência Sicoobi Credesp aqui em Pompéu. Seja muito bem-vinda, Thaís. Obrigada pela parceria, obrigada pela presença aqui no nosso programa.
10: Bom dia, Josi. Bom dia especial aí a todos os ouvintes da Rádio Exclusiva. E mais especial ainda ao produtor rural que já está na lida, né, e que nos ouve nessa manhã. É um prazer poder estar aqui e falar com todos vocês.
9: Isso aí, Thaís. Eu costumo brincar que o produtor, ele, antes do sol sair, ele já está de pé, né?
10: Já está na lida.
9: Já está puxando o cremoso, como diz o nosso amigo Chico do Chiquito. Então, é realmente um bom dia muito especial para ele, né?
10: Com certeza.
9: Junto com a Thaís, nós também estamos recebendo o Carlos Eduardo, que é gerente de PJ, gerente PJ do Sicoobi Credesp, e juntos eles vão falar pra gente de todas as novidades que o Sicoobi Credesp está preparando para Super Leite 15 anos. Bom dia, Carlos Eduardo.
11: Bom dia, Josi, bom dia a todos os ouvintes, bom dia, produtor rural que está com a gente aí acompanhando esse momento. Um prazer estar aqui pra gente falar um pouquinho desse tema que é tão importante, né? O agro aí pro nosso Brasil.
9: Isso aí movimenta o Brasil, leva o alimento para a mesa, né? É uma das maiores receitas do país, vem do agro. Então, é para a gente muito importante, né, ressaltar o quanto o agro é forte. E através do agro, né, aí atrás dessa palavra tão forte, tem o produtor rural, né, gente, que é também um grande guerreiro, que vem passando por situações desafiadoras nesses últimos tempos, mas não desiste, tá ali na lida, tá em busca de soluções, tá em busca de questões para que tudo seja resolvido da melhor forma possível, né? E não para, gente, produtor rural não para. Mas a Super Leite chega aí em mais um ano para trazer grandes oportunidades para o produtor rural. Junto da Super Leite, grandes instituições, grandes empresas, né, que vão estar conosco em mais um ano. E Thaís, falar da Super Leite é falar de um evento grandioso para a nossa cidade, né? Para
10: a nossa
9: cidade, não, para a nossa região, para o nosso estado, para o nosso país,
10: isso,
9: né?
10: Eu acho que para a região. A Super Leite, ela foi um marco para a nossa cidade, né, Josi? Esse é o quarto ano que a Credesp tem, né, a honra de participar aí desse evento.
9: Gente, parece que vocês estão desde a primeira edição, porque está sempre marcando presença, está junto de tudo, parece que é até mais tempo.
10: É, na verdade, a gente sempre esteve presente, né? Mas com o stand, né? Esse é o quarto ano que a gente tá participando da Super Leite, né? E eu falo que a Super Leite, ela é um marco para a cidade. Porque, assim, além de fortalecer o agro, né? De trazer aí condições, né, especiais para os produtores rurais, né? Para a população em geral hoje, né,
9: Josi? Sim, exatamente.
10: Né? Para o produtor em especial, mas para a população em geral, ela abrange muito mais. Ela traz inovação, ela traz conhecimento. Ela ressalta a importância da mulher no agro, né, Josi? Com aquele evento maravilhoso que a gente também participa.
9: Que, exatamente, né, que o agro é delas, né?
10: E
9: esse ano, inclusive, a gente já tem ali alguns propósitos,
10: planos,
9: né, Thaís, pro agro é delas, que vem com tudo, viu, gente?
10: E vai ser bem especial, né? A gente já tá vendo a interação das mulheres aí, tá muito bacana, né?
9: Exatamente.
10: Então, assim, ele vai muito além, né? A Super Leite, ela vai muito além. E a gente vê que, assim, é muito especial pra gente, porque desde o início do ano, a gente já começa a se planejar e a querer cada ano levar uma condição melhor, né, um espaço mais aconchegante. Então você vê que ela mobiliza mesmo os empresários, né, a população em geral fica ansiosa esperando. Então ela é realmente um marco mesmo para a nossa cidade.
9: Exatamente. Além disso, a Superleite movimenta, né? Movimenta no geral a economia. A Superleite, ela chega hoje, Thaís, muito além do que a gente imagina. O nome Superleite, ele se tornou tão forte, né? E a gente pode rodar os quatro cantos. Eu vou dizer do mundo, viu? Eu vou dizer do mundo. Eu vou mais longe, eu vou além. Porque nos resultados do ano anterior, nós tivemos diversos países que marcaram pessoas, diversos países que marcaram presença na Superleite.
10: Olha só, Josi.
9: Né? Além disso, tivemos um movimento grandioso de pessoas de diversos estados, diversas cidades.
10: Sim.
9: Resultados em negócios, assim... grandes. Então, isso pra gente é de fato muito maravilhoso.
10: Sim.
9: Porque leva o nome de Pompéu, leva o nome da nossa cidade a patamares que a gente nem imagina.
10: Sim.
9: Né, Thaís?
10: Empresas que se deslocam de longe, né?
9: Exatamente.
10: Pra vir, pra montar um stand, pra estar presente.
9: Exatamente.
10: Só daí a gente já vê, né, a grandiosidade. Tem tanta feira, né, por aí, e o pessoal se move de longe e quer estar presente.
9: E sabe o que é mais legal? Deixa eu falar com o Carlos aqui um pouquinho. Ô, Carlos, pegando uma deixa aí na fala da Thaís, sabe o que é bacana? O produtor rural, especialmente o produtor rural de Pompéu, a gente está visitando, está tendo alguns contatos, né, com alguns produtores rurais. O produtor rural, ele se planeja durante o ano e ele espera realmente a Superleite chegar para poder negociar, né, implementos, a alimentação do gado ali para o ano, né, o maquinário. Ele se planeja e a gente já está ouvindo isso. Inclusive, hoje a gente vai... divulgar um vídeo onde o produtor fala: eu já estou ansioso para a Superleite 2026. E, Carlos, isso é incrível, né? Não só para a Superleite, mas para vocês também, né? Instituição financeira que apresenta soluções especiais financeiras importantes, né, para o produtor rural realizar todo esse planejamento durante a Superleite, não é isso?
11: Exatamente, exatamente. O produtor como um todo, ele se programa o ano todo, né? E aí, sabendo que tem um evento desse porte, ele já se prepara todo para usufruir de todas essas condições, né? A gente sempre brinca assim, o agro no Brasil, ele é o que move boa parte da economia. E ultimamente não tem sido um momento fácil. Então, cada condição a mais que você conseguir para produzir, seja os seus grãos, seja seu laticínio, seja sua carne, faz total diferença. E o agro, como a gente diz... Para mim, hoje, é uma das profissões mais desafiadoras que a gente tem no país.
9: Sem sombra de dúvidas. O produtor, ele enfrenta tudo, mas ele está ali
11: tudo.
9: De pé. Né? E quando a gente fala enfrenta tudo, são situações que vão além, né, do que está ali no alcance dele, às vezes até de resolver. Né? Situações externas, né, que impactam de forma negativa, vou usar essa palavra, de forma negativa, né, na produção, no trabalho ali do produtor rural, né?
11: Exatamente, vai desde parte de clima, depende da chuva, mas se chover muito, afeta diretamente a produtividade. Parte socioeconômica, política, depende, sai uma guerra lá do outro lado do mundo, afeta diretamente aqui.
9: Exatamente.
11: Preço do petróleo, preço do óleo diesel.
9: Externas,
11: e aí, o grande tchan também, o produtor, muita gente fala que é louco, né? Por quê? Você começa a plantar, você começa a produzir algo sem saber o preço que você vai vender. Porque quando você tem, às vezes, um outro ramo, você tem o seu preço ali, você sabe o seu custo. Mas o produtor, ele trabalha com commodities.
9: Ele investe alto.
11: Exato.
9: Investe alto, mas não sabe o resultado que
11: exatamente.
9: Vai ter.
11: Exatamente.
9: Né,
11: então, assim, para a gente poder participar de um evento dessa magnitude, para trazer condições melhores, que vai dar uma segurança financeira para o produtor, é de uma proporção inimaginável, que a gente faz muita questão de estar ali e sempre estamos, como a Thaís falou, desde o início do ano, já se planejando, se preparando para poder trazer a melhor condição possível para o nosso produtor.
9: Em 2025, Thaís, a Superleite gerou, né, teve aí resultados grandiosos, como eu disse, em questão de negociação, né, as empresas tiveram bons resultados, foram cerca de 400 milhões de reais em negócios durante a Superleite. Isso para a gente é realmente muito bom, um número expressivo, né? E, claro, o Sicoob Credesp teve uma grande parte disso, né?
10: Sim.
9: Desse resultado aí, Sicoob Credesp também teve a oportunidade de proporcionar ao produtor rural condições para que esse resultado fosse possível, né, Thaís?
10: Sim, com certeza. É, igual a gente estava falando, a gente se planeja muito para isso, sabe, Josi? É, e assim, é muito importante para a gente tem procurado se aproximar cada vez mais do produtor rural. Hoje a gente tem uma gerente, né, especializada no rural, que ela está procurando estar cada vez mais próximo, conhecer a necessidade para que a gente leve soluções financeiras para esse cooperado também, né? Então, assim, é, esse ano, por exemplo, né, a gente já tem pensado para poder atender melhor o produtor, né, na criação de linhas próprias para anteceder aí a safra, né, por causa que a gente sabe do período, né, a gente já está aí para lançar as nossas linhas, né, que vão atender também o pequeno, médio, grande produtor, né, com linhas aí de custeio, investimento, comercialização, industrialização, todas as linhas, né, com recurso próprio, para que a gente possa atender o produtor e ele já chegar na feira também, né, preparado,
9: sabendo,
10: né,
9: sabendo que vai vir aí, isso, o que ele vai poder investir,
10: o que ele, vai poder investir, e com taxas especiais mesmo, e assim,
9: pensando... As taxas principalmente, né, é o que o produtor mais busca, né?
10: Principalmente nisso, sabe, Josi, nessa justiça financeira, né, de levar boas condições para o produtor. E para que ele chegue já na feira, igual você falou, preparado e sabendo o que ele vai poder ali investir, né, o que, que vai ser bom para ele. Né? Então, assim, esse ano, mais do que o ano passado ainda, a gente está procurando estar mais próximo do produtor, ver a necessidade e atender com melhores taxas.
9: Isso é muito importante, né, Thaís? Porque eu falo que quando você assiste de perto, né, todas as dificuldades, todas as situações que o produtor, né, passa, e você citou aí que tem uma pessoa que está com esse contato direto com o produtor rural, né, então ela tem condições de visualizar, né, bem de perto e junto com o produtor ali o que ele pode investir, o que ele deve investir, onde ele deve melhorar, né, e são pessoas que têm uma grande expertise nesse setor, né, então ela tem condições de pegar na mão do produtor e falar assim, vem cá, isso, vem cá que eu vou te ajudar, vem cá que eu vou te mostrar o que, que você pode fazer para melhorar aqui o seu investimento, a sua produção e ter bom resultado, né?
10: Sim, e além disso a gente tem visto muito, né, assim como o Carlos falou, é muito incerto, né, José? É muito instável, né? E a gente tem se preocupado muito com a questão da segurança, sabe, do produtor rural. E a gente ampliou e tem um portfólio muito grande agora de seguros do agro, sabe? Que vai levar aí além de propriedade, animais, tudo que envolve o agro hoje ele pode ser assegurado, drones, maquinário, tudo. Então, assim, a gente está levando esse conhecimento, tentando levar o produtor cada dia mais esse conhecimento, esses produtos, porque isso, na verdade, é um investimento, é uma forma de segurança, né? Então, a gente está trabalhando também com esse portfólio e vamos levar para a feira, né? Porque a gente sabe que na feira é um momento que está mais próximo.
9: E é uma cultura que o produtor, ele realmente precisa começar a ter, né,
10: precisa,
9: Thaís? Porque,
10: Jus,
9: às vezes, as condições, né? Eu acho que a climática é a que impacta de uma forma ainda maior. Né? Porque o produtor, ele planta na expectativa da chuva, ou às vezes na expectativa ali da estiagem, né? Ele se programa. Antigamente a gente, né, sabia das condições como a palma da mão, via na palma da mão. Hoje não, hoje tá muito incerto.
10: Muito incerto.
9: Né? Então, o produtor, ele precisa começar a ter essa cultura de segurança.
10: Sim.
9: Né? De segurança. Eu vou plantar, mas se não der certo, eu tenho onde. Eu tenho onde correr.
10: Sim.
9: Né? E como é que funciona? O Carlos pode falar melhor pra gente aqui, Thaís, sobre essa questão do seguro, né? Da propriedade, das lavouras, do investimento. Como funciona isso, Carlos?
11: Claro, claro, vamos lá. É assim, a gente hoje tem uma linha de seguros bem completa, desde, como a Thaís falou, maquinários, plantio, propriedade como um todo. Então, se você está com interesse em conhecer um pouquinho mais, vamos bater um papo, a gente precisa ali levantar algumas informações como tamanho da propriedade, o valor dos equipamentos, os riscos que envolve essa propriedade, às vezes é uma área que tem risco de alagamento, se não tem. Então, tem toda essa avaliação 360 graus que a gente fala, né? Que avalia ali todo o ecossistema que o produtor está inserido. E aí, dito isso, a gente faz esse levantamento ali com as coberturas possíveis, valores também, que é muito importante para o produtor estar ciente. E aí a gente passa essa apólice com a sugestão de cobertura e também os valores que ficaria esse investimento, né? Que a gente considera o seguro como um investimento, como Sim. A gente já falou aqui anteriormente.
9: E quando, né, eu falo de cultura, Carlos, é como se fosse um plano de saúde. Você paga e, não vou precisar disso não. Tomara que não, Deus queira que não. Mas se realmente você precisar, você tem para onde correr,
11: exatamente.
9: Né?
11: Exatamente. O seguro como todo a gente faz para não usar, né? Igual você falou, é como plano de saúde. A gente faz para não usar, mas é importante ter para uma segurança mesmo para você, caso tenha algo aconteça ali inesperadamente, você tem onde correr, você tem um suporte para poder se organizar e começar novamente, né? Que o produtor não para. Então, super importante a gente ter essa cultura que muitas vezes a gente tem para bens, às vezes tem seguro para o carro, tem seguro para a moto, mas às vezes para o que traz a comida para a nossa mesa, a gente acaba esquecendo um pouquinho, né? Então é importante ressaltar isso também.
9: E na Superleite, o Sicoob Credesp vai estar com todas essas oportunidades para você, viu, amigo produtor? Não é isso, Thaís? Além desta, vamos falar novidade, né? O que mais vocês estão preparando, além de taxas imperdíveis que você já falou, né? De condições especiais para o produtor rural. O que mais o Sicoob Credesp está aí já preparando? Não preciso falar tudo não, porque senão perde a graça, né? Mas aí o que vai realmente levar o produtor rural para o stand do Sicoob Credesp, para poder negociar, para poder estar ali com vocês, buscando as melhores oportunidades durante a Superleite?
10: Josi, então, é uma edição especial, né? Já são 15 anos de Superleite. E a gente tá vendo, assim, todo o movimento tá sendo feito e trazendo algo a mais,
9: exatamente,
10: né? Porque a gente quer realmente que seja uma edição especial. Mas, assim, o produtor rural, os empresários, a comunidade em geral, pode esperar todas as nossas linhas de crédito com condições muito especiais, tá? Realmente, a gente tá trabalhando, assim, para levar taxas, né, soluções financeiras justas mesmo para Superleite, né, com taxas bem especiais que a gente não vai ver mais durante o ano, que é para Superleite mesmo que estamos preparando. E assim, além disso tudo, gente, a gente prepara um espaço aconchegante, né? A gente adora estar ali naquela proximidade com o produtor rural.
9: Eu acho que é um dos momentos... Desculpa interromper, gente. É porque eu vou lembrando e vou falando,
10: é muito,
9: sabe?
10: Bom, né, Josi?
9: Eu acho que é um dos momentos assim mais especiais para quem trabalha com o público, né? Com pessoas. É o momento de tomar um café. É o momento onde o produtor rural ele se sente à vontade. Porque é o lugar dele.
10: Sim.
9: A Superleite é uma feira de agronegócio para o produtor.
10: Isso.
9: A gente fala que também para a nossa comunidade, de forma cultural, econômica, social, isso, mas especialmente para o produtor rural. E lá, o Sindicato dos Produtores Rurais de Pompeu é a casa do produtor, mas a Superleite é a cama do negócio, sabe? É onde ele se sente realmente à vontade, né?
10: E eu falo, Thaís, que cada associado que entra, assim, no nosso estande, a gente fica tão feliz em receber, sabe? A gente vê ele todo dia na agência, mas quando a gente vê no estande, oh, que bom que você está aqui, é tão bom. Porque
9: realmente
10: é um momento que a gente tem para essa proximidade, não é aquela correria ali. Apesar de ser corrido, ser muito trabalho, né? Que a gente vai ali para atender melhor cada um que entra. Mas, assim, a gente fica muito feliz em receber, sabe? Em poder oferecer um cafezinho mais especial, sabe? Num lugar mais aconchegante, né? E, além disso, nós vamos levar toda a solução financeira que a gente tem na agência, né? Todos os produtos que a gente trabalha, consórcio com condições super especiais também, né? Que o consórcio do Sicoob já é, assim, incrível em questão de taxa de administração. Seguros em geral, né? Não só do agro, mas seguro de vida, seguro de empresas, né? Vamos estar trabalhando também previdência privada, todo o nosso portfólio também de produtos vão estar, né, também disponível no nosso stand com condições especiais, tá? Então, assim, tá tudo sendo trabalhado de forma muito especial para que chegue lá e atenda da melhor maneira cada um que entrar no nosso stand, Júlia.
9: Isso aí, que coisa
10: boa. E além
9: boa.
10: Disso, né, o que a gente fala é que, assim, as cooperativas, ela tem esse lado diferente, que a gente não preocupa só, né, apesar do nosso foco principal da cooperativa de crédito ser levar a solução financeira para o nosso cooperado, a gente não preocupa só com esse lado. A gente preocupa também com o lado do conhecimento, de levar a educação. Então, vamos ter palestras, né, ministradas pelo Sicoob Credesp, na Superleite, vamos estar junto no Agro é Delas, levando conhecimento, né, levando pertencimento.
9: Não sei porquê, mas você falou o Agro é Delas, eu cheguei a arrepiar aqui, sabe?
10: Né?
9: Gente, o Agro é Delas esse ano, vamos falar um pouquinho dele aqui, Thaís?
10: Vamos.
9: O Agro é Delas esse ano está tão especial e a gente tem aí a parceria das cooperativas, inclusive do Sicoob Credesp, e a gente está preparando um momento tão bonito para reunir as mulheres do campo, para reunir as mulheres que estão ali na lida no dia a dia e muitas das vezes não tem esse reconhecimento, né, Thaís? O Agro é Delas é para esse momento, para que vocês sejam reconhecidas, para que vocês sejam vistas e que vocês tenham esse momento que é especialmente para você, mulher do agro. Inclusive, a gente já começou a mostrar aí algumas mulheres que estão na lida, que estão na frente ali no dia a dia, né? Gente, se cada mulher que está ali na lida da propriedade rural soubesse a força que ela tem, soubesse o quanto você é incrível, mulher, sabe, você apareceria mais. Você não pode ficar só aí, né, atrás desse trabalho que é digno, que é maravilhoso e que você faz tão bem, não. Começa a mostrar o que você faz, começa a ser exemplo para outras mulheres, sabe? E é isso que a gente também quer fazer, né? Mostrar essas mulheres que são força, que são guerreiras ali no dia a dia do agro. A gente quer mostrar a vocês e a gente já começou a fazer isso. A gente tem publicado vídeos, né, das mulheres trabalhando ali na lida e muitas das vezes comparadas a homens, viu, Carlos?
10: Muito mais,
9: justamente. Comparadas ao trabalho braçal que o homem faz ali no campo, tirando leite, né, ordenhando as vacas, colocando silo, colocando... Gente, é incrível o material que a gente está recebendo e o Agro é Delas, ele vai ter esse momento, né, em que as mulheres vão ter ali um momento para falar sobre elas.
10: Voz,
9: um momento...
10: né, Júcia?
9: Exatamente. Né? O momento que elas vão ter palestra que engrandece, vão trazer mais empoderamento para essas mulheres,
10: sim,
9: né, Thaís?
10: É um dia de autocuidado também, né,
9: Josi?
10: Eu falo que assim, a gente precisa, né? Eu sei que a lida ali não é fácil, mas assim, quem ainda não teve a oportunidade de ir, tira esse dia, né?
9: Vai ser incrível.
10: Vai
9: gente.
10: Ser incrível. E vocês vão ver quando a Josi fala assim: eu arrepiei quando escutei o Agro é 10. É porque realmente é um evento de arrepiar mesmo, né?
9: É
10: um
9: verdade.
10: Dia especial ali para as mulheres. E que quem não foi, vale a pena ir. Depois vai nos agradecer, não vai, Deus?
9: Com certeza, viu? Ano passado foi incrível, né?
10: Foi
9: assim,
10: incrível.
9: Um momento em que as mulheres tiveram a oportunidade de falar sobre elas, de ouvir, né, questões importantes para o seu crescimento. Teve choro, teve risada. Foi lindo, foi incrível. E esse ano a gente espera por todas vocês, mulheres do agro, mulheres da nossa comunidade, né? Sim. Gente... Que bate-papo gostoso, a gente vai passando o tempo aqui, a gente nem percebe o quanto a gente fala, mas é incrível ter esse momento com vocês, que são parceiros do Sindicato dos Produtores Rurais de Pompéu, que são parceiros da Super Leite, essa edição ainda mais especial, né, Carlos? Completar 15 anos é aí
11: poucos,
9: chegar no...
11: Né?
9: Nossa
11: Debutando
9: Senhora!
11: Debutando ali nesse
9: Debutando,
11: patamar
9: a menina
11: tá
9: dos nossos olhos.
11: Exatamente, exatamente.
9: Gente, então muito obrigada, viu, pela parceria de vocês, pela participação aqui no nosso programa, no Prosa com o Produtor. E se quiserem fazer alguma colocação, fiquem à vontade.
11: Josi, primeiramente nós que agradecemos por estar aqui, pelo convite. A Super Leite é um evento único aí para a cidade, para a região, e que a gente se planeja para estar o ano, se planeja o ano todo para estar lá com as melhores condições, recebendo o produtor, recebendo o nosso empresário da cidade também com o maior carinho e com as melhores condições possíveis. E aí, queria deixar o convite especial aqui para todos, especialmente o produtor rural também, para passar lá no nosso stand durante a feira, para tomar um café, para a gente bater um papo. É um momento que a gente separa ali, fica a semana toda em função disso, em função de te receber, de entender um pouco melhor a sua necessidade, buscar uma solução financeira para isso. Então, não deixe de passar lá, nós fazemos muita questão de todos que estão na feira tomar um café com a gente lá para a gente poder bater um papo e ver como a gente pode contribuir para o seu negócio, seja ele do agro ou seja também o comércio, o empresário local ou da região.
9: Muito bom. Importante isso aí, ó.
10: Isso aí. Josi, reforçar mesmo o convite, produtor rural, empresários, pessoa física, comunidade em geral, né? Visite o nosso stand do Sicoob Credesp. Tem uma equipe muito preparada lá para receber todos e atender da melhor forma possível, com a melhor solução financeira possível, né? Com aquele cafezinho gostoso, um espaço aconchegante.
9: Vou passar lá para tomar um café,
10: por favor,
9: viu?
10: Josi, já está convidada.
9: Estaremos juntos, né? Todos os dias.
10: E assim, sem dúvida, a Super Leite é um grande momento para fazer fazer bons negócios, né?
9: Isso aí, então, porque eles acontecem aqui, né, Thaís?
10: Eles acontecem aqui, né? Com certeza. Então, assim, esperamos todos vocês. Muito obrigada pela oportunidade de estar aqui, né? Mais próxima do produtor rural, falando diretamente para ele. Né? Muito obrigada mesmo por esse momento. E agora, gente, aguardamos vocês na feira.
9: Isso aí, gente. Então, vocês ouviram o recado, né? Dá uma passadinha no estande do Sicoob Credesp durante a Super Leite, que acontece de 14 a 17 de julho no Parque de Exposições. Um momento incrível onde nós vamos viver dias intensos aí, com grandes oportunidades, com muito conhecimento. Você vai ter acesso a grandes tecnologias, a muitas inovações. Então, é um momento para você se preparar mesmo, viu? Para você visitar a feira, para você fazer bons negócios e, claro, né, alavancar a sua propriedade, a produção aí da sua propriedade rural e também absorver tudo que, de bom que a Superleite está trazendo para você nessa 15ª edição. 15 anos de Superleite. Bons negócios acontecem aqui. Um grande abraço para vocês. Muito obrigada, Thaís. Muito obrigada, Carlos. Cássio! Quarta-feira, coração da semana, tá pertinho da sexta, né?
12: Pertinho.
9: Dia de sexta é quando você grita churrasco, churrasco, sanduíche. Muito obrigada pelo espaço, até a próxima quarta-feira. Fiquem com Deus e um excelente dia pra vocês, gente. Tchau, tchau.
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15: Bom dia, aqui é o Lobão do Assentamento, 26 de outubro. Eu quero pedir uma música aí de Gustavo Lima, Olha no Retrovisor, oferecer a minha esposa Maria Helena, que tá comigo aqui na roça, Fazenda Saldanha. Um abraço aí para todos os ouvintes aí da Exclusiva e aquele forte abraço aí para você também, todos os locutores aí da rádio.
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0: Muito bem, minha gente. Bom dia. Agora são exatamente 7 horas e 51 minutos e a partir de agora eu apresento para você em uma única edição as previsões do Zodíaco, nosso mapa astral, com o oferecimento de...
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0: São 7h52 e a partir de agora eu apresento as previsões do Zodíaco, nosso mapa astral. Hoje é quarta-feira, dia 27, né? E olha só, gente, a reta final do mês está ativa. Um céu de decisões bem discretas, porém definitivas. Hoje, quarta, os astros favorecem quem para de esperar aprovação e começa a agir nos bastidores. É dia de mudar a rota sem anunciar. É dia de cortar desgaste emocional e preparar terreno para o mês de junho chegar com força máxima. A energia do dia está pedindo estratégia, menos impulsividade e mais inteligência emocional. Quem insistir no passado vai sentir o peso muito grande. Quem olhar para frente encontra oportunidades que estão escondidas. A partir de agora, as previsões do Zodíaco, o seu mapa astral.
4: Vamos conferir as previsões astrológicas para hoje. Áries, 21 de março a 20 de abril.
0: Olha, Ariano, Ariana, o céu está te empurrando para resolver aquilo que você está adiando há muito tempo. Hoje não é dia de bater de frente com ninguém, mas de agir com mais inteligência. Uma conversa rápida pode abrir portas inesperadas no trabalho ou até mesmo na sua vida pessoal. Os números da sorte para hoje são 9, 31 e 58. A cor sugerida pelos astros é a cor verde petróleo.
4: E agora, as previsões para Touro, de 21 de abril a 20 de maio.
0: Bom dia para você do signo de Touro. A quarta traz sinais claros sobre quem soma e quem só ocupa espaço na sua rotina. Você pode sentir vontade de se afastar de ambientes pesados, então pode seguir a sua intuição. Ouça isso, o seu rendimento cresce quando a sua paz é uma prioridade. Os números da sorte para hoje são 14, 40 e 77. A cor sugerida pelos astros é a cor branco.
4: Previsões astrais para você que é de Gêmeos, de 21 de maio a 20 de junho.
0: Bom dia, geminiano. Bom dia, geminiana. Seu poder hoje está na comunicação estratégica, Gêmeos. Falar demais vai te atrapalhar e muito. Falar certo pode te colocar na frente. Notícias envolvendo dinheiro ou oportunidade aparecem de surpresa no final do dia de hoje. Olha só que legal, hein? Os números da sorte são 3, 29 e 64. A cor sugerida pelos astros é a cor azul.
4: E agora, os astros falam para você que é de Câncer, de 21 de junho a 21 de julho.
0: Canceriano e canceriana, o seu emocional vai oscilar demais. Portanto, o céu está favorecendo reconexões importantes para você. Hoje é um bom dia, ou melhor, hoje é um bom momento para reorganizar prioridades e parar de carregar problemas que não são seus. Você merece leveza também, viu? Os números da sorte são 11, 3752. A cor sugerida pelos astros é a cor lavanda.
4: Atenção, você que é de Leão, de 22 de julho a 22 de agosto. Os astros falam pra você.
0: Leonino e Leonina, bom dia! A energia da reta final do mês está despertando o seu lado competitivo. Você vai perceber que alguém observa seus passos em silêncio. Portanto, Leão, mantenha foco e não entregue os seus planos antes da hora. Os seus números da sorte são 8, 46 e 71. A cor sugerida pelos astros é a cor dourado queimado.
4: E agora, as previsões astrológicas para você que é de Virgem, nascido entre 23 de agosto e 22 de setembro.
0: Olá, virginiano, olá, virginiana, bom dia para você. Olha, Virgem, hoje o universo recompensa organização e também revisão prática, viu? Uma pendência antiga começa a encontrar uma solução. Portanto, evite absorver cobranças externas além do necessário. Nem tudo depende só de você, viu, Virgem? Os números da sorte são 18, 35 e 69. A cor sugerida pelos astros é a cor cinza lunar.
4: Alô, alô, Escorpião, de 23 de outubro a 21 de novembro. Os astros falam com você. Os astros falam agora para quem é do signo de Libra, de 23 de setembro a 22 de outubro.
0: Vamos falar para quem é do signo de Libra. Bom dia, Libriano. Bom dia, Libriana. O céu hoje, Libra, favorece mudanças de ambiente, novas conexões e reencontros inesperados. Um detalhe aparentemente simples pode mexer com seu emocional. No amor, vai ter menos dúvida, mas é preciso que você tenha mais posicionamento daquilo que você quer tomar de atitude. E isso é para ontem, viu, Libra? Os números da sorte são 6, 42 e 80. A cor sugerida pelos astros é a cor rosê.
4: Alô, alô, Escorpião, de 23 de outubro a 21 de novembro. Os astros falam com você.
0: Quem é do signo de Escorpião, a quarta-feira vem intensa e estratégica. Você percebe verdades que estavam escondidas há muito tempo. Excelente dia para cortar ciclos desgastados e recuperar o seu controle emocional e também o controle financeiro. Os números da sorte são 13, 48 e 73. A cor sugerida pelos astros é a cor vermelho.
4: E agora, as previsões astrais para Sagitário, de 22 de novembro a 21 de dezembro.
0: Sagitariano e Sagitariana, bom dia! O céu abre caminhos para decisões rápidas. Uma oportunidade pode surgir exatamente onde você já tinha desistido. O seu desafio hoje será manter constância e não abandonar algo promissor pela metade. Os números da sorte são 21, 54 e 88. A cor sugerida pelos astros é a cor laranja.
4: Previsões astrais para você que é de Capricórnio, de 22 de dezembro a 20 de janeiro.
0: Bom dia, Capricorniano, Capricorniana. Você entra no modo mais estratégico e silencioso. Excelente dia para reorganizar planos financeiros, cortar desperdícios e pensar grande. O reconhecimento vem, mas é preciso agora que você tenha mais paciência. Os números da sorte são 10, 44 e 67. A cor sugerida pelos astros é a cor marrom café.
4: Alô, você que é de Aquário, de 21 de janeiro a 19 de fevereiro. Os astros falam pra você.
0: Aquariano e aquariana, a energia do dia ativa criatividade e coragem para sair da rotina. Uma ideia diferente pode virar oportunidade real. Só cuidado para não mudar de direção toda hora por ansiedade, viu? Corte essa ansiedade aí, urgente, para que você não saia da rota certa. Os números da sorte são 16, 39 e 75. A cor sugerida pelos astros é a cor turquesa.
4: E agora, as previsões para peixes, de 20 de fevereiro a 20 de março.
0: Peixes. Hoje os astros favorecem encerramentos necessários. Você vai perceber, peixes, que certas respostas não chegam porque o universo quer te empurrar para frente. Não insista aonde já perdeu o brilho. Os números da sorte são 25, 50 e 82. A cor sugerida pelos astros é a cor pérola azulada. 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Mas o mapa astral também deixa uma mensagem final para todos os signos e para todos os astros hoje. A mensagem final, ela fala sobre: nem toda virada precisa fazer barulho. Algumas viradas, elas começam no silêncio, de uma decisão que ninguém viu e nem precisa ver, mas que muda exatamente tudo. Portanto, confie na intuição, faça as mudanças de rotas, escolha os caminhos que realmente vão te levar a uma decisão e sem fazer barulho, e tá tudo bem por isso. 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

0: E agora, nesse exato momento, é a hora do nosso momento de devoção, do nosso devocional. É hora de agradecer a Deus pelas oportunidades. Hoje é quarta-feira, hein, minha gente? Olha só para você perceber quanto que tá passando tudo rápido. Já chegamos no meio da semana. Até aqui Deus está sustentando a nossa vida. Até aqui Deus está trabalhando por cada um de nós para que tudo possa ocorrer muito bem. E acredite que Deus está trabalhando por cada um de nós. Mas é necessário também que do lado de cá nós também possamos fazer a nossa parte. Você já fez a sua parte hoje? Ainda não? O que que está aguardando? Vamos fazer a nossa parte. Não vamos deixar sobrecarregado somente outras responsabilidades nos ombros de outras pessoas, até mesmo em Deus. Não, nós também temos as nossas obrigações, nós também temos que fazer as nossas partes e andar também com as nossas próprias pernas. Para isso, temos que ser obedientes à palavra de Deus, porque Deus está nesse exato momento trabalhando por cada um de nós sem cessar, porque nós acreditamos e confiamos que o Senhor é o nosso pastor e nada vai nos faltar. O Senhor é o meu pastor e nada vai me faltar. O Senhor é o nosso pastor e nada vai nos faltar. Veja que esse dia já nasceu e ele vem para brilhar para cada um de nós. Avante, vamos em frente, porque a caminhada é longa.
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2: O medo é um sentimento universal. O medo atinge crianças, homens, mulheres, jovens, adultos, doutores e analfabetos, religiosos e não religiosos. O medo talvez seja o sentimento mais universal que atinge o ser humano. É por esta causa que a maior e mais repetida ordem de Deus à humanidade em toda a Escritura é esta ordem: não temais, não tenham medo. Deus nos criou e Deus nos conhece, conhece a nossa estrutura, sabe que somos pó. Sabe que temos fraquezas, limitações, temores, fobias. E nós temos tantos medos. Alguns têm medo de altura, outros têm medo de escuridão, outros têm medo da luz, outros têm medo de lugar aberto, outros têm medo de lugares fechados, outros têm medo da vida, outros medo da morte. O medo é mais do que um sentimento. O medo é um espírito que oprime as pessoas. O apóstolo Paulo diz que Deus não nos deu espírito de medo, mas espírito de ousadia. Você pode vencer o medo. Se você colocar sua confiança em Deus, se você confiar em Jesus Cristo, se você crer que Ele está no controle de toda circunstância e também dos seus sentimentos, você pode triunfar sobre o medo.
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0: do livro de Isaías. Levantai ao alto os vossos olhos e vede quem criou estas coisas. Foi aquele que faz sair o exército delas segundo o seu número. Ele as chama a todos pelos seus nomes. Por causa da grandeza das suas forças e porquanto é forte em poder, nenhuma delas faltará. Porque dizes, ó Jacó, e tu falas, ó Israel, o meu caminho está encoberto ao Senhor e o meu juízo passa despercebido ao meu Deus. Não sabes, não ouviste que o Eterno Deus, o Senhor, o Criador dos fins da terra, nem se cansa, nem se fatiga? É inescrutável o seu entendimento. Dá força ao cansado e multiplica as forças ao que não tem nenhum vigor. Os jovens se cansarão e se fatigarão, e os moços certamente cairão. Mas os que esperam no Senhor renovarão as forças, subirão com asas como águias, correrão e não se cansarão, caminharão e não se fatigarão. Você não está sozinho, porque cada dia é um novo dia e um recomeço.
1: Maria.
2: Bom dia, meus irmãos e irmãs. Que bom que você está aí, começando este dia, clamando o nome de Jesus. Que maravilha, né? Esse Jesus que quis e quer ser alimento em cada missa. Isso mesmo, quando você vai a uma missa e comunga, você recebe Jesus. Em nome do Pai, do Filho e do Espírito Santo, amém. Amado Jesus, o despertar de um dia, o nascer do sol, o canto dos pássaros, é um louvor da criação ao Criador. Senhor Jesus, o meu dia é feito de muitas horas, de muitos acontecimentos. Coisas boas e ruins poderão acontecer. Passarei por momentos difíceis. Mas, Senhor, eu creio que, como ressuscitado e vivo, me acompanharás em todos os momentos e em todas as situações. Por isso, eu desperto animado, alegre, feliz, porque eu tenho a certeza, amado Jesus, que se Deus é por nós, quem será contra nós? Senhor, que essa determinação em meu coração me faça ter uma fé, mesmo que como um grão de mostarda, mas capaz de dizer não ao erro, de renunciar ao pecado, de ser uma pessoa boa, Senhor, no dia de hoje. Amado Jesus, coloque em mim os teus sentimentos, humildade, mansidão, paz. Amado Senhor, eu peço pela força da Eucaristia, que eu esteja tão fortalecido de Deus, que nada me afaste da tua presença. Jesus, que quiseste se fazer alimento, comida e bebida, alimente a minha vontade, sustenta-me na busca do bem, dai-me forças para peregrinar por todo este dia. Jesus, fonte inesgotável de graça, abençoe cada minuto cada hora deste dia. Esteja ao meu lado, Senhor. Pai nosso que estais no céu, santificado seja o vosso nome. Venha a nós o vosso reino. Seja feita a vossa vontade, assim na terra como no céu. O pão nosso de cada dia nos dai hoje. Perdoai-nos nas nossas ofensas, assim como nós perdoamos a quem nos tem ofendido. E não nos deixeis cair em tentação, mas livrai-nos do mal. Amém. Graças e louvores se deem a todo momento ao Santíssimo e Diviníssimo Sacramento. Um bom dia na presença de Jesus para todos.

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0: Senhoras e senhores, Gilzinho!
1: Muito barulho!
0: Mumuzinho Ferrugem faz barulho aí, Rio de Janeiro! Obrigado!
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0: Armando Reis, ele tá aqui falando hoje é aniversário do irmão dele, que é o Normando. E quem está abraçando o Normando hoje é o Armando, a Lúcia, a Rosalina, a Adélia, Pedro, Paulinho, Roberto e todos os familiares estão parabenizando o Normando, que está fazendo aniversário. Alô, Normando, parabéns para você, felicidades, que essa data repita por muitos e muitos anos, recebendo o carinho dos seus irmãos, de toda a família e, é claro, todos nós aqui da rádio também comemoramos junto com você esse momento tão especial. Parabéns, felicidades, hoje e sempre! Parabéns, feliz aniversário, tudo de bom, nota mil aí para o Normando, que hoje está fazendo aniversário, que coisa boa, e é claro, a gente vai comemorar junto com você, ele está recebendo hoje o carinho de toda a nossa programação. Hoje também, minha gente, é aniversário da nossa querida ouvinte, a Dirceia. Ela mora lá na rua Chiquinho da Quita, e está recebendo o carinho da Carla Lacerda, que é a sua filha, viu, Dirceia? Está aqui te parabenizando, desejando muita paz, saúde, amor e proteção para você sempre. E é claro, também recebendo o carinho do pequeno Ravi, que é o seu neto. Parabéns, felicidades, e que essa data repita por muitos e muitos anos. Receba também o carinho de ceia de todos nós aqui da rádio, celebrando com você o seu aniversário. Parabéns! Parabéns, feliz aniversário. Olha só, minha gente, hoje também nós temos mais aniversariante. Hoje também a Érica está aqui, ó, comemorando o aniversário dela aqui na nossa programação. É a Érica Santos. Ei, Érica, parabéns pra você. Felicidades, que essa data repita por muitos e muitos anos, recebendo o carinho da sua família. E é claro, todos nós aqui da rádio também vamos dedicar pra você toda a programação, porque hoje também é o seu aniversário. Parabéns, felicidades hoje e sempre, Érica! Parabéns, meus parabéns, feliz aniversário! Parabéns, feliz aniversário! Olha só, minha gente, quanta gente hoje está fazendo aniversário, está aqui celebrando com a gente hoje esse momento tão especial. Hoje é dia 27, quarta-feira, aqui na nossa programação. Todos os aniversariantes, sintam-se abraçados e recebam também o nosso carinho. Antes da gente oferecer a música para os nossos aniversariantes, antes ainda de eu conversar com a dona Giselda, eu quero dar boas-vindas e bom dia para o Ari, que está aqui hoje na nossa programação e veio trazendo novidades lá da loja Eletrozema, atualizar os nossos ouvintes sobre as promoções que está ocorrendo hoje e agora lá na loja Zema. Bom dia, Ari. Tudo bem com você, Ari?
1: Bom dia, Cássio. Bom dia, ouvintes.
0: Seja bem-vindo à nossa programação.
1: Beleza. Hoje eu vim na meiuca da semana.
0: Hoje é o coração.
1: Você gosta de falar meiuca, né?
0: Meio, é o coração da semana.
1: É, meiuca da semana?
0: A meio da semana. Meiuca também. É. Final, aí, ó, tá chegando aí, ó. Já sente o cheiro do final de semana, tá logo ali.
1: Tá primeiro do final de semana. Tá primeiro do final de semana, né?
0: Primo primeiro.
1: Quarta-feira é primeiro do final de semana, ok?
0: Pode ser.
1: Pô, tomar banho meio de semana, né? Vou falar pro povo antigo falava isso. Quarta-feira de tomar banho.
0: Nesse frio?
1: O povo antigo falava, né? Das antigas.
0: Das antigas.
1: Falava na quarta-feira de tomar banho, né?
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1: 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Junto. 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
3: Bom dia, Cássio. Cássio Zelda. Quero que você parabenize minha irmã Rosélia, que está me aniversariando. Toda a família, tá? Mandando um abraço para ela. Muitos anos de vida. Tá? Rosélia.

Agora são exatamente 9 horas e 4 minutos, são 9 e 4. Zezé de Camargo e Luciano, Dois Corações e Uma História. Na sequência, chegando agora para você, noveleiros e noveleiras de plantão, o nosso resumo das novelas.

Cheguei! Opa! Trazendo aí o nosso resumo de novelas pra hoje, quarta-feira, 27 de maio, em A Nobreza do Amor. Kenya e Shinua se assustam com a fúria de Jindal contra o povo, né? Alika Lúcia desconfia das intenções de Virgínia ao pedir para representar o seu ateliê. Que tá planejando essa Lúcia, hein, gente? Aliás, essa Virgínia. Isso mesmo. Bem, o Mirinho explica como foi enganado por Fabrício. Viriato percebe que Belmira está se aproximando de Carrapato. No capítulo ainda de hoje, quarta-feira, em A Nobreza do Amor, né? Ó, Niara, a Vera, né, e a Maria Helena incentivam as crianças a estudar na nova escola. E Kenya se entristece com a miséria do povo em Batanga. Pois bem, gente, tudo isso hoje em A Nobreza do Amor. E agora tá na hora do capítulo de Coração Acelerado, pra hoje, quarta-feira. João Raul fica constrangido e Agrado brinca com a plateia para disfarçar. Depois de tomar chá dado por Nora, Valmir sonda João Raul sobre o motivo do seu pedido de casamento a Nayane. Leandro sonha com Eduarda. Opa, ó só. Valéria se encaminha para a cirurgia depois de uma conversa com a Duda, né, a Eduarda. Nora aconselha Valmir a afirmar que ele sabe o que é certo para fazer. E Agrado se junta a Eduarda no hospital. Valmir tenta conversar com João Raul, mas acaba disfarçando ao ver Nayane. Tudo isso acontece hoje no capítulo desta quarta em Coração Acelerado. Eu fico por aqui, não. Eu volto já, tá? Volte já com o resumo de Quem Ama, Cuida. Fica aqui.

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0: Aí para você ver, música linda, né? Do Zé Neto e Cristiano, Cadeira Cativa. Agora são exatamente 9 horas e 21 minutos, né, minha gente? Tempo tá passando muito rápido. 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
1: 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Estamos de volta com mais...

Bem, já de volta por aqui, quarta-feira, 27 de maio, hoje em Quem Ama Cuida. Arthur não consegue explicar as suas verdadeiras intenções para o Toniel. Bruna culpa Carmita pelo término do namoro com Pedro. Rosa diz a Arthur que o patrão não poderia ter escolhido pessoa melhor como Adriana para dar uma lição nos irmãos, né? Pilar comemora a reação de Otoniel ao pedido de casamento de Arthur. Brigitte pega o celular de Ingrid e manda mensagem para Guilherme em nome da irmã. Ademir hoje ainda avisa ao homem que o ameaçou que o processo mudou de juiz e que conseguirá cumprir o combinado, né? Elisa procura Arthur para saber as reais intenções do joalheiro com a sua filha e aí desmaia durante a conversa. Que será que houve, hein? Quarta-feira hoje, 27 de maio, a gente vai ficando por aqui. Amanhã eu volto, tá? Com mais um capítulo da sua novela preferida, da sua e da minha também. Beijos, quem ama cuida. Tchau, tchau. Cuide do seu, que eu cuido do meu por aqui. Tchau.

0: Cássio, bom dia. Ô, Cacá, você podia mandar uma música bem bonita aí? Se oferecer para minha irmã Ana Célia, lá no asilo, viu? Ela fica sempre ouvindo o programa lá, tá bom? Tem um radinho no quarto dela. E você manda um abraço para ela e para todos lá no asilo. Você toca para mim, é dona do meu destino, com Zé Neto e Cristiano, tá bom? Fala que a Aida tá oferecendo, tá bom? Tchau, um grande abraço, que Deus te abençoe.
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0: 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Cássio Amorim.
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2: Ai, que música linda, hein? Zezé de Camargo e Luciano. Sem medo de ser feliz. Onde quer que você esteja, muito obrigado pela sua audiência, muito obrigado pela sua companhia. Bem-vindos e bem-vindas ao nosso programa. Esse é o nosso programa. Bom dia, cidade. Bom dia pra você. Bom dia, vida. Bom dia, Pompeu. Bom dia, região. Bom dia, exclusiva.
0: Bom dia, cidade.
2: De Entregador de Flor, de Diego e Vitor Hugo. Bom dia!

0: Agora são 9 horas e 54 minutos. São 9h54. Na sequência, chegando agora para você, o nosso Alegria Renovada com o Padre Christian Shankar, aqui na Exclusiva FM.
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3: Leia depois aquela parábola que Jesus vai contar, aquele ensinamento onde havia um homem sensato e insensato. Um constrói a casa sobre a rocha, um constrói sobre areia. Sobre o primeiro e o segundo veio tempestade, vento e enxurrada. Sobre os dois os problemas foram os mesmos. Qual a diferença então de um e de outro? O que construiu na rocha permaneceu. O que construiu na areia perdeu, caiu. A sua ruína foi completa. Você precisa aprender isso. O que difere uma pessoa de fé de uma pessoa que não tem fé não é a ausência de problemas, mas é não perder a esperança quando o problema chegar na sua vida. Você já escutou a expressão assim? Fulano de tal ficou desesperado. Já escutou ou não? O que é uma pessoa desesperada? Ela perdeu a esperança. O problema não é não ter problema. O problema é perder a esperança. Aí você fica desesperado. Sofrer, a gente sofre. Chorar, a gente chora. Solidão, a gente sente. Fraqueza, a gente padece. Mas a esperança não se perde. Deus trabalha a meu favor. Confiando, confiei no Senhor. Esperando, esperei no Senhor. Sofrendo, me entreguei ao Senhor.
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0: Muito bem, minha gente, bom dia! Agora são 9 horas e 56 minutos, você aceita um convite que eu vou fazer rapidinho. Antes de começar o programa do Padre, a gente faz aquela viagem gostosa através da música, revisitando alguns sentimentos, revisitando também as lembranças do passado. Porque a partir de agora nós não temos idade. Todos nós estamos iguais nessa programação, nesse momento. É por um pequeno instante, viu? Esse convite é para mim e para você, você e eu, juntinhos e grudadinhos, porque aqui ninguém tem idade. Aceita meu convite, é rapidinho. Vem cá, ó.
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0: Muito bem, relaxa o seu coração, relaxa a mente, calma, tranquiliza. E damos as mãos juntos agora. Vem cá, vamos viajar um pouquinho no tempo. Vamos ouvir uma música gostosa de Ahá.

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1: Inclusive, falando sobre as mil ave-marias, ainda é tempo de você ligar 0800-410-6060. 41-3221-6060, vai ter um livro de Nossa Senhora com os nomes do mês inteiro, mesmo aqueles que eu levei a Nossa Senhora de Fátima, eles estarão nas mil ave-marias. Olha que bênção, hein? Olha que bênção. Minha saudação a todos que acompanham pela Rádio Evangelizar, de onde tudo começa, as rádios irmãs cujos nomes cito neste momento. Saúdo a você pela TV Evangelizar, sinal digital em todo o país, em várias cidades, canal aberto. Pelo YouTube, Padre Manzotti Oficial. Padre Manzotti Oficial. Se inscreva. Pelo aplicativo da Associação Evangelizar é preciso e todas as plataformas digitais. Envolvidos em Nossa Senhora, vamos fazer o sinal da cruz. Faça comigo, não importa onde você esteja, não tenha vergonha, em nome do Pai, não, mas se nenhum sacristão fez, pelo amor de Deus, em nome do Pai, do Filho, do Espírito Santo, amém. O texto de hoje, você já tem que compreendê-lo na perspectiva do que celebraremos no domingo. A Santíssima Trindade. Naquele tempo, os discípulos estavam a caminho subindo para Jerusalém. Jesus ia à frente. Os discípulos estavam espantados e aqueles que iam atrás estavam com medo. Por quê? Por quê, Padre? Porque Jerusalém seria o lugar da grande prova. Jerusalém seria o lugar onde Jesus teria que mostrar total, absoluta obediência a Deus. E sabemos que não é o que ele desejava, mas era a traição, a condenação e a morte de cruz. Eles estavam com medo. Jesus chamou os 12 à parte e começou a dizer-lhes o que estava para acontecer com ele. Eis que estamos, disse Jesus, subindo a Jerusalém, e o Filho do Homem vai ser entregue aos sumos sacerdotes, aos doutores da lei. Eles o condenarão à morte e entregarão aos pagãos. Vão zombar dele, cuspir nele, vão torturá-lo e matá-lo. Depois de 3 dias, ele ressuscitará. Tiago e João, filhos de Zebedeu, foram a Jesus e disseram: Mestre, queremos que faça uma coisa para nós que vamos pedir. Ele perguntou: O que queres que eu vos faça? Eles responderam: Veja a contradição. Deixa-nos sentar um à direita, outro à esquerda. Quando estiveres na tua glória, Jesus lhe disse: Vós não sabeis o que pedis, por acaso podeis beber do cálice que eu vou beber? Podeis ser batizado com o batismo que eu vou ser batizado? Eles responderam: Podemos. E ele lhes disse: Vós bebereis o cálice que eu devo beber e sereis batizado com o batismo. Ele estava falando da morte. Mas não depende de mim conceder o lugar à direita ou à esquerda. É para aquele a que foi reservado. O Filho do Homem não veio para ser servido, mas para servir e dar a sua vida para a salvação do mundo. Nossa Senhora, 2 pontos hoje me levam à oração. O primeiro, o medo. Tira o medo, Nossa Senhora. Tira o medo. Você tem medo de quê?
2: pássaro.
1: Vou perguntar de novo.

0: Você tem medo do que? Da vida? Medo da solidão? É. Medo da morte? O que te causa medo hoje? Então, lá no fundo, eu quero ser curado deste medo, Jesus. Eu também tenho meus medos. Ah, como os tenho. Sou humano. Nossa Senhora, peça a teu filho a cura desses meus medos. Medos reais, medos fictícios. Você tem medo? Peça. Segundo ponto que me vem hoje pela leitura orante. Nossa Senhora, me ajude a ocupar o teu lugar. O teu lugar. O lugar do serviço. E não querer escolher lugares melhores. Que eu possa servir como serviste a Deus. E como o próprio Cristo falou. O Filho do Homem não veio para ser servido, mas para servir. São duas coisas que me pegam neste evangelho de hoje. Cure o medo. E cure, Senhor, a vanglória, a soberba. O querer escolher os melhores lugares. Nossa Senhora, eu quero ser curado. Peça, peça agora, clame. Nossa Senhora, eu quero ser curado. Nossa Senhora, eu preciso ser curado. Inclua se você está passando por uma enfermidade física. Se você está doente, fibromialgia, dores no estômago, você que está com essa perna inflamada, essa perna que está grossa, chega a estar inchada, essa ferida que não cura, não cicatriza, eu quero ser curado. Nossa Senhora, eu não mereço, mas intercede por mim. Eu quero ser curado, Nossa Senhora, dessa dor do estômago que eu não sei a causa, este problema que está nas minhas trompas, uma endometriose, esse nódulo que foi descoberto no meu seio, que seja apenas um nódulo e nada mais, eu quero ser curado. Vai dizendo, vai clamando, Nossa Senhora está intercedendo por nós a Jesus, Nossa Senhora está intercedendo por nós ao Senhor Jesus Cristo. Eu quero ser curado. Hoje, fica no horizonte do nosso programa, medo e serviço. O Senhor vai curar. Nós só estamos começando, nós temos o 9º dia de Santa Rita de Cássia e nós temos a leitura orante de Jó. Você vai perder essa novela que está batendo recorde de audiência? Eu volto já. Volte comigo.
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0: filho, passe numa loja, adquira, presenteie. A fé não é a ausência da dor. É saber onde ancorar. Decore essa música, nós vamos cantá-la muito. Pede para as rádios irmãs, faça isso por mim. Diga lá, ó, toca música inabalável, toca música inabalável. A fé em Deus é inabalável.
1: Minha fé em Deus
0: é inabalável.
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0: O segundo recadinho, pode deixar, sacristão, é que está chegando as 1000 Ave Marias. Foram duas grandes campanhas esse mês. Gente do céu, todas as intenções eu levei lá na Irmida. Levei todas as intenções. Mas você sabe que, paralelamente, essas intenções também foram colocadas num livro. E todas as intenções que ainda forem apresentadas serão acrescidas neste livro, que serão apresentadas nas 1000 Ave Marias. Fiquei muito feliz com a iniciativa. Louvado seja Deus. Então fique atento que teremos as 1000 Ave Marias transmitidas pelo YouTube. Sempre eu transmito pelo YouTube Padre Manzotti, as 1000 Ave Marias. Não esqueça disso, não esqueça disso. Filha de Deus, que a paz de Jesus esteja com você.
2: Bom dia, Padre.
0: Deus,
2: sua bênção.
0: Deus abençoe, minha filha. De que parte do Brasil você fala?
2: De algum lugar do Rio Grande do Sul.
0: Tá, de algum lugar do Rio Grande do Sul. Pediu anonimato, o que está acontecendo?
2: Padre, eu gostaria de pedir oração e um aconselhamento.
0: Então vamos lá. Comece pelo pedido de oração.
2: Eu gostaria de pedir oração pela minha família, meus filhos.
0: Tá.
2: Pela minha vida financeira e pela vida financeira da minha filha.
0: Tá. E é só a vida financeira ou estão tendo outros problemas?
2: Mais a vida financeira, padre.
0: Tá bom. E o aconselhamento, minha filha?
2: É assim, padre. Eu tenho uma filha de 22 anos. Ela já é casada.
0: Tá.
2: Tem filhos. Entendeu? E ela se enfiou em dívida, padre. Muitas dívidas. E até certo momento, eu estava ajudando a pagar. Estava desempregada, né? Eu não tive mais condições.
0: Meu Deus, tá difícil, tá picotando. Tá, ela fez dívidas e não está conseguindo pagar, é isso?
2: É, eu ajudo a pagar, sabe?
0: Tá, agora...
2: Eu descobri dessas dívidas.
0: É.
2: Eu ainda quero pagar, só que agora eu não estou conseguindo.
0: Sim, você não está trabalhando agora. Eu tô tentando pegar o que eu posso, filho, e aí?
2: E aí eu não estou conseguindo pagar para as pessoas que ela ganha.
0: Certo.
2: Entendeu?
0: E qual o seu pedido de aconselhamento?
2: É assim, padre. Se eu deixo ela continuar a viver a vida dela e esquecer, ou se eu continuo a trabalhar para pagar essas dívidas, filha, porque são muitas, padre.
0: Filha, vamos então retornar um pouco. Que tipo de dívidas que ela fez? Dívidas do quê? Hã?
2: Ela pega cartão emprestado e compra.
0: Compra o quê?
2: Padre, dentro de casa, eu não vejo nada, padre. Eu não vejo. Eu não tenho onde dizer assim, onde é que ela está enfiando esse dinheiro?
0: Entendi.
2: Entendeu?
0: Entendi. Então, veja, é uma compulsão. A sua filha é doente. Ela é compulsiva.
2: Uhum.
0: Ela pega cartão de quem?
2: Olha, no começo, ela me pedia, mãe, essa minha tia, o cartão, eu pedia. E aí eu não procurava saber o que ela estava comprando.
0: Então, filha, você já tem que cortar o mal pela raiz. Você vai, por causa da dificuldade de eu te ouvir, eu vou ter que intervir mais rápido. Você vai chegar para ela e falar, filha, chega. Você vai chegar para ela e falar, chega. Eu não vou te emprestar cartão, Você tem 22 anos, você já é casada. E você, filha, avisar toda a tua família. Você tem esse direito de dizer não empreste o cartão para fulana. Se vocês emprestarem, eu não serei responsável pela dívida. Você escutou?
2: Escutei, padre.
0: Vou falar de novo. Você vai chegar para ela e falar, chega!
2: Certo. Esse padre.
0: Não, espera, não terminei. E aí você vai ligar para toda a tua família e vai dizer, não empreste cartão. E se tiver alguma amiga também, não empreste. Porque a partir de agora, o que vocês emprestarem, eu não sou responsável. Agora, o que eu falei que eu não tinha terminado, você não pode abandonar a tua filha. Você vai ter que renegociar, ajudá-la a sair desse poço. Só que com os pingos nos is, dizendo, olha filha, é a última vez que eu estou te ajudando. Você vai procurar um psicólogo, porque você tem a compulsão. Falei com o padre, isso é compulsão de compra. Ainda mais se você não vê onde ela gasta. Sabe Deus onde é isso. Não sei se você não vai se surpreender que esse gasto seja com vício de jogo.
2: Entendi, padre.
0: Pode ser com o famoso jogo, não vou dizer o nome, que eu não ganho nada para falar mal, mas nem que ganhasse, não falaria, mas... Se não é jogo, jogo pela internet. Só que você tem que chamar ela, ela não tem marido?
2: Tem.
0: E o marido dela o quê? Um salame, não faz nada?
2: Não sei, padre, não conversa, não fala. Quando...
0: Só, mas para pedir dinheiro vai. Você tem que chamar ele também. Pera aí, meu filho. Você casou, você também é responsável por ela. Não sei se você está entendendo. Filha, não leva tua filha e teu genro nas costas, não. Estão se fazendo de tonto. Estão abusando da tua boa vontade, filha.
2: Entendi, padre. Padre, tem outra situação que eu estou passando também, muito grave.
0: O que que é?
2: Padre, eu saí para cuidar da minha mãe.
0: É.
2: E fiquei cuidando dela até ela vir a falecer. Fiquei 8 anos distante. Da minha casa, né? Sai da minha casa para cuidar da minha rua em outra cidade.
0: Oh, meu Deus, agora piorou de novo.
2: Aí, eu voltei, eu fico no mais direito da casa e padre.
0: Filha, Deus não me instituiu, vou responder o que Jesus disse sobre a questão da herança da casa. Só que vou lhe dizer uma coisa, todos têm direitos iguais. E não adianta, se você cuidou da sua mãe... Cuidou, fez o que pôde, fez, que tenha, faça por gratuidade. Além disso, você só vai ter briga com os teus irmãos. Se é que eu entendi
2: não,
0: o que você...
2: Não, padre, o meu filho.
0: Hã?
2: O meu filho.
0: Ele pegou tua casa?
2: Ele pegou tua casa, porque eu fui pra aqui.
0: Se imponha, minha filha. Mas, mulher de Deus, estão te usufruindo, colocaram uma gancanga nas tuas costas. Bota esse rapaz para trabalhar e vai arrumar um emprego e arrumar uma casa para ele morar, meu Deus do céu. Se ele tem casa, mas minha filha, chame, denuncia. Quantos anos você tem?
2: Eu?
0: É.
2: 55.
0: Denuncia, você está sendo ludibriada. Você escutou o que eu estou falando? Mas como é que uma mãe vai denunciar um filho? Filha, quem não é pelo amor é pela dor.
2: Ele disse que é o pai, deu a parte dele, sabe?
0: Ah, mas isso é depois que você morrer, minha filha. Depois que você morrer em vida, não pode querer repartir, não. Você está viva ainda.
2: Eu consumi.
0: Ó, fica com a... Tá muito ruim, a equipe vai ligar para você, mas o que eu falei tá falado. Não tira uma vírgula. A equipe vai ligar para você para te orientar melhor. Eu volto já, volte comigo.
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8: As chuvas passaram, mas o problema ficou. E ficou grande. No bairro Morada do Sol, moradores estão vivendo um verdadeiro descaso. Ruas tomadas pela água, prejuízos dentro de casa e uma estrutura que simplesmente não dá conta da realidade. E aí vem a pergunta que não quer calar. Como um loteamento é liberado sem uma rede pluvial eficiente? Alguém falhou? Sim. E quem está pagando o preço é a população de Pompeu. Porque quando o empreendimento é entregue sem o básico, isso não é só erro. É falta de responsabilidade com quem comprou, investiu e confiou. Mas agora, o recado é direto. Os moradores de Pompeu não vão ficar calados. A mobilização já começa com a criação de uma associação para cobrar, exigir e buscar na justiça aquilo que é direito de cada cidadão. A construção de uma rede pluvial adequada precisa acontecer, assim como já foi exigido em outros empreendimentos. E não para por aí. Moradores também podem ter direito à indenização por danos morais e materiais, podendo chegar até R$20 mil por residência, dependendo da situação. A lei garante. 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E quando isso não acontece, alguém tem que responder. Chegou a hora de se unir, se informar e fazer valer os seus direitos.
0: Querido filho e filha, nós vamos para a leitura orante de Jó e a resposta de Jó ao amigo Bildade. Mas antes, não posso deixar de dizer, nós estamos no mês de maio. Por favor, eu te peço, ajude no Livro Ouro. Ajude. Nós estamos precisando, gente. Esse mês, ele está atípico. Ah, porque chegou no final, já não vai ajudar mais. Não, é agora que a gente precisa. Nós estamos na 17ª parcela. Entre no site agora. Eu te peço, no mês de Nossa Senhora, caminhando para as mil Ave Marias, faça a situação, livrouro.com.br, livrouro.com.br. Escolha um valor. Reúna aí o seu grupo, que tem grupo da Capelinha de Nossa Senhora, Capelinha de Jesus das Santas Chagas, sua família. Ajude nesse último suspiro, gente. Vamos, a gente precisa de ajuda. Escolhe o seu valor, vai lá, coloca o nome. E seja da tua família, de uma graça recebida, a ser recebida. Por exemplo, eu vejo ali a Vilânia Maria Jales, de Mossoró, Rio Grande do Norte, Sapucaia do Sul, Rio Grande do Sul. Também estou vendo um filho de Deus de São José dos Pinhais, Josiane Aparecida, de Mandirituba, Paraná, filho de Deus, Rio Grande, Fazenda Rio Grande, Curitiba. Por favor, faça a sua doação na 17ª parcela. Vamos com firmeza até o fim. Por favor, até o fim. Filhos queridos, vamos à leitura orante? Chegou a hora. Eu estou muito... Você está gostando de Jó? Vai lá. 41-3221-6060. Bíblia aberta. Cartilha de oração.
4: Senhor, já faz tempo que lanço.
0: Hoje, capítulo 19, versículo 1. A resposta de Jó a um dos amigos chamado Bildade. Versículo 1, 2. Então, em resposta, Jó disse: olha a imagem, essa inusitada. Três amigos e Jó ali. Até quando vocês vão ficar me atormentando e me ferindo com suas palavras? Porque você percebe que eles não estão dando arrego. Jó, você pecou. Não, não pequei. Teu filho e teus filhos pecaram. Não, não pequei. Fica quieto, Jó. Cala a boca, Jó. Você pecou. Mas que maledetos. Versículo 3. Vocês já me insultaram várias vezes. Será que não se envergonham de me tratar tão mal? Agora veja o raciocínio de Jó, é verdade. Mesmo que eu fosse culpado, será que o meu erro prejudica vocês? Eu vou com outra cor. Mesmo que eu fosse culpado, será que o meu erro prejudica vocês? Aqui eu lembrei da prostituta caída na praça e querendo tacarem-lhe pedras. Quem tem pecado, quem não tem pecado, atire a primeira pedra. Versículo 5. Se vocês pensam que são melhores do que eu e acham que a minha desgraça prova que sou culpado, pois fiquem sabendo. Versículo 6. Escute isso, gente. Escute. Que Deus foi injusto comigo. Que coragem. Foi ele que armou uma armadilha para me pegar. Nossa, padre, ele blasfemou. Não, ele não blasfemou. Ele dialogou com Deus. Ele questionou Deus, mas não blasfemou. É diferente. Versículo 7. Eu protesto contra a sua violência, violência de Deus, mas ninguém me ouve. Eu peço ajuda, porém não existe justiça. Rezar é isso. Rezar é falar sinceramente com Deus. Versículo 25. Pois eu sei que o meu Senhor vive e no fim ele virá me defender aqui na terra. Atenção, atenção. Depois de tudo que Jó passou, ele até... Eu sei que você ficou pasmo quando ele disse no versículo 6. Vou repetir de novo. Preste atenção, pelo amor de Deus, abaixa esse fogo. Pelo amor de Deus, para com esse barulheiro aí, guarda esse WhatsApp. Mas que coisa! Pois fiquem sabendo que Deus foi injusto comigo. Foi ele quem armou uma armadilha para me pegar. Eu protesto. Eu protesto contra a sua violência, violência de Deus. Mas ninguém me ouve. Eu peço ajuda, porém não existe justiça. Se você for um pouquinho mais, eu vou para dar o contraste depois. Versículo 8. Deus fechou o meu caminho com um muro. Jó não mede palavras, ele tem consciência, mas ele não blasfema. Olha o versículo 8 que eu tinha pulado, porque quando eu pulo, não é para você continuar lendo. Deus fechou o meu caminho com um muro, de modo que eu não consigo passar. Ele cobriu de escuridão os meus caminhos. Deus tirou a minha riqueza, destruiu minha boa fama que eu tinha. Olha como ele fala com Deus com veemência. Ele me atacou de todos os lados até acabar comigo. Arrancou-me pelas raízes a minha esperança. A sua ira contra mim queimou como fogo. Ele me tratou como se eu fosse um inimigo. Ele me atacou com desgraças, como se fossem tropas. Elas cavaram trincheiras e acamparam de volta na minha casa. Deus fez, versículo 13, me permita um pouco mais hoje, fez com que meus irmãos me abandonassem. Os meus amigos não lembram mais de mim. Depois você continua a leitura, mas veja o desfecho de quem tem fé. Eu sei que o meu defensor vive, Deus. No fim, ele virá me defender aqui na terra, mesmo que a minha pele seja toda comida pela doença. Ele tinha lepra. Ainda neste corpo eu verei a Deus. Um dos textos mais lindos de Jó, viu, gente? Faça como eu. Faça como eu, grife aqui. Pois eu sei que o meu defensor vive. E no fim, ele virá me defender aqui na terra. Mesmo que a minha pele seja toda comida pela doença, ainda neste corpo, eu verei a Deus.

0: O que deseja Jó? Ver Deus. Eu volto já, volte rezando.
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Eu vou retomar essa leitura orante, porque eu fiquei paralisado. Mas o senhor já leu antes, mas eu fico de novo. Eu vou rezar por você agora. Se coloque nesta oração de Jó, pois eu sei, isso é uma oração, gente. Ei, é tua oração agora. Pois eu sei que o meu defensor vive, e no fim ele virá me defender aqui na terra. Mesmo que a minha pele seja toda comida pela doença, ainda neste corpo eu verei a Deus. Eu o verei com os meus olhos. Os meus olhos o verão. E ele não será um estranho para mim. E desejo tanto, tanto que isso aconteça. Eu quero ver a Deus ainda nesta vida. Eu não quero, vou lhe dar uma deixa, ouvir falar de Deus.

0: Deus. Eu quero ver Deus. Moisés ouviu falar de Deus, mas na sarça ardente ele viu Deus. Jó, ouvi falar de Deus. Discípulos de Emaús, ouviu falar de Jesus. Depois, viu Jesus ao partir o pão. Por favor, hoje, obrigatoriamente, no livro Inabalável, complete essa meditação na página 86. E eu até cito o que acabei de ler. Aqui, abro um parênteses para ressaltar algo profundamente movente. A fé de Jó é uma das expressões mais puras, corajosas da confiança humana em Deus. Mesmo no meio da dor e ao silêncio de Deus, ele declarou com firmeza: eu sei que o meu Redentor vive e que por fim se levantará sobre o pó. Continue a leitura depois, página 86. Eu ando muito emotivo, porque eu estou realmente emotivo agora e arrepiado. Jó tem me causado isso. Não sei você, mas será que nós conseguiríamos rezar o capítulo 18, do versículo 25 a 27? Eu estou com lepra. Meus ossos estão, minha pele está secando nos ossos, mas eu ainda quero ver Deus. Obrigado, Senhor, por esta palavra. Amém. Amém. Perdeu às 10 da manhã, tem 10 da noite. Perdeu? Tem lá. Leitura orante no YouTube Padre Manzotti, às 20 horas é colocado. Esses dias eu estava no aeroporto, estava fazendo hora, porque tem que esperar. Uma senhora chegou e disse: padre, eu não acompanho seu programa, mas todos os dias, à noite, eu medito a palavra com a leitura orante que o senhor faz. Está aí, testemunhos. Amoleceu meu coração agora hoje, hein? Maria de Fátima, que a paz de Jesus esteja com você, Maria de Fátima.
1: Bom dia, padre.
0: Bom dia, Deus abençoe. Você fala de onde, Maria de Fátima?
1: Eu falo de Natal, Rio Grande do Norte.
0: Meu abraço, e como você me acompanha ali?
1: Eu acompanho pelo rádio e pela TV.
0: Ali, TV Evangelizar, canal 16.1, estou acenando aí para todo o povo do Rio Grande do Norte e também pela Rádio 98. Diga, Maria de Fátima, o tempo é seu.
1: Ô, padre, é que ultimamente eu venho enfrentando uma batalha espiritual muito grande, sabe?
0: Qual que é a batalha, filha?
1: A minha batalha é que minhas portas fechadas de emprego, eu era uma pessoa que eu trabalhava. E de um tempo para cá, acabou-se. Ninguém consegue me ajudar.
0: Entendo.
1: Ninguém consegue me indicar. Não consigo arrumar um emprego e é isso, só isso.
0: Então, quantos anos você tem?
1: 50.
0: Filha?
1: Faz quatro anos
0: eu
1: já.
0: Eu sei, filha. Infelizmente, eu não vou dizer, isso não é pra, só para te agradar, não. Infelizmente, depois dos 40... quem está empregado está, quem não está é muito difícil. Eu conheço muitas pessoas que estão anos sofrendo sem o emprego por causa da idade. Mas isso não justifica, Maria, não justifica.
1: Não, porque tem, uma, tem cooperativas, né, que é. Agora em hospitais é tudo em cooperativa. Eu sou da área de saúde.
0: Então, mas aí, vamos...
1: É, fala. Em cooperativa não tem isso não, sabe?
0: Eu entendi, mas vamos rezar então agora. Você falou, é só isso. Não é só isso, é muito, né?
1: É, eu ultimamente, há um ano atrás, eu deixei de fumar, deixei de beber, me entreguei. Eu tive uma experiência com Deus.
0: Isso. E eu essa experiência.
1: Estava no caminho.
0: E essa experiência que te mantém de pé, não é?
1: É, mas que às vezes faz me trair para outro lado, sabe?
0: Não, aí não. Que outro lado que existe sem Deus, filho? Diga para mim.
1: Porque esse desmanche de alguma coisa que fizeram para mim.
0: Ô, filha, pare. Você é uma mulher, você é católica?
1: Sim, sou católica. Você
0: comunga?
1: Estou na igreja católica, vou até participar do ministério.
0: Então, filha, não fale mais essa besteira, não. Mas você vai rezar comigo agora.
1: Tá bom.
0: Senhor Jesus.
1: Senhor Jesus.
0: Pelas tuas santas chagas.
1: Pelas tuas santas chagas.
0: Dolorosas e gloriosas.
1: Dolorosas e gloriosas.
0: Afaste para longe.
1: Afaste para longe.
0: Todas as ciladas do inimigo.
1: Todas as ciladas do inimigo.
0: Toda a artimanha do mal.
1: Toda a artimanha do mal.
0: Para me tirar do teu caminho, Deus.
1: Para me tirar do teu caminho, Deus.
0: Deus.
1: Deus.
0: Afaste para longe.
1: Afaste para longe.
0: Estes pensamentos negativos.
1: Estes pensamentos negativos.
0: Por intercessão de São José.
1: Por intercessão de São José.
0: Abra as portas de um emprego.
1: Abra as portas de um emprego.
0: São José.
1: São José.
0: Rogue a teu filho Jesus.
1: Rogue a teu filho Jesus.
0: Que eu consiga trabalhar.
1: Que eu consiga trabalhar.
0: Eu não estou colocando à prova a minha fé.
1: Eu não estou colocando à prova.
0: Eu creio, Jesus.
1: Eu creio, Jesus.
0: Se houver qualquer desejo mal contra mim.
1: Se houver qualquer desejo mal contra mim.
0: Eu renuncio.
1: Eu renuncio.
0: Em teu nome.
1: Em teu nome.
0: São José.
1: São José.
0: Dai-me a graça de um emprego.
1: Dai-me a graça de um
0: emprego. Não peço riqueza nem luxo.
1: Eu não peço riqueza nem luxo.
0: A graça de poder me sustentar.
1: A graça de poder me sustentar.
0: E minha família.
1: E minha família.
0: Amém.
1: Amém.
0: Maria de Fátima, não recue. Escutou?
1: Sim.
0: Esse teu nome não é por acaso. Você é Maria de Fátima. Duas vezes Maria.
1: Sim.
0: Para com esses pensamentos, mulher. Você vai ligar ainda, eu vou gravar o teu nome. Dizendo que a São José rogou, São José providenciou. Eu vou para o intervalo, Maria de Fátima de Natal, canal 16.1, rádio 98 FM, Felinto Rodrigues, rádio 87.9, aqui no Neto, Rural FM, Vanildo da Silva, obra de Maria, Dom João Santos Cardoso de Natal. Eu volto já, volte comigo.
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0: Hoje aniversário, Parque FM, Cidade de Leste, Alto Paraná, Paraguai e Univox Passos, Minas Gerais. Você escutou o que eu falei para a mulher? Você percebe que quando a gente vai para o caminho de Deus, ela usou uma palavra, estou caminhando para o ministério da igreja. Percebe como o inimigo se incomoda? Então, não recue não. Nossa Senhora, ajude. E olha, gente, mande as suas intenções para as mil Ave Marias. Vai lá, 0800-410-6060-41-3221-6060. Eu garanto que todas as mil Ave Marias serão transmitidas pelo meu YouTube, Padre Manzotti. Fique atento. Eu estou com testemunho de Irati. Veio um manuscrito, está aqui, eu quero mostrar. Eu falo para quem está no rádio, manuscrito. E vem com foto. Duas fotos. Eu vou lendo. Padre Reginaldo, sua bênção. Venho por meio dessa carta contar meu testemunho. Minha nora, Josiele, está grávida de 3 meses. No último dia 8 de agosto, ela teve um sangramento e ficamos desesperados. Era um domingo. Não havia médicos que nos orientassem sobre o que fazer. Eles foram até o hospital Nossa Senhora do Rocio em Campo Largo, pois moram em Rio Negro, Paraná, mas nada adiantou. Continuamos rezando e pedindo que Jesus das Santas Chagas derramasse uma gota do seu sangue e não permitisse que ela perdesse o bebê. Na segunda-feira, dia 7, no período da tarde, ela consultou, fez os exames e, para a honra e glória do preciosíssimo sangue de Jesus, ela chegou até o fim da gravidez. Obrigado, Padre Reginaldo, graça recebida, graça testemunhada. Quem nos escreveu foi Amélia, de Irati, Rio Grande do Norte. Eu peço aqui, na verdade, você perguntou, mas talvez me perguntasse, o que são aquelas fotos? O testemunho era outro. São fotos da família pedindo, peço que coloque junto a Santa Chagas, minha filha que passou por uma cirurgia, que também é meu milagre. E padre, esta é minha família. Filhos, marido, Wellington, mandou a foto da família. Onde que vão todos os pedidos de oração? Sabe para onde vão? Para um lugar de intenções que fica no Santuário de Nossa Senhora de Guadalupe, Jesus das Santas Chagas. Missas são celebradas. Agora as mil Ave Marias, muitas intenções eu levei lá. Vocês têm aí a imagem de onde eu levei muitos pedidos? Na Cova da Iria, lá em Fátima. Levei lá todos os pedidos que vocês mandaram. Filhos amados, isso, sacristão. Você deve ter escutado a semana, o mês inteiro essa música. E lá na Cova da Iria, eu rezei uma missa na intenção. Como se não bastasse isso. Muito obrigado, equipe. Todas as intenções serão levadas para as mil Ave Marias. Hoje é o 9º dia da novena. Reze comigo. Ó poderosa e gloriosa Santa Rita de Cássia, Santa das causas impossíveis, rezemos o 9º dia.
1: Postiça rosa preferida, ó Santa Rita de Jesus.
0: Ó poderosa e gloriosa Santa Rita, chamada Santa das causas impossíveis, advogada dos casos desesperados, auxiliadora da última hora, refúgio e abrigo da dor que arrasta para o abismo do pecado e da desesperança, com toda a confiança em vosso poder, junto ao coração sagrado de Jesus, a vós recorro neste caso.

Santa Rita das causas impossíveis, rogai por nós e pela terceira vez, até meia-noite ainda é novena. Santa Rita das causas impossíveis, rogai por nós. Senhor Deus de bondade e misericórdia, nós te louvamos e agradecemos por todas as graças que já foram derramadas, mas aquelas que ainda não vieram, que venham. Nós pedimos, Senhor, abençoai os enfermos que estão nos hospitais, nas UTIs, nas enfermarias ou dentro de casa. Abençoai, dai paciência e serenidade aos cuidadores. Abençoai os médicos, enfermeiros, os familiares dos doentes. Abençoai, Senhor, a água, a roupa dos enfermos, as fotos de família. Por intercessão de Nossa Senhora do Carmo, São Pio de Pietrelcina, nos méritos das santas chagas, em nome do Pai, do Filho, do Espírito Santo. Amém. E eu me despeço com o clipe Pelas Mãos de Maria. Evangelizar é preciso. Não.

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1: E 6 minutos.
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3: O Santo do Dia.
4: Neste dia 27 de maio, celebramos Santo Agostinho de Cantuária, cuja vida foi marcada pelo zelo missionário e pela dedicação à evangelização. Com paciência e sabedoria, conduziu muitos à fé cristã, tornando-se o primeiro arcebispo de Cantuária e organizando a igreja na região. Seu trabalho foi fundamental para o crescimento do cristianismo no território anglo-saxão, marcado pela presença diante dos desafios e pela confiança na ação de Deus. Seu testemunho nos inspira a anunciar a fé com coragem e dedicação. Para a Rede Itaçate, repórter Júnior Moreira.
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6: E Trump foi Trump. Voltou a atacar o Irã, acabou o feriado lá, celebrações do Memorial Day. O Irã foi atacado e o acordo ficou mais longe. Por causa do feriado, as bolsas americanas estavam fechadas no dia em que o petróleo tomou um tombo, as bolsas subiram, os juros caíram e por isso mesmo, ontem nós tivemos um dia positivo no mercado americano, com exceção do Dow Jones, que fechou em queda de 0,23%. Mas o preço do barril de petróleo, depois dos novos ataques americanos ao Irã, voltou para 99 dólares, o Brent, referência aí da Petrobras. Aqui no Brasil, os nossos problemas fizeram preço. E os nossos problemas em ano eleitoral, o problema estrutural, central, é o fiscal, é a necessidade do equilíbrio das contas públicas. Mas o que a gente tem visto é uma ampliação do pacote de bondades do governo. Ontem, por exemplo, em reunião extraordinária, o Conselho Monetário Nacional ampliou o prazo de financiamento do Move Brasil, que é uma linha para caminhoneiros, e aí já temos linha para motoristas de táxi, de aplicativos, subsídios, né, que já estão sendo concedidos ao diesel, à gasolina, o imposto da blusinha, que é uma renúncia fiscal, o gás do povo, a luz do povo e etc. e tal. E com essas preocupações, o dinheiro que estava entrando, comprando o Brasil, está dando um tempo em função do período eleitoral e das perspectivas de manutenção ou de mudança desse modelo. O dólar subiu 0,17% e fechou na casa de R$ 5,02. E os juros futuros voltaram a subir todos, ponta curta, ponta longa. Para 2026, final do ano, a projeção continua acima dos 14%. Portanto, os nossos problemas estão agora tomando uma proporção e fazendo preço no mercado financeiro brasileiro em função desse desequilíbrio fiscal e dessa necessidade que o Banco Central terá, com certeza, de manter a taxa básica de juros, a Selic, em níveis restritivos por muito tempo. Rita Mundim, para a Rede Itaçate.
3: Agora, o comentário de Eduardo Costa.
7: Quando o assunto é direito trabalhista, a polêmica é garantida. Essa transformação da jornada de trabalho de 6x1 para 5x2 está sendo definida no Congresso Nacional, mas a polêmica vai longe. Quando você fala, por exemplo, com o Reginaldo Lopes, que é um deputado do PT, portanto mais à esquerda, sobre a possibilidade de um brasileiro trabalhar assim como se trabalha nos Estados Unidos por hora, trabalhou uma hora recebendo, ele fala, mas lá o dólar é diferente, Aqui não, aqui nós vamos ter escravidão. Aí você vai para um empresário, o Rono Neves, que é do Martim Minas, né? Um empresário histórico na área de supermercado, ele diz o seguinte: o governo não tem que se meter na decisão do trabalhador. Ele trabalha quantas horas ele achar que deve e acertar com o patrão. Rono diz que essa intervenção do governo, que ele considera medida eleitoreira, vai resultar em aumento de preços. Por quê? O empresário não tem margem para perder, vai repassar. E ele pergunta: onde que vai doer mais o aumento do quilo de feijão? No rico ou no pobre?
8: Informativo.
9: Vamos atualizar os destaques do Jornal da Itatiaia desta quarta-feira, 27 de maio de 2026.
10: Hoje, na capital, a temperatura deve chegar a 26 graus. Agora, 17 graus na Itatiaia.
9: Dia decisivo na Câmara dos Deputados. A PEC, que discute o fim da jornada de trabalho 6x1, deve ser votada hoje no órgão colegiado e ainda pode ser levada ao plenário.
10: Depois de uma semana de atraso no cronograma, a comissão especial recebeu o parecer na segunda-feira, mas um pedido de vista adiou a votação para que o pleito fosse retomado. O presidente da Câmara, Hugo Mota, do Republicanos da Paraíba, marcou uma sessão para amanhã de hoje.
9: A ideia é que a votação do texto seja acelerada e realizada ainda durante a tarde. Se os debates na comissão se estenderem, os congressistas já consideram a possibilidade de votar a proposta em dois turnos amanhã.
10: Operação mira fraudes em descontos de aposentadorias do INSS. Pedro Nascimento.
11: A Polícia Federal realiza nesta quarta-feira uma nova fase da Operação Sem Desconto, que apura fraudes em aposentadorias e pensões pagas pelo INSS. O foco da operação de hoje é impedir que investigados escondam patrimônio antes do fim das apurações. Segundo a Polícia Federal, os suspeitos estariam vendendo imóveis e bens de luxo abaixo do valor de mercado. A investigação mira grupos em Brasília, São Paulo e também Pernambuco. Segundo a PF, o esquema teria provocado um prejuízo de até 6 bilhões e 300 milhões de reais entre os anos de 2019 e 2024.
9: Caso Henry Borel entra no terceiro dia de julgamento, Diana Rogers.
12: Estão no banco dos réus o ex-vereador Jairinho e Monique Medeiros, mãe da criança. Ambos respondem pela morte do menino Henri. O principal advogado de Jairinho, Fabiano Lopes, que estava afastado após sofrer um infarto no último sábado, voltará à banca de defesa. Ele assinou um termo de responsabilidade por alta hospitalar e deve retornar até o fim desta semana. Até o momento, apenas dois delegados foram ouvidos, entre eles o delegado Henrique Damasceno, que foi o responsável pelas investigações na época. Damasceno disse que Jairinho e Monique montaram uma farsa ensaiada e que Monique tinha conhecimento das agressões que o filho vinha sofrendo, diferentemente da versão apresentada pela defesa da ré, que argumenta que ela não sabia das agressões. O delegado também destacou que as lesões encontradas no corpo de Henri eram gravíssimas e incompatíveis com qualquer queda de cama, que foi a versão apresentada pelo então casal. Ao todo, 27 testemunhas serão ouvidas e a previsão é de que o julgamento dure de 5 a 10 dias.
10: Homem suspeito de sequestrar e jogar a ex-companheira de um penhasco na Serra do Rola Moça aguarda audiência de custódia após ser preso em Várzea da Palma, no norte de Minas. E a vítima da tentativa de feminicídio se recupera no Hospital João 23. Felipe Quintela.
13: Está se recuperando, internada no Hospital João 23, em Belo Horizonte, com uma fratura no nariz, Ana Cláudia Rodrigues da Silva Souza, de 41 anos, que foi resgatada ontem com vida, depois de ser jogada de um penhasco pelo ex-companheiro na Serra do Rola Moça, no limite de BH com Nova Lima. Como a Itatiaia acompanha, na segunda-feira, depois de levar a filha de 9 anos para a escola, a mulher foi sequestrada pelo ex Silvanildo Amâncio de Araújo, de 52 anos, no bairro Mangabeiras, perto do trabalho dela. O homem a levou num carro para a serra e a jogou do penhasco. Ela foi resgatada um dia depois em uma operação conjunta do Corpo de Bombeiros com a Polícia Militar e levada para o hospital. Enquanto isso, o suspeito foi preso pela PM na cidade de Várzea da Palma, no norte de Minas, e confessou o crime. A reportagem da Itatiaia teve acesso a um boletim de ocorrência registrado na última quarta-feira, quando a mulher pediu uma medida protetiva contra o ex. Ela alegou que ele a perseguia várias vezes desde o fim do relacionamento, que durou 10 anos e terminou em fevereiro deste ano.
9: Homem baleado após reagir a assalto na Zona Oeste de São Paulo, Yuri Cavalieri.
14: A vítima foi socorrida ao Hospital das Clínicas, onde permanece sob cuidados médicos. De acordo com a polícia, três homens abordaram a vítima, um rapaz de 24 anos, e anunciaram um assalto. Em certo momento, o homem reagiu à ação e foi baleado. Os criminosos fugiram na sequência e estão sendo procurados pela polícia, que agora analisa as imagens de câmeras de segurança para identificar os autores do crime.
15: Para a Rede Tassati,
16: Fernanda Viegas
15: e Eustáquio Ramos.
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17: Sou Júnior Moreira, esse é o Conversa de Redação e comigo para debater os principais temas do dia, jornalistas Eduardo Costa, Marcelo da Fonseca, o empresário Leonardo Bortoleto e a economista Rita Mundin. Olha só, pessoal, o senador e pré-candidato à presidência, Flávio Bolsonaro, segue em agenda nos Estados Unidos e pode se reunir nesta quarta-feira com um integrante do Departamento de Estado americano. Após o encontro ontem com Donald Trump, Flávio afirmou que o presidente americano perguntou sobre Jair Bolsonaro e discutiu temas como o combate ao crime organizado e investimentos em minerais críticos. Bom, o senador também rebateu críticas do governo Lula sobre a viagem e negou irregularidades no caso envolvendo o banqueiro Daniel Vorcaro. Ô Rita Mundin, deixa eu começar com você hoje. Essa visita do Flávio, ela faz sentido do ponto de vista da campanha eleitoral e me parece também uma espécie de tentativa ali de tentar distanciar com novos fatos, né, o caso que aconteceu daquele vazamento de áudio.
6: Com certeza é tentar aí criar uma cortina de fumaça, né, para tentar tirar o foco do Vorcaro, tanto que ontem na entrevista coletiva ele falou que só responderia perguntas sobre a conversa dele com Donald Trump. Mas, acima de tudo, a estratégia que ele está usando, no meu entender, é fazer um contraponto do que seria o governo dele e do que é o governo Lula. Então, ele toca nas tarifas, ou seja, caso ele seja eleito, o Brasil não terá mais tarifas. Ele toca nas terras raras, em um acordão com os Estados Unidos para o uso, fornecimento e beneficiamento de terras raras. Então, na minha opinião, é esse contraponto. Ao fazer esse contraponto, ele mostra as diferenças do liberalismo que ele representa e de um modelo mais progressista, né, ligado ao Partido dos Trabalhadores, e ao que esse governo tenta fazer e tenta colocar como plataforma política. Então, eu acho que é por aí. Nesse sentido de fazer o contraponto, eu acho que ele foi muito bem sucedido. Agora, em relação ao Vorcaro, nós temos que aguardar cenas dos próximos capítulos. Ele, na cabeça dele, o que ele tem dito é que ele colocou um ponto final, que ele explicou o inexplicável, né? Ou tentou explicar o inexplicável, mas, enfim, no sentido dessa aproximação do Brasil com a economia de mercado, com o modelo liberal, e os pontos positivos disso, eu acho que ele foi muito bem sucedido.
17: Leonardo Bortoleto, que hoje fala com a gente direto do nosso estúdio em São Paulo, como é que você viu essa visita de ontem, toda essa movimentação em torno do Flávio Bolsonaro? Teve um pedido ali de uma coletiva na Embaixada Brasileira, não foi cedido. E aí o Paulo Figueiredo, junto com o irmão Eduardo Bolsonaro, também no entorno daquela história toda. Foi um negócio meio confuso, mas fato é que ele esteve com Donald Trump, né?
18: Bom, era extremamente aguardada e nessa ansiogenia que vivem os polos de discussão política no Brasil, tudo foi falado, que não iria acontecer, que o Willi ia ser atendido pelo vice e não pelo Trump. Eu acho que o recado está dado, a proximidade existe. Agora, eu tive a oportunidade, Júnior, de fazer um comentário tempos atrás sobre a verdadeira importância desse encontro. Eu acho que ele é um ponto positivo, tenta abafar uma fase ruim do candidato, pré-candidato Flávio Bolsonaro, mas eu acho que não é o suficiente. A Rita falou muito bem, tentou explicar o inexplicável, mas ainda não está explicado. Então, assim, se furtar a falar sobre o assunto ou trazer pauta positiva para poder sobrepor algo que é extremamente negativo, eu não acho uma decisão sábia e acho que ele precisa de uma orientação de comunicação diferente da que vem recebendo.
4: E aí, Marcelo da Fonseca, como é que você olhou para isso? Tem toda uma questão política, essa espécie de cortina de fumaça que a Rita citou muito bem. Como é que você olhou para isso
16: tudo? Concordo com a Rita, com o Bortoleto. Eu acho que o Flávio vinha, né, em duas semanas apanhando muito, com matérias muito negativas, questionamentos muito negativos, e aí ele tentou criar um fato novo, né? Conseguiu mudar um pouco o foco. Só que não adianta ele ir para os Estados Unidos, que lá as perguntas também vão ser sobre relação com o Banco Master, ainda mais com ele admitindo que pode ser que surjam vídeos, né, dele com o banqueiro Daniel Vorcaro. Então ele teve essa tentativa, talvez cria, né, um lead novo, né, uma informação nova sobre ele, mas não tem como pôr debaixo do tapete tudo que está sendo apurado em relação ao Banco Master. O pré-candidato ainda vai ter que responder, vai ser muito questionado sobre isso. Agora, de prático, esse encontro com o do Flávio com o presidente Trump não tem nada de real, né? Não traz nada de novidade, não tem nenhuma coisa prática que sai desse encontro. Foi uma conversa entre dois políticos, né? E uma demonstração simbólica de força de influência que os bolsonaristas ainda mantêm. E aí eu fico tranquilo para falar isso, porque é o mesmo comentário que eu fiz quando o Lula foi com o Trump, né? De prático, o encontro do Lula com o Trump não teve nada, não trouxe nada de novo. Mas teve um simbolismo político importante, né? Porque o Lula conseguindo conversar com um adversário, né? Com um presidente que era um desafeto antigo. Então agora, no caso de Flávio, de prático não tem nada, mas simbolicamente tem muita coisa. Mostra influência e mostra que mesmo como um senador, ele conseguiu abrir a porta da Casa Branca.
4: E aí, Eduardo Costa, pra gente passar a régua nesse assunto.
7: Primeira coisa que eu fiz aqui, Júlio, foi correr pro Google pra ver o que é ansiogenia, que o Bortoleto falou. Uai, essa é nova. Eu não achei ansiogenia, não, mas achei ansiogênico. É um adjetivo utilizado na psicologia, na psiquiatria e medicina para classificar tudo aquilo que induz, provoca ou agrava a ansiedade. Como esse Brasil tá doidão mesmo.
4: É outro nível, né? O vocabulário é de outro nível.
7: Mas vamos voltar aqui. Bom, ponto a favor do Flávio. É que, quando ele vai lá, ele dá uma despairada no trem. E o que eu tenho escutado de gente que entende mais de bastidor de Brasília e São Paulo que eu, é que a Faria Lima ficou muito sacudida 15 dias atrás, duas semanas atrás, quando teve o escândalo. Sim. Mas aí, esperaram a pesquisa da Data Folha, viu que não caiu tanto assim, falou assim, mas para onde nós vamos? Caiado seria a alternativa, não vai chegar. Lula nem pensar, porque a Faria Lima é antipetista, né? Então, vamos agarrar com o homem de novo. Parece que ele vai voltar com a cara lá. Então tem uns que vão lá na Faria Lima, que é onde manda o capital, manda o país, né?
16: E o Zema, Edu? Você esqueceu do Zema. Falou
7: não, mas não. O que dizem os analistas é que o Zema não está no esquadro lá, não. Faria Lima, a alternativa seria o Caiado, mas não é, não. Não tem alternativa. Então...
19: Eu posso...
7: Pois não, Rita.
19: Não, é a precificação, né? É a questão do modelo. O problema é estrutural, é fiscal. Então, a Faria Lima, ou seja, os investidores estrangeiros e domésticos, nesse mês de maio, derrubaram a Bolsa, o dólar subiu, está havendo uma saída de capital do Brasil, a Bolsa caiu e os juros futuros voltaram a ser cotados acima de 14% para o final do ano. Então, esse é o preço que o Brasil paga ou pagará se o modelo for mantido.
7: Pois é, por isso então, que a turma Faria Lima falou assim, está horroroso com o Flávio, está sem graça com o Flávio, o que eu vou fazer? Não tem saída. Então, esse é o lado positivo dele lá tirar aquela foto, uma foto esquisita até. Agora, o lado negativo é que o Trump fala que tem química com o Lula. O Trump é doidão, não tem compromisso com nada. Ele está querendo cuidar da parte dele lá, que está ruim.
4: Olha só, pessoal, um homem suspeito de sequestrar e jogar a ex-companheira de um penhasco na Serra do Rola Moça aguarda audiência de custódia após ser preso em Várzea da Palma, no norte de Minas. A vítima, Ana Cláudia da Silva Souza, de 41 anos, ficou quase 26 horas em uma encosta da serra. Segundo os bombeiros, ela caiu cerca de 10 metros, deslizou por mais 40 e, para sobreviver, tentou escalar o terreno e se agarrou a uma raiz até ser resgatada por militares em uma operação de rapel. A mulher contou à polícia que sofria ameaças do ex-companheiro, que não aceitava o fim do relacionamento, mesmo com medida protetiva. Ela foi levada ao Hospital João 23 com escoriações e sinais de desidratação, mas sem ferimentos graves. Eduardo, a gente já viu esse enredo, ele é repetido, de homem que não aceita o fim do relacionamento e tenta matar ou até matar a mulher. Mas nesse caso, de forma muito premeditada e muito, sei lá, muito cruel, muito perversa, né?
7: Ô Júlio, sábado passado, a convite do meu vizinho ouvinte da Itatiaia, até escutando agora o João Vitor, Eu fui num churrasco do grupo, o povo que apoia a Boa Viagem, sabe? A gente comprou ingresso pra ajudar a Boa Viagem, a Igreja da Boa Viagem, lá no Casa Branca. E eu fui sozinho, aí eu tava descendo pra Casa Branca e lembrando do dia que eu fui lá com a minha mulher. Foi a única vez que ela foi lá. Eu falei com ela assim, eu vou te levar no lugar hoje, que eu tenho alguns amigos que têm casa. Um dia a gente pode ter uma casinha lá. É um lugar maravilhoso. Eu juro, na metade do caminho, ela entrou em desespero, que ela queria que eu voltasse, mas de qualquer jeito. Eu falei, não, nós estamos aqui, só tá quase chegando. Mas ela falou assim, nunca mais toque nesse nome comigo. Então, tamanho pavor que ela ficou da Serra Rola Moça. Eu estou contando isso porque nós estamos ouvindo no mundo inteiro, né, Júlio? Tem muita gente que não sabe como é que é aquela descida de Casa Branca, Júlio. E eu falei assim, gente, não é que ela tem razão? Eu tinha um lugar lá que o povo para olhar o barreiro, eu parei e fiquei olhando, falei assim, gente, que negócio, que assustador. Aí quando veio essa notícia que o cara tinha levado, tinha ido lá, e que essa mulher estava sumida, eu falei, meu Deus, não acredito que ele fez isso. Pois ele fez. Eu dei essa volta, Júlio, para dizer que você já me ouviu 1 milhão de vezes falar que eu sou contra a pena de morte, né? Mas eu também 1 milhão de vezes já falei aqui que eu não sou poste, eu mudo, sabe? Por exemplo, Júnior, lá na China, sexta-feira, houve uma explosão na mina de carvão, Júnior. 247 trabalhadores lá de baixo, amassados por água, fogo e pedra. Até ontem eu não vi, 82 morreram. O presidente da empresa foi preso no fim de semana, o diretor foi preso no fim de semana e o Xi Jinping, que é o presidente, já anunciou na televisão que quer punição. E aí eles estavam lembrando, Júlio, que a última vez... Ah, fecharam as 4 fábricas da mesma empresa, as 4 minas. E a última vez que isso aconteceu lá, que ficou provado que era a causa da empresa, os donos foram executados. Ah, mas a China, sei o quê, comunismo, como é que fala? Ditadura. Ô, Júlio, eu estou começando a pensar, peço a Deus para me... Então, não deixar ir, para virar para o lado da pena de morte do Brasil. Porque uma coisa, Júlio, você discutir com sua mulher, arrancar um revólver, dar um tiro na testa dela, o que é inacreditável, inadmissível, mas é o tal do negócio da raiva, entendeu? Do momento. O cara pegar uma ex-companheira, botar no carro, levar para aquele lugar e julgar naquele despenhadeiro.
20: Imagina o terror psicológico que ela fez com ela, antes, né, que ele fez com ela.
7: Meu Deus do céu! O cara é mau demais! Porque eu convido o ouvinte da Tatiaia, se você tiver aqui, se você mora em Belo Horizonte, região metropolitana, pega a família, vai lá dar uma passeada, Casa Branca é um gostoso lugar e tal, tem piedade para o pé, tem muita coisa bonita ali. Mas é assustador. Ô, Júnior, eu fiquei, na hora que eu vi outras imagens daquela moça agarrada a um arbusto, ah, Júnior, Deus que me livre e guarde ser parente dela, viu?
20: E ela não ficou uma hora ali, né? Ela ficou 24 horas.
7: Sou parente, 37, parece. Ô, Júnior, se eu sou parente dela, eu achava ele antes da polícia.
20: Pois é. Ô Bortoleto, eu vou pedir licença para trazer umas aspas da Taine Heloísa, que é a filha da vítima, né? A Maria Antônia Rebouças, do itatiaia.com.br, mandou esse trecho aqui que me chamou muita atenção. Ela diz assim: nunca tive um bom convívio com ele, porque nunca compactuei com as coisas que ele falava, com a pessoa que ele era. Porque ele sempre demonstrou ser uma pessoa ruim. Minha mãe já teve uma desavença com ele um tempo atrás. E aí ele tentou jogar ela na churrasqueira. O ex-companheiro da minha mãe também tentou acender fósforos em cima dela. Ou seja, é realmente um cara muito mau.
21: A maldade em pessoa, né, Júnior? Assim, quando você vê que tem relato de reincidência, inclusive, a medida protetiva foi bem dada. Agora, qual é a alternativa que nós temos como cidadãos quando uma medida dessa não funciona, que claramente não funcionou, não foi respeitada, ele conseguiu ter acesso a ela e deu esse trauma psicológico. Agora, uma coisa importante da gente lembrar, Júnior, graças a Deus ela está viva, porque quantas e quantas vezes aqui no Conversa de Redação, ou diante das reportagens da Itatiaia, a gente não tem um final com vida. Então, graças a Deus por isso, e que essa moça, ao se recuperar, consiga constituir uma família ajustada junto da sua filha.
20: Ô Rita, mais um trecho da fala da Taine. Ela diz assim: sempre ficava com esse medo no meu peito, sempre também colocando nas minhas orações para que Deus tocasse o coração dele, para ele dar paz para minha mãe, porque minha mãe já não estava vivendo, minha mãe estava triste.
19: Olha, Júnior, é uma execução de um feminicídio da forma mais trágica. E aí a gente vê que os homens mal criados por suas mães, que repetem modelos, que seguem, né, esse modelo do homem, do macho, e que esquecem de educar os seus filhos com amor e respeito às mulheres e a elas próprias, às mães. Essa educação brasileira, onde o homem pode tudo, onde o homem é super, hiper valorizado, então nós temos é que reverter essa cultura. Porque quando a gente vai, você vai, foi narrando aí, é uma cena de bota fora. Então é a mulher objeto sendo descartada. Sendo descartada num bota fora, num lixão, ou sendo descartada com 38. Então é esse sentimento. Que posse é essa? Quem ensinou esses homens de que eles são donos das mulheres e que eles podem tudo, inclusive descartá-las como um objeto? Então isso é falta de empatia, mas acima de tudo isso é falta de educação e de mudança de cultura de um povo. Temos que trabalhar muito, principalmente nós mulheres, porque são as mães que geralmente criam os seus filhos dentro de um determinado modelo, dentro de um determinado espelho e de uma cultura que elas receberam. Então nós temos que quebrar essa cultura.
20: E aí, Marcelo da Fonseca?
16: Júnior, lendo sobre esse caso, eu fiquei pensando, né, como vários outros casos, a gente precisa, com urgência, rediscutir o que são as medidas protetivas.
20: É uma mentira.
16: Porque na maioria dos casos que a gente acompanha, quando tem um feminicídio, algum caso de agressão, as pessoas que convivem com aquele casal, com a mulher, sabem que o ex vai voltar e fazer isso. É uma coisa impressionante, parece que já é premeditado. E aí vão descobrir, ah, ele teve não sei quantas medidas protetivas, ele tinha que usar a tornozeleira e estava sem a tornozeleira. Eu não sei como que a gente vai sair disso. Mas se sabe-se que o cara é um agressor, já tem vários episódios de agressão, né? A filha cita alguns episódios absurdos, né? De tentar queimar a mulher viva. Se a polícia já sabe dessa informação, se o Estado tem essa informação, ele precisa conseguir impedir que o cara chegue perto da vítima. E aí a gente precisa tentar estudar alguma forma, de não sei se algum tipo de bloqueio, algum rastreamento, para conseguir garantir que a vida da pessoa vai ser preservada. Porque senão fica aplicando medida protetiva e na prática não dá em nada. O cara vai lá, arranca a tornozeleira, vai lá, consegue um momento lá no trabalho da vítima e comete o crime. Então eu entendo toda mudança cultural, agora o Estado pode e deveria dar uma resposta mais clara. Não adianta só a justiça ir lá e dar medida protetiva. É preciso garantir que ela vai ser cumprida na prática.
20: Tem uma coisa aqui, Eduardo, eu sei que você pediu para falar, mas é porque a Rita citou um negócio que é interessante. Ela falou, geralmente é as mães mesmo que tomam frente dessa criação, né? Mas acho que nós, homens e pais, precisamos pensar nisso também, que nós também precisamos criar e precisamos dessas diretrizes para os filhos, né? Porque também senão fica muito pesado, já é muito pesado para as mães, né? E fica ali também mais esse peso. Acho que nós, homens, e que vocês que estão nos ouvindo, também participar, porque nós também criamos filhos, né? E também repassamos essa cultura machista para os nossos filhos.
0: E por falar em filhos, eu fico imaginando um pai escutando um negócio desse. Porque eu sou pai, avô, eu fico escutando. Ô, Júlio, tá claro e evidente que medida protetiva não funciona, que patrulha disso, patrulha da mulher, delegacia da mulher, não está resolvendo, gente. Então, no Brasil, nós não temos prisão perpétua do ponto de vista formal e nem legal, certo?
20: Certo.
0: Mas nós temos na prática. O que esta mulher está vivendo a partir de agora é prisão perpétua, Júnior. Por que ela está na prisão perpétua? Porque ela não vai conseguir dar um passo fora de casa, ela não vai conseguir dormir um minuto em casa enquanto esse cara viver. Não, os fulanos, ele tá preso. Ah, tá, mas não tá, né, Júnior? Amanhã um habeas corpus, não sei o quê, uma fuga. Então é o seguinte, ela está condenada a passar o resto da vida com medo. Aí eu te pergunto o seguinte, um negócio que eu vou falar aqui agora de maior gravidade, que muita gente vai me xingar pra tudo quanto é lado aí, mas você tem que fazer esse tipo, você tem que ter coragem de fazer algumas reflexões no ar. Ô, Júnior, você acha que um pai de uma mulher que tá numa situação dessa, você fala com ela assim, minha filha, traz esse cara aqui, fala que você não quer ele mais. Ele chega e dá um tapa, o cara arranca um revólver, dá um tiro na testa dele. Esse cara vai ser condenado aos olhos de Deus? Eu sou temente a Deus. Uhum. Deus vai falar assim, ué, o cara tá salvando a vida da filha, pô.
16: Sim. Edu, mas isso podia ter na lei, né? Podia ter, assim, eu entendo o seu argumento, mas a gente pode, né, discutir pena de morte. Mas será que se, em vez desse cara ficar 5, 6 anos de prisão, o que acontece é isso. O cara vai lá, comete esse crime, daqui a 5, 6 anos ele tá na rua.
0: Isso.
16: Se ele ficasse, se ele soubesse que ele ia ficar 30, 40 anos preso, será que ele não ia pensar
0: duas vezes? É o que eu tô pedindo, prisão perpétua.
20: Ô Rita, eu vi que você tá querendo falar, eu tenho 30 segundinhos.
19: em cima do que você falou, Júnior, que as mulheres prestem atenção nos sinais e que saibam escolher melhor os seus companheiros e o futuro pai de seus filhos.
20: Eu acho que, para resumir essa história toda, nem sei se é escolher a palavra, mas no primeiro sinal de agressividade, saia fora, né? Segurou no seu braço, já está errado. Se gritou, já está errado. No primeiro sinal, já sai fora, porque o final a gente já conhece muito bem, né?
21: E denunciar, né, Júnior?
20: Exato, e denunciar. Ponto final nosso Conversa de Redação, que teve Eduardo Costa, Leonardo Bortoleto, Marcelo da Fonseca e Rita Mundim.
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1: Horas e 41 minutos.
2: Agora o negócio é o seguinte, hein? 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
1: Tá lotado.

0: hoje.
1: Obrigado, sucesso.
0: Deus abençoe,
1: viu?
0: Muito mais vocês. Mas muito todos. Obrigado por estarem aqui comigo hoje.
1: Parabéns.
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3: Boa tarde, meus amigos, meus irmãos, a todos vocês que estão sintonizados nas ondas sonoras da Rádio Exclusiva FM. É um prazer mais uma vez estarmos juntos aqui. E como eu já tenho falado durante esse tempo, hoje é o dia do seu milagre. Nós cremos que todos os dias são dias abençoados por Deus. E nesse dia é o dia do seu milagre. Você que está conectado juntamente conosco, nós cremos, nós sabemos que a melhor parte, a boa parte, é tirar mesmo um tempo para estar conectado com Deus. Por isso, nessa hora nós vamos ouvir essa canção, Boa Parte, porque você também escolheu a boa parte de estar neste momento, tirando este momento, para ouvir e receber da palavra de Deus.

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1: E nós estamos de volta na programação da oração do meio-dia. E como mesmo diz essa canção, nós estamos no melhor lugar. Escolhemos o melhor lugar, que é ouvir a palavra de Deus. Meus queridos, a palavra de Deus, ela fala no livro de Lucas, capítulo 19, sobre a história de um homem chamado Zaqueu. A Bíblia, ela fala que este homem chamado Zaqueu, ele era muito rico e cobrador de impostos, e também ele era publicano. E Jesus, passando por Jericó, havia uma grande multidão, porque todos os lugares onde Jesus ele passava, a multidão se aglomerava. Porque onde Jesus passa, por onde ele passa, os milagres acontecem. Por onde Jesus passa, as portas elas são abertas. Por onde Jesus passa, há restauração e há também vida. E nessa tarde, Jesus também está passando na sua casa. Jesus está passando na sua vida, porque ele quer fazer uma grande transformação. Mas também nós podemos ver dentro do texto que Zaqueu, ele desejou ver e estar perto de Jesus. A Bíblia fala deste homem, que esse homem, ele vivia uma vida, e a vida que ele vivia, as pessoas o repreendiam. Ele não era aceito por todos, pelo que ele fazia. Cobrador de impostos, ele era um publicano. E havia uma grande multidão quando Jesus decide passar por Jericó. Veja bem, Zaqueu, ele ouviu dizer que Jesus ia passar por ali. Eu vou repetir. Zaqueu ouviu falar que Jesus ia passar por ali. E a Bíblia fala, no versículo 3, que Zaqueu, ele queria ver Jesus. Mas no original da Bíblia, ele queria conhecer Jesus. Queridos, existem muitas pessoas que só querem ver Jesus. Existem famílias, existem pessoas que só querem ver Jesus. Como um influenciador digital que você tem vontade de ver. Eu tenho vontade de ver aquele influenciador digital. Mas veja bem, no original da palavra de Deus, ela diz que Zaqueu, ele queria mesmo é conhecer Jesus. Existem muitas pessoas que têm informação de quem é Jesus. E quais são as informações que essas pessoas têm a respeito de Jesus? Ah, Jesus é aquele que curou uma amiga minha. Jesus é aquele que fez um favor para um tio meu. Jesus é aquele que muitas das vezes é apresentado na tradição. Mas a realidade é que nós não podemos ter somente informações de quem é Jesus. Nós precisamos conhecer Jesus, ter uma amizade sincera com ele. Zaqueu, ele queria uma intimidade, um relacionamento com Jesus, porque ele sabia. Ele sabia que a vida que ele estava vivendo, sendo repreendido por pessoas, fazendo até mesmo o que é errado, as pessoas iriam punir, colocar ele à margem da sociedade, discriminá-lo. Mas ele, com ele, eu acredito que ele pensou, se eu tiver um relacionamento com Jesus, a minha vida vai mudar. Todos os dias, nós precisamos conhecer mais de Jesus. A palavra de Deus, ela fala, conhecemos a Cristo, conhecemos a Deus e avançamos no conhecimento de quem ele é. Enquanto uns querem ver, outros querem conhecer. Ver para crer. mas conhecer para viver. Eu vou falar novamente. Ver para crer. Como Tomé. Alguns preferem assim. Depois que estiver pronto, eu vou acreditar. Depois que a minha família for salva, eu vou acreditar. Depois que alguém que eu estou intercedendo for liberto dos vícios, aí eu vou acreditar. Não, mas a palavra de Deus, ela mesmo diz, nós precisamos, queridos, conhecer para viver. Nós cremos. E depois nós vemos os milagres. Isso é a fé. Nós não somos guiados por vista, nós somos guiados pela fé. E a palavra de Deus, ela diz, o justo, ele viverá pela fé. Mas existem impossibilidades para conhecer Jesus. Pode ser que a impossibilidade de Zaqueu foi a multidão, e pode ser que a multidão hoje te impede de chegar perto de Jesus. A multidão da humilhação, a multidão de brigas, a multidão, né, de dívidas, multidão de obstáculos, de enfermidade, perseguições, multidão de pessoas para vencer diante da crise, diante dos problemas. Vencer a multidão é somente para aqueles que têm um alvo, um objetivo. Eu quero conhecer a Jesus. E se você quer nessa tarde conhecer Jesus, você precisa fazer essa confissão. Você precisa falar, eu quero conhecer esse Jesus. Eu não vou deixar com que a multidão de brigas, dívidas, humilhação, essa multidão me impeça de chegar perto de Jesus. A palavra de Deus, ela fala sobre uma mulher que há 12 anos ela passava por um problema, por uma enfermidade, por uma hemorragia. E essa mulher, ela enfrentou a multidão. Queridos, eu costumo falar na igreja que essa mulher, eu acredito que ela saiu empurrando todo mundo. Ela saiu batendo em todo mundo. Ela saiu empurrando, falando, sai da minha frente porque eu preciso tocar em Jesus. Ela foi violenta na fé. Você precisa ser violento na sua fé. Para Deus operar, tanto na vida como operou na vida de Zaqueu, ele também operou na vida daquela mulher. Hoje, Jesus vai operar na sua vida. A palavra do Senhor, ela mesmo diz, tudo o que pedir em meu nome. Sabe o que é isso? Tudo. Tudo o que você pedir aí agora, onde você estiver. Tudo o que você pedir, no nome de Jesus Cristo, se você crer, você vai receber. E eu creio que o Senhor, ele hoje está entrando na sua casa, ele está entrando na sua vida, e não há impossibilidades na vida daquele que crê. E o interessante é que essas duas histórias, Jesus, ele olha para o alto. Zaqueu, ele teve uma fé ousada, subiu em cima de uma árvore para ver Jesus. E aquilo chamou a atenção de Jesus, porque tinha tanta gente, ele foi e olhou para cima. Eu acredito que Jesus, com os seus discípulos, pode ter olhado, pode ter até mesmo pensado assim, gente, tem de tudo, né, por onde a gente passa, né? Tem até um camarada em cima da árvore. Hoje as pessoas sobem em cima da árvore para ver influenciador, hoje as pessoas sobem em cima da árvore para ver um time de futebol, mas Zaqueu não. Zaqueu falou, não é para um time de futebol, não é para um influenciador, é para Jesus Cristo. Eu não sei qual é a sua estatura de fé, mas você precisa aumentar a sua fé para receber os milagres do Senhor. Veja bem. Jesus, ele fala, ele chama pelo nome. Zaqueu, hoje convém que eu entre dentro da sua casa. E você aumentando a sua fé, sabe o que Jesus está falando? Hoje sou eu quem quero entrar na sua casa. Hoje sou eu quem quero entrar nessa situação difícil e quero resolver esse problema. Hoje sou eu que estou entrando nessa causa da enfermidade. Hoje sou eu que estou entrando nessa causa da porta fechada. Quando a sua fé, ela é elevada, Jesus, ele chama você pelo seu nome. E ele fala com você, hoje eu estou entrando na sua causa. E eu não sei qual é a sua causa, mas eu sei que aonde a minha voz está chegando, dentro das casas, no aplicativo, por um celular, vocês que estão conosco aqui pela live, no meu Instagram e também no Instagram da rádio, eu tenho certeza, se você aumentar a sua fé, hoje Jesus está entrando na sua casa, Jesus está entrando na sua causa. A vida de Zaqueu foi transformada, como a vida daquela mulher do fluxo de sangue foi também transformada. E é essa transformação que nós liberamos a palavra hoje, para que Deus, Ele entre dentro da sua casa, Ele entre na sua vida. Por isso, eu peço a você, enquanto toca essa canção, você vai pegar um copo com água, vai colocar perto aí do receptor, perto do recipiente onde você está ouvindo essa programação, e já já nós voltaremos com a oração da fé, com a oração de milagres.
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1: Conecte aí juntamente conosco a sua fé, porque nós vamos fazer a oração da fé, a oração de milagres. Senhor Jesus, autor e consumador da nossa fé. O Senhor que nos conhece por dentro, quanto também nos conhece por fora. A palavra do Senhor diz que o Senhor é o Alfa, o Ômega, o Senhor é o início de todas as coisas, o Senhor é o fim de todas as coisas. Por isso, nós precisamos descansar o nosso coração em Ti. Senhor, eu oro nessa hora por todas as famílias que precisam de reconciliação e paz. Eu oro neste momento e eu peço ao Senhor, meu Deus, neste momento, que a cada um que me ouve nessa hora tenha uma confiança e uma fidelidade em Sua palavra e em quem o Senhor é. Senhor Jesus, eu peço ao Senhor por livramentos. Eu peço ao Senhor que a fé deste homem, a fé dessa mulher, meu Pai, aumente a cada dia e receba o que é do Senhor. Eu oro por libertação e cura, pois nós sabemos, assim como o Senhor curou a mulher do fluxo de sangue, assim como o Senhor curou o cego Bartimeu, que a palavra do Senhor nos diz, nos conta essa história de um milagre. Hoje o Senhor está fazendo milagres na vida deste homem, na vida dessa mulher, dentro dessa casa. Senhor Jesus, nós consagramos este copo com água e pedimos ao Senhor, aquele que está enfermo, que seja um santo remédio. Para aquele que está com sua alma totalmente turbulenta, que se acalme pelo poder do nome de Jesus. Nós oramos e agradecemos ao Senhor, porque o Senhor tem cuidado de nós. Entra nessa casa, Jesus, e faça um grande milagre em nome de Jesus. Se você crê onde você estiver, diga amém, Jesus. Graças a Deus. Meus queridos, está juntamente conosco aqui hoje Graciane Porto, que vai estar falando hoje sobre este grande evento que nós teremos aqui neste final de semana. Muito obrigado pela sua presença. Fique à vontade no nosso meio, né? Que Deus te abençoe neste momento.
2: Amém. Boa tarde, né, ouvintes da Rádio Exclusiva. Obrigada, pastor, pela oportunidade de estar aqui juntamente com o senhor para falar de um evento tão importante, né, que vai acontecer na próxima sexta-feira. Um novo tempo de conexão com você. Um encontro para mulheres e casais que desejam viver uma nova conexão. Estarei lá juntamente com a Tarciana Chuvas, a sexóloga, né, que está vindo diretamente para esse evento. Ela é treinadora comportamental e sexóloga há mais de 25 anos, uma bagagem extraordinária. E está sendo tudo preparado com muito amor, né, com muito cuidado, do jeito que Pompeu e região merece. Enfim, para que é esse evento, né? Para quem é esse evento? Ele foi pensado para quem deseja fortalecer a sua identidade, fortalecer os relacionamentos, resgatar a conexão no relacionamento, redescobrir o prazer e a feminilidade, né? Um tema tão que ainda, né, no século XXI, um tabu enorme, principalmente no meio cristão, é um assunto necessário. Então vai ser uma experiência profunda, transformadora e cheia de aprendizado. Vai ser agora, na próxima sexta-feira, dia 29, às 19 horas, no Lions Club. Ainda temos alguns ingressos para mulheres acima de 18 anos. Não é permitida a entrada de crianças e bebês. Eu vou falar lá sobre identidade e valor da mulher, cura emocional, autoestima, autoimagem, leveza nos relacionamentos. Porque eu creio muito que quando uma mulher muda, a casa se transforma. Né? Quando uma mulher muda, tudo muda ao redor. Ela é o termômetro da casa, né? Às vezes isso é pesado, mas é uma verdade. E a Tarciana Chuvas vai estar lá também no dia 29, falando sobre sensualidade, erotismo, amor, sexualidade e paixão. E no dia 30, que eu acredito que é o dia mais esperado, né, para os casais, já temos vários casais inscritos, os temas que serão abordados serão papéis no relacionamento, linguagens do amor, necessidades emocionais do casal, energia comportamental, intimidade, desejo e esse tema aqui, ó, planejamento íntimo do casal, eu confesso que eu tô curiosa.
1: Legal.
2: Pique, planejamento íntimo do casal. Eu falei, meu Deus, o que, que a Tarsa tá arrumando, né? Enfim, mas vai ser um tema, assim, extraordinário. Eu acredito que vai ter. Pompeu vai ser antes e depois do evento, vai ser diferente. Vai ter aquelas pessoas assim, nossa, eu queria estar lá, mas eu esqueci, ou eu não pude. Enfim, vai arrepender, hein? Garante já o seu ingresso. Então, nós vamos reacender a conexão e a paixão dentro do relacionamento. E esse evento é para quem quer se reconectar consigo mesma, fortalecer o relacionamento. Se tá tudo bem, vai para manter. Uhum. Né? E se não tá tão legal assim, vai também para aprender novos conhecimentos, né? Porque a nossa vida é pautada de conhecimento e fé. Sim. Então, nós precisamos buscar isso aí. Então, viver a sua feminilidade com leveza, entender melhor o amor e o desejo e a intimidade. Então, se você sente que está na hora de viver um novo tempo na sua vida, no seu relacionamento, esse encontro é para você. E eu tenho dito que o dia 29 vai ser uma noite para chamar de sua. Então, fica aqui o meu convite, né, para todas as mulheres da nossa cidade, da nossa região. Ainda dá tempo de estar conosco. Os ingressos estão disponíveis comigo pelo fone 37999540366. Vou repetir. 999540366. Estou aqui à sua disposição para qualquer dúvida, né, e mais informações. Desde já eu agradeço a oportunidade. Posso agradecer minhas patrocinadoras também? São muitas, graças a Deus. Flor de Lis, Espaço Simone Reis, Espaço Calçados, Lúcia Tuani, Maquiador e Manicure, Credipel, Isabela Ferreira, Deuslene Massoterapeuta, Frigotudo, Pires e Bonfim, corretor de imagem de imóveis. E Doces Dona Maura, né? Eles abrilhantaram o nosso evento e foi precioso ter vocês, né, com a gente. Obrigada pelo apoio lá na igreja. Sim. Né? Passei em outras igrejas também nos últimos dias. Tem sido muita bênção, apesar dos desafios. Deus abençoe vocês. Muito obrigada à Rádio Exclusiva também pelo espaço.
1: Amém. Muito bom. Então não perca a oportunidade de estar juntamente conosco nesse evento no final de semana. Qual que é o seu Instagram? Porque às vezes o Instagram, hoje é a mais rede social, fácil, né? Ele é a nossa assessoria de imprensa, né?
2: É verdade.
1: Que nós temos. Eu acho que às vezes pode ficar mais fácil para alguém também te encontrar. Sim. Lá e chamar no direct,
2: lá,
1: né?
2: Lá tem um link também do meu número.
1: Isso.
2: É Graciane, com i no final, ponto Porto. Graciane ponto Porto.
1: Isso. Então, siga a Graciane e esse final de semana, certamente, como ela diz, é um dia para chamar
2: de sua.
1: De sua, né?
2: Uma noite para chamar de sua.
1: Uma noite para chamar de sua. É uma bênção. Queridos, Deus abençoe a sua vida, Deus abençoe a sua casa. Hoje nós estaremos juntos ali, no lugar de novos começos, na Igreja do Evangelho Quadrangular, na Rua Dona Joaquina, número 340. Vai estar conosco hoje, ministrando louvor, o ministro João Henrique. Vai estar ministrando louvor, a palavra de Deus e também uma oração. E eu estarei lá com a minha família e todos os auxiliares para te dar um abraço, orar por você e receber a palavra. Até amanhã, se assim o Senhor permitir, que Deus abençoe.

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3: Ah, meio-dia, 36 minutos, uma boa tarde pra você. É mais uma quarta-feira, mais um Conecta 97, invadindo as ondas aqui da sua rádio exclusiva FM. Conecta maravilhoso, em clima de Copa do Mundo, em clima de quadrilha, em clima de junina, que a gente já chega representando nessa quarta, hein, gente? Te fazendo companhia do meio-dia e meia até as 4 horas da tarde, juntinho de você nessa tarde maravilhosa, tarde ensolarada, tá boa demais, hein? Tamo encaminhando aí já, né, gente, pra o mês de junho, já tá batendo na porta, viu, vou contar vocês. Já mesmo, junho tá entrando para nossas vidas, que seja um mês mais que abençoado para todos nós. Mas vamos continuar vivendo nosso maio, né? Afinal de contas, é mais uma quarta-feira, é a última quarta-feira desse mês maravilhoso. Hoje, dia 27 de maio de 2026, é onde tudo começa, mais um Conecta. E claro, você aí, ó, ouvinte, nossa ouvinte, ou nosso ouvinte, né, tanto faz. Você aí, tá sintonizado? Nosso participante especial é você, sabia? Pois é, eu quero convidar então todos os ouvintes sintonizados neste momento a vir participar na nossa programação. Deixa aqui pra gente o seu nome, pede sua música, faz o seu oferecimento de abraço. Pois é, tudo isso você registra no nosso WhatsApp, 37-3513-0001, 37-3513-0001, e o Lucianinho tá muito bonzinho hoje, viu, gente? Já vai liberar

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0: eu acho que você tem que mandar aquela mensagem. Mas manda o que está no seu coração.
1: Porque se fosse eu falaria mais ou menos assim.
2: Ei, boa noite. Antes de te bloquear, eu só vim te dizer que a partir de hoje pode tocar o terror, fazer o que quiser fazer. A boca é sua, curte suas farras. Sinto mais nada.
0: Não, apaga.

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12: Meio-dia, 49 minutos, atualizando os ponteiros aqui da Exclusiva pra você. Olha só, minha turma. Copa do Mundo tá chegando, né? Pois é, e hoje inclusive já é dia, né, de apresentação dos jogadores da seleção brasileira pra se preparar, tá lá nos preparativos pra essa Copa do Mundo de 2026, né? Vai ser espetáculo, né, gente? Pois os jogadores lá da seleção já estão se apresentando, tá tudo ficando mais próximo da gente, tudo ainda mais perto de chegar. Eu, particularmente, estou muito ansioso, não sei vocês, mas eu estou ansioso demais. Copa do Mundo é muito bom, é união, é a família. E, claro, a família exclusiva vai estar presente com você em todos esses momentos. É o seguinte, A nossa enquete está aberta para você participar e eu quero saber aí a opinião de você, ouvinte do Conecta. Qual dessas manias você aí mais tem? Essa que é um entretenimento bacana. Você tem procrastinar? Você procrastina muito? Para você é mexer no celular toda hora? Você acha que é cantar sozinho? Às vezes fica ali, se pega cantando sozinho ou até mesmo conversando. Ou para você é comer fora de hora? Lá no grupo tá até então um voto para mexer no celular toda hora e um voto para comer fora. Eu quero saber qual que é a maior mania, né, dessa galera aí, dos nossos ouvintes. Eu particularmente, gente, posso falar pra vocês que eu sou um cara que procrastina muito, viu? Eu assumo esse erro. Eu deixo tudo pra depois. Infelizmente é uma mania muito feia, né? Tem que tentar melhorar isso. Busco melhorar, mas claro, procrastinar, eu acho que está em todos nós, querendo ou não. Mas em mim tá um pouco a mais, viu? Eu roubei um tiquinho de vocês. Olha só, deixa eu mandar um alô aqui, gente, pra Érica Santos, acompanhando a nossa programação. Boa tarde pra você, Érica, que inclusive é aniversariante do dia. Pois é, aniversariante, Érica tá soprando velhinhas todas as vezes que ela topa comigo. Ela fala, cadê minha música, Lucianinho? E hoje eu não posso faltar não, né? Tenho que mandar essa música pra ela. Ela tá pedindo Desejo Imortal, de Gustavo Lima. Tá programada pra você, Érica. E claro, no mais, te desejo um feliz aniversário e que essa data repita por muitos e muitos anos. Coisa boa, hein? Fazendo aniversário, tem bolo, tem que ter aquela festinha, tem que ter comemoração. Parabéns!
10: Parabéns!
12: Feliz aniversário pra você, Érica. Tamo junto, minha querida. E lembrando, hein, turma, promoção tá no ar, você pode participar pelo nosso contato e WhatsApp 37 3513 0001. Manda pra cá o nome completo, telefone de contato e o bairro registrado pra gente, tá bom? Hoje é um brinde maravilhoso lá do ateliê Laura Freitas. Vamos atender esse pedido musical então da Érica? Pode aumentar o volume, Érica. Essa é pra você, Gustavo Lima, Desejo Imortal.

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2: Meio-dia, 58 minutos e por aqui a música não para, né? O Guilherme, a boiadeira, Ana Castela, todo mundo menos eu!

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17: 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Uma boa tarde, tarde boa pra você. 1 hora mais 5 minutos, somos os ponteiros aqui da Exclusiva. Olha só, minha turma, o nosso Conecta, que inclusive por agora a gente vai dar início, né? A ela, nossa agenda do rádio referente a esse dia 27 de maio. Vamos descobrir Vamos comigo nessa? Celebrar e ver o que é, né? De tão importante nessa data.

0: Olá, hoje dia 27 de maio, hoje é dia do profissional liberal e dia nacional da Mata Atlântica.
1: Aniversariante do dia.
0: Tem aniversário de Ivete Sangalo, cantora e compositora, André Benjamin, rapper, produtor de hip hop e ator americano. Gustavo Chakra, jornalista, e José Loreto, ator brasileiro.
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0: Voltando no tempo, em 1970, em Assembleia Nacional, a CNBB condenou a prisão e a tortura de presos políticos no Brasil. Ministro da Justiça, Alfredo Buzaide, negou aos bispos que a prática existisse. Em 2019, falecia o cantor Gabriel Diniz, o GD, vítima de acidente de avião. Mesmo tinha 28 anos, estava no auge da sua carreira e a música de sucesso na época era Jennifer. E em 2016, Barack Obama era o primeiro presidente dos Estados Unidos a visitar o parque Memorial da Paz de Hiroshima e conhecer Ribacucha. A gente fica por aqui com a Agenda do Rádio. Um grande abraço.
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5: Hora, 6 minutos. E pois é, minha turma, você já segue a gente nas redes sociais? Foi falado aí, ó. Aproveita, corre lá. É o @ Rádio Exclusiva Oficial. Segue a gente. É o Instagram aí da rádio. Fique à vontade, viu, pra fazer. Seguir a gente, seguir a nossa página. Deixar lá as notificações acendidas, melhor dizendo, pra você ficar por dentro de tudo que ocorre por lá. O Instagram é muito bom, bem bacana. Uma página maravilhosa. Claro, aqui no WhatsApp tem muita gente participando também. Eu tô gostando de ver das opiniões da enquete. É, tá gerando bastante engajamento. Lá no grupo até então, gente, o pessoal tá falando mesmo. É um vício, né, gente? Como é que pode? São 3 votos para mexer no celular toda hora, 2 votos para procrastinar e 1 voto para comer fora de hora. Querendo ou não, a gente é um pouco de cada, né? Deixa eu mandar um alô aqui pro Douglas, meu grande amigo, chegou participando. Boa tarde pra você, Douglas. Já, já tem seu áudio, mas antes quero mandar um alô também pra nossa ouvinte. Ela disse que a mania dela é a procrastinação. Procrastina demais, inclusive agora ela tá procrastinando. Mas ela que faz tão mal. E realmente faz muito mal, né? Um grande abraço pra você. Tamo junto. Muito obrigado pela participação, tá bom? É a Alessandra, é, deixou o nome dela aí também, ó. Alessandra, grande abraço, valeu demais, viu, Alessandra? Deixa eu mandar um alô pra ele, então, o Douglas. Pediu música, música de sucesso, é lançamento do ano passado, né? E claro, tá valendo. Grande abraço pra você, Douglas.
6: Ô, Luciano e Silva, boa
5: Como tarde. É que tá, tudo bem, né?
6: É o Douglas, tá fazendo o retiro do padre. Mandar um abraço pra turma nossa aí. Se tiver como, você toca pra nós aí, Val Silva. Dança como eu danço.
5: Dança como eu danço.
6: Boa tarde.
5: Uma boa tarde pra você, Douglas. Valeu demais pela participação. Música boa, pra animar a tarde, né? Essa aí vai deixar a quarta-feira mais agitada. E claro, eu combinei, coloquei uma pra combinar com ela também, que é Muriel Alves, Búfalo do Marajó. Vai ficar maravilhosa a programação. Bora curtir então? Aumente o volume, que essa é pra você, pra todo o pessoal da fazenda. Aquela boa tarde de trabalho.

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0: fofocar, é famoso? Ah, a gente fofoca da sua vida aqui, tá bom? Olha, gente, após término, Virgínia ganha apoio de Angélica. Não se deve aceitar o mínimo, né? Após Virgínia Fonseca anunciar o fim do relacionamento com Vini Júnior por questões que definiu como inegociáveis, né? Angélica demonstrou apoio à influenciadora nas redes sociais. Isso. A apresentadora compartilhou uma chamada de vídeo ao lado de Luciano Huck e escreveu: "Não se deve aceitar o mínimo de respeito, afeto ou reconhecimento quando merecemos mais. Todas merecemos. Boa, Virgínia!" Opa! Caramba, se a Angélica falou isso, que é isso, hein? Ó, não se deve aceitar mínimo de respeito. Será que o Vini... Não, eu acho que não, né? Só se ele não falou alguma coisa pra ela, mas em relacionamento de traição, eu acho que não houve, gente. É. Ah, vamos lá, vamos ver o Vini jogar, né? Ó, ainda continuando esse assunto, a Virgínia, por sua vez, agradeceu o carinho da apresentadora. "Ligação que melhorou o meu dia", declarou a influenciadora, que retornou para casa após anunciar o término enquanto ainda estava em Madrid, na Espanha. E a gente já falou desse assunto aqui, né, do fim do relacionamento do Vini e da Virgínia no início da semana, né? Então tá, é isso. Só falando aí do apoio da Angélica e do Lu. Volto já já, tem mais fofocas.
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3: 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Estou de volta. 1:17. Uma boa tarde pra você. É, minha turma, lembrando, quarta-feira tá maravilhosa porque hoje tem promoção. Tem um brinde lá do Ateliê Laura Freitas. E temos também a nossa enquete, né? O nosso entretenimento do dia não pode faltar. A gente quer saber de você o seguinte: qual dessas manias você aí mais tem? Você acha que é procrastinar? Pra você é mexer no celular toda hora? No seu caso, é cantar sozinho ou sozinha? Ou você acha que é comer fora de hora? Lá no grupo, são 6 votos a favor da segunda opção, que é mexer no celular toda hora. 2 votos tanto para procrastinar quanto para comer fora de hora. Mas e você, o que você acha? O que você mais tem mania? Deixa aqui por áudio ou por mensagem de texto o nosso contato e WhatsApp. 37-3513-0001. E claro, participe também do nosso sorteio. Basta você deixar os seus dados, né? Quase que não saiu, hein, gente? 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É o nome completo, o telefone de contato e o bairro. E eu vou te contar que o brinde lá do Ateliê Laura Freitas não é qualquer brinde. 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Então dá tempo demais de você participar, mas vai rápido, porque você sabe, né? A hora passa voando. Então chama os amigos, chama toda a família e não perde tempo, não. Deixa eu mandar um abraço aqui pra Nineia acompanhando a gente. Boa tarde pra você, Nineia. Uma boa tarde eu deixo pra ela, Daniele de Souza. Ela sempre vem com boas enquetes e hoje até... É que ela não mandou ainda não, hein? Será que vai aparecer, Daniele? Grande abraço pra você, minha querida. Vânia Silva, lá no bairro Loteamento, acompanhando. Uma excelente quarta-feira. A Marcinha, lá do Ferro Velho Donana. Minha ouvinte fiel, tá sempre comigo todas as tardes, todas as manhãs também. Aos sábados, né? Ela me faz companhia. Grande abraço pra você, Márcia. Um abraço também eu deixo pra toda a rapaziada aí do Ferro Velho. Vamos dar sequência? Vamos agora com Cleiton e Romário, Zé Felipe. Essa aqui tá boa, hein? Música maravilhosa, eu gosto demais dessa, gente. Se Eu Te Perdoar. Vamos curtir, 1:20. Boa tarde.

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0: 28 minutos, isso é Guilherme Benuto, Grupo Menos é Mais e Matheus Fernandes, Grau de Maluca. Que maravilha, hein, gente? Programação muito boa, espetacular. E claro, com você ainda participando fica ainda melhor. O Joaquim Lopes chegou por aqui, tá ele, tá a Malvina, Malvina Lúcia, pessoal do bairro Loteamento, aquele grande abraço. Uma boa tarde pra vocês.
1: Cruz com leite.
0: A Helena Diniz está por aqui também, no bairro Centro. Boa tarde pra você, Helena. Como é que vai? Sobre a enquete, ela disse que meu maior defeito é comer fora de hora. Sou uma verdadeira lagarta. Ai, Helena, gostei da opinião sua, viu? Grande abraço, minha querida. É um defeito meu também, viu? Gosto demais. Mas comer, gente, é uma das maiores maravilhas que tem na vida, né? Márcia Aparecida chegou chegando. Boa tarde pra você, minha querida. Do Ferro Velho Donana. Ela disse que uma das manias dela é que ela gosta muito de cantar. Adora quando tá trabalhando, principalmente. Cantar sozinho também é bom demais, né, gente? Acompanhando aqui as músicas, as da exclusiva. A gente fica onde você estiver, se acompanha e canta bem alto. Alô, a Lima lá no bairro Centro. É isso, a Lima Elaine, né? Uma boa tarde pra você, minha querida. Ela disse que hoje a mania que ela tem é comer fora de hora. Um grande abraço, tamo junto sempre. Muito obrigado pela participação. Pois é, gente, enquanto você vai participando pelo 37 35 13 0001, a gente vai pra um breve intervalo comercial e já já estamos de volta. Fica assim.
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6: 1:35.
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38 minutos, isso é Felipe Rodrigo, Caos de Alguém. Que música maravilhosa, hein, turma? E claro, roda aqui no nosso Conecta, roda na sua exclusiva. Deixa eu mandar um alô nesse clima de junina, nesse clima de quadrilha, a gente já tá entrando. Quero mandar um abraço.

Agora são 7 votos para mexer no celular toda hora. É a que tá ganhando, viu? 3 votos para comer fora de hora. 2 votos para procrastinar. E 1 voto para cantar sozinho. Mas e você? Qual dessas manias você mais tem? Procrastinar, mexer no celular toda hora, cantar sozinho ou comer fora de hora? Deixa registrado aqui pra gente no nosso WhatsApp. 37-3513-0001. Pode ser por áudio, pode ser por mensagem de texto. E claro, aproveita também e participe dos nossos sorteios e da promoção de hoje. 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Vamos dar sequência? Bora agora com Yasmin Sensação. Fanatismo é o nome dela. Essa aqui é sucesso, vamos curtir!

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2: 1 hora 48 minutos.
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0: Gente, cheguei pra contar pra vocês. Olha, Rodrigo Lombardi e Carolina Dickmann surgindo como Otávio e Diná para o filme de A Viagem. Oh, olha só, gente. Quem? Rodrigo Lombardi e Carolina Dickmann. Uau! Sou fã da Carolina, gente. Na nova adaptação de A Viagem, representou aí os fãs com o primeiro vislumbre de sua releitura, né? A Globo divulgou aí a primeira imagem do casal Otávio e Diná, agora vividos por Rodrigo Lombardi e Carolina Dickmann no aguardo filme inspirado no clássico da televisão brasileira. Cara, vou te contar, viu? Vai dar o que falar. Vai dar o que falar essa nova adaptação de A Viagem, né? Tomara que seja realmente uma grande adaptação, né? Vamos lá, vamos esperar pra ver o que é que vai acontecer, né? Porque, tu sabe, né? Aquela novelinha lá que inventaram de refazer, né? Com novos artistas. O pessoal reclamou um pouco. Foi bacana a novela, né? Mas quem viveu os personagens reclamaram, né? De que merecia mais. Ai, vamos dar uma chance, né? Vamos esperar pra ver. Ah, volto já. Nossa, tá estralado. Beijo hoje, né? Tá todo mundo ganhando beijinho pra você, tá? Tá bom. Né?
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2: Exclusiva, exclusiva. 1:51, uma excelente tarde pra você. Que quarta-feira maravilhosa, tá ensolarado demais. Uma boa tarde eu deixo pra você no trabalho, pra você em casa, pra você no carro, ouvindo a gente. A qualquer canto de Pompeia e toda a região, aquele grande abraço. Olha só, a Elisângela chegou por aqui, pessoal, participando da programação e também da promoção. Um abraço pra você, Elisângela Oliveira, lá no bairro Aritana, é onde ela tá falando com a gente. Um grande alô pra você e pra todo o pessoal daí, tá bom? Alessandra Dias, na Fazenda Salgado. Boa tarde pra você, Alessandra, que tá participando da promoção. Valeu demais, minha querida! Uma ótima quarta-feira! Gente, lembrando que tem enquete, tem promoção e tudo isso você participa pelo 37-3513-0001. 37-3513-0001. Manda pra cá o seu áudio ou sua mensagem de texto. E claro, não perde tempo não, participe, porque hoje tem um brinde mais do que especial lá do Ateliê Laura Freitas. E claro, a nossa enquete, o tema de hoje é o seguinte: qual dessas manias você tem mais? Você acha que é procrastinar? Pra você é mexer no celular toda hora? Você acha que é cantar sozinho? Ou você acha que é comer fora de hora? Lá no grupo são 9 votos, viu, turma? 9 votos para mexer no celular toda hora, 2 votos para procrastinar, 1 voto para cantar sozinho e 4 votos para comer fora de hora. O pessoal também come muito fora de hora, hein? Eu tô gostando de ver as opiniões dessa turma, então você chega mais. 37-3513-0001. 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Vamos dar sequência, gente? Bora com o Luan Santana agora. Esse aqui também é ótimo, viu? Boas músicas, boas lembranças. E o nome dela é Meio Termo.

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12: Exclusiva. 2:05, uma boa tarde pra você. É, minha turma, tem muita gente participando. É claro que a gente volta por aqui para dar mais abraços, mais alôs pra essa turma toda que tá participando com a gente. A Marina chegou deixando a opinião da enquete, viu? Gostei de ver. Boa tarde.
13: Boa tarde a todos aí da rádio. Eu acho que é mexer no celular toda hora. É o vício todo mundo mais feliz, mexer no celular toda hora.
12: É, realmente. É um vício maioral, né? Não é a minoria. É o maioral. Concordo com você, Marina. Um grande abraço. Tamo junto. A Ana Paula na Fazenda Floresta chegou participando também. Uma excelente quarta pra você, Ana Paula. Tá por aí participando com a gente. E ela disse que a mania que ela tem é cantar sozinha. O Luiz Augusto, Luizinho do Gás. Boa tarde pra você, Luizinho. Tá pedindo a música de Panda, Corpo Nu. Música de sucesso, música maravilhosa. Eu vou programar essa pra você já já, tá bom, meu querido? A Luísa tá por aqui também, Luísa Gonçalves, de Felizlândia. Pois é, lá em Felizlândia, tá acompanhando a gente, pessoal aí, ó. Aquele grande abraço, uma boa tarde pra vocês. Tudo de bom. A Isadora Ellen tá por aqui também. Alô, Isadora! Um grande abraço, valeu demais pela participação aí do bairro Várzea. Tamo junto, minha querida. E lá no grupo, os votos tá o seguinte, gente. São 9 votos para mexer no celular toda hora, 2 votos para procrastinar, 1 voto para cantar sozinho e 4 votos para comer fora de hora. Mas e você? Qual dessas manias você tem mais? Procrastinar, mexer no celular toda hora, cantar sozinho ou comer fora de hora? Deixa registrado aqui pra gente, viu? No 37-3513-0001. 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Vamos de música! Bora com o Grelo, só fé! Não. Essa aqui é sucesso, hein? Bora curtir!
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Gente, e com o fim de Três Graças, ainda tem conversa rolando, né? Sofia Charlotte e Grazi Massafera trocaram elogios após fim de Três Graças, né? A Sô, né, homenageou a Grazi nas redes sociais antes da exibição do último capítulo de Três Graças. Apesar da rivalidade entre Gerlúcia e Arminda na trama, né, de Agnaldo Silva, Sofia exaltou aí a atuação da colega e definiu a atriz como um furacão. Uau, também acho, viu? A Grazi retribuiu o carinho, né? Disse estar emocionada e declarou a admiração pela intérprete de Gerlúcia. Ai, que fofas! Ai, gente, eu não sabia que precisava de uma vilã tão louca e tão genial como a sua Arminda, né? Até ver tudo que você é capaz, né? Que atriz! Eu gritei! Atriz! Totalmente premiada, né? Acompanhar de perto aí o seu processo, o seu salto sem rede de proteção, né? A cada sequência, mais camadas, mais possibilidades. Beleza, ironia, sarcasmo, dor, loucura, violência, desespero, palhaçada, charme, fúria, som e fúria, né? Você é realmente um furacão. Te aplaudo, né? Uhul! E agradeço o espetáculo, a parceria, o risco, né? Que correremos juntas. Aliás, corremos juntas, né? Isso. Tô chorando, tô emocionada aqui, tô feliz e apaixonada pela sua Gerlúcia e por você que encanta, canta, né, com tanto talento que esparrama por todos nós, que inspira e alucina. Sou sua fã, né, a Sofia Charlotte, que faz tudo ser inesquecível. Ai, que lindas, maravilhosas! Eu já volto, tem mais fofocas, viu, chegando já já.

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1: 2:22, uma excelente tarde pra você. Tem muita gente participando da promoção, eu tô gostando de ver. Lembrando, você não pode ficar de fora, hein? Deixa aqui o nome completo, telefone de contato e o seu bairro no 37-3513-0001.
2: Boa tarde, Luciano Silva aqui.
1: Como é que tá aí, Denise? Tudo bem por aí?
2: Denise Maria Feliz Pinto. Meu número de telefone é 999-62-5013.
1: Certo. Grande
2: e
1: abraço.
2: Eu quero participar das promoções. E eu adoro cantar sozinha.
1: Então a mania que você tem é essa, Denise, cantar sozinha. Valeu, minha querida, pela participação, tá bom? Uma excelente quarta-feira, uma boa tarde. A Kelly Faria tá por aqui também. Alô, Kelly. Boa tarde pra você, depois deixa o nome completo, tá bom? Ela disse que uma das manias dela é procrastinar. Começo logo que acordo enrolando pra levantar. Isso acontece com muita gente, né, ô Kelly? Você acorda ali, fica mexendo no telefone, ou se não mais 5 minutos, fica só enrolando. E o tempo, ó, não para não. Isso é verdade, Kelly, um grande abraço, minha querida. Vamos atender o pedido musical do Luizinho. Luizinho do Gás pediu essa aqui, ó. Panda, corpo nu. Pode aumentar o volume então, Luiz. Essa é pra você.

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6: 2:35.
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0: daqui a 2 horas, 38 minutos e é mais música no Conecta, né, turma? Matheus Vargas, Kleber e Cauã, Desocupa.
1: Me segura.
0: Que maravilha de música, é sucesso demais, hein? Bora dar uma conferida comigo aqui como é que tá os votos lá na nossa enquete. Ó, são 10 votos para mexer no celular, 4 votos para comer fora de hora, 2 votos para procrastinar e 1 voto para cantar sozinho. Mas e você, qual dessas manias você tem mais? Procrastinar,

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0: aqui de novo e a nossa última fofoquinha desta quarta-feira. Deixa eu falar pra vocês, né? O filho gato da Giovanna Antonelli, o Murilo Benício, aliás. E Murilo Benício, né? O Pietro, gente. Eu quero falar dele, o Pietro, né? Celebre estreia em novela das nove. Isso, Pietro Antonelli conversou com Playviews durante a festa de lançamento de Quem Ama Cuida e falou sobre a responsabilidade de estrear novelas no horário nobre da TV. O ator também comentou a troca de experiências com os pais de Giovanna Antonelli e Murilo Benício, além de revelar detalhes sobre Felipe, seu personagem na trama. Dois grandes artistas, né? Agora o terceiro chegando aí. Filho de Giovanna Antonelli, Magnifique, e o Murilo Benício, né? Então esse cara aí vai ser um espetáculo, né? Vai ser um espetáculo. É, você já percebe aí nas primeiras cenas, né, da novela Quem Ama Cuida. Ele é lindo, além disso é lindo, né, gente? Nossa última pra hoje! Então, muito sucesso pra você, viu, Pietro? Pra ele e pra vocês, meus amores. Beijitos! Amanhã a gente volta fofocando mais por aqui. É, virou famoso? A gente, ó, mete a língua mesmo. Tchau, tchau!
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2: 3:51, somos ponteiros aqui da Exclusiva, é reta final da nossa programação. E claro, meu último abraço é pra ela, Dona Aida.
3: Lucianinho, boa tarde, tudo bem?
2: Tudo Oi, certo, Lucianinho. E você?
3: Vou ver se dá tempo, ao menos disso aqui, né?
2: É claro que dá tempo, minha querida. Eu fiz o possível aqui, ó. Diminuir, mas deu certo.
3: Tá no asilo, tá bom?
2: No asilo?
3: Ela tá fazendo aniversário hoje.
2: Olha, gente.
3: Manda um grande abraço.
2: Que bacana.
3: Ela fica lá só de rádio ligada.
2: É mesmo? Bacana.
3: Dela, sabe?
2: Sim.
3: Aí você manda um grande abraço pra ela, tá bom? E uma música bem bonita aí, viu? Porque não deve ter tempo de programa.
2: Claro, outra, claro.
3: Né? Você mandar essa mesmo, tá bom?
2: Pode ser.
3: Tchau, um grande abraço, fique com Deus.
2: Um grande abraço, então, pra irmã da Dona Aida, lá no asilo, acompanhando a gente. Tá aniversariando, tá soprando velhinhas, aquele grande abraço, minhas felicitações, recebo o carinho aí de toda a família da Dona Aida e claro, de toda a equipe da 97,9, a todos vocês aí do Asilo São Vicente. Gente, meu tempo é curto, meu muito obrigado por hoje, valeu demais pela participação. A gente se encontra amanhã na quinta, se Deus quiser, aos 12:30, fica assim, né? Vou ficando por aqui, na sequência tem ele, Francisco Alberto, com Parada Sertaneja. E a nossa penúltima de hoje é Luan Santana, Henrique Juliano, Erro Planejado. E claro, Panda, Eu Te Seguro, pra finalizar com chave de ouro. Valeu demais, minha turma, tamo junto!

0: filme, hein?
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3: Indicadores Agropecuários, com Diego Brião. Soja.
4: Os contratos futuros de soja com vencimento em julho registraram queda nos Estados Unidos na terça-feira. Na Bolsa de Chicago, a cotação era de US$ 11,86 por bushel ao final do dia. Valor no mercado físico no Brasil por saca de 60 quilos. Estado do Mato Grosso, cidade de Sorriso, R$ 104,00. Paraná, Marechal Cândido Rondon, R$ 111,00. Bahia, Luiz Eduardo Magalhães, R$ 114,00. E Rio Grande do Sul, não me toque, R$ 113,00 por saca de 60 quilos.
3: Milho.
4: Valores no mercado físico, por saca de 60 quilos. Paraná, Marechal Cândido Rondon, R$ 53,00, valor em elevação na comparação com a cotação anterior. Mato Grosso Rondonópolis, R$ 44,00, em queda. E Goiás Jataí, R$ 55,00, em estabilidade.
3: Boi gordo.
4: Em São Paulo, na B3, os contratos com vencimento em maio eram negociados ao final da terça a R$ 347,00 por arroba. Houve elevação de 0,07% no dia. Boi à vista, Mato Grosso, Rondonópolis, R$ 336,00 por arroba.
3: Café.
4: Os contratos futuros de café arábica com entrega prevista para julho terminaram a terça-feira em Nova York, nos Estados Unidos, em elevação. A cotação era, ao final do dia, de R$ 1.823,11 por saca de 60 quilos. No Brasil, na B3, os contratos futuros de café arábica, com entrega prevista para julho, apresentarão elevação com cotação de US$ 341,95 por saca de 60 quilos. Valor no mercado físico do café arábica tipo 6 por saca de 60 quilos. Minas Gerais, Varginha, R$ 1.720,00. Bahia, região oeste, R$ 1.530,00. E São Paulo, Franca, R$ 1.720,00.
3: Algodão.
4: Valor do algodão em pluma por arroba. Mato Grosso, Sorriso, R$ 131,61. Valor em elevação na comparação com a cotação anterior. E Bahia, região oeste, R$ 135,00. Em estabilidade.
3: Trigo.
4: Valor no mercado físico do trigo por saca de 60 quilos. Paraná, Marechal Cândido Rondon, R$ 69,00 em estabilidade. E Rio Grande do Sul, Nonoais, R$ 65,00, também em estabilidade.
3: Arroz.
4: Valores no mercado físico. Bahia, região oeste, R$ 77,50 por saca de 60 quilos em elevação. E Rio Grande do Sul, média estadual, R$ 59,00 por saca de 50 quilos em estabilidade.
3: Indicadores Agropecuários com Diego Brião. Produção Agência Rádio Web.
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1: É nóis que chega novamente, os poteiros mostram lá em cima, já 4:06. Nós estamos na tarde quente de quarta-feira. Cheirosa. Aê, quarta-feira quente, hein? 27 de maio, ano 2026, nós chegando pra começar os trabalhos. Que sonho com ele. Nós já vamos começando mais uma festa sertaneja no seu rádio. Vai o Parada Sertaneja até as 19. A turma já chegando, participando através do WhatsApp. Alô, Terezinha. Boa tarde, Terezinha. Amanda vem lá da cidade, me parece que é cidade de Arcos. É ela, Amanda. Boa tarde, Amanda. É ou não é da cidade de Arcos? Então depois nós confere lá, né? Arilma vem lá da cidade de Maité. Tem o Libério, o Pedreiro também que já confere ali. Meu amigo piloto no transporte do gado, ouvindo nós. Aquele abraço a ele. Cumprimento você, dona de casa, você no comércio, você vaqueiro, tá aí puxando o cremoso e ouvindo nós, né? Enfim, seja lá o que você esteja fazendo, seja lá onde é que estiver você, tá curtindo a Exclusiva FM, curtindo? Então vamos juntos, né? De Paulo e Paulino. É hora de cumprimentar a dona Fia, mandar um abraço pra sargento Heloísa, a turma lá no Buriti, cumprindo aquele abraço.

0: tempo que não, Ricardo Afonso. 4:09, tá aí de Paulo e Paulino abrindo com chave de ouro a programação dessa quarta-feira com Barco de Papel. O Marquinhos Corega vai fazendo o carregamento aí, um abraço pra ele. E daqui a pouquinho tem o Chico Rei e Paraná cantando aí pro Ricardo Afonso, Marquinhos Corega. Cadê o Joel da oficina de bike? Tá andando um pouco sumido. Por onde anda o Joel, hein? Alô, turma lá na cidade de Arcos, daqui a pouquinho ela fala pra nós também. Deixa eu mandar um abraço pro Thiago que tá escutando nós, o Gordo Balaeira, a esposa, as filhas e a mamãe dele e o Neguinho na cabaceira, é isso mesmo? E uma dona Romilda e também o Beto Balaeiro, aquele abraço lá na cidade de Arco, ela fala com nós. Boa tarde, Amanda.
1: Oi, boa tarde, meu nome é Amanda aqui de Arco. Hoje eu gostaria de estar oferecendo um almoço para meu tio José Osmar, aí no bairro Trevo, e para a Rita. Eu gostaria de pedir Leandro e Leonardo, Horizonte Azul. Tchau, tchau. Obrigado, melhor rádio do Brasil.

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10: É nóis que borda, gente, 4:19, tá aí o Parada Sertaneja, caminhão de abraços aí pra turma, escuta nós, libere o pedreiro, boa tarde pra ele, abraçando a Iria, manda um abraço e boa força, é netinho da Iria lá na fazenda Capoeira da Serra. Aí, né, piloto? O piloto aí acelerando, levantando poeira e dando carona pra nós. Sou Chiquito, dona Anitta. Boa tarde, tudo bem, bonita? Deixa eu mandar um abraço também pra ele, que é o Zé Osmar, né? O Zé Osmar gosta de umas moras apaixonadas, rapaz. O Zé Osmar é lá da região do Trevo. Amanda, lá da cidade de Arcos, manda um abraço aí pra ele. E ofereceu uma música boa, viu? A música do Leandro e Leonardo. Essa música é apaixonada mesmo, você tá doido. Amigo Lucianinho tá ali, né, rapaz? Menino do céu. Quantos namoraram, Lucianinho? Punhado, né? Hã? Três. Você tá esquecendo as mensagens aqui, rapaz. De vez em quando eu tô chegando aqui, eu tô vendo as 15, 16 mensagens. É, né? Eu falei, que aí, Lucianinho? Lucianinho tá danado, né, mãe? Você tá doido? Esse microfone aqui é abençoado, rapaz. Abençoado. Vocês é danado, meu, vocês é danado. Aristides Brito, boa tarde, Vitória no Espírito Santo, abração pra vocês aí. Mandar um abraço também pro pessoal das motos lá, como é que chama lá? Deixa eu ver aqui. Fala pra mim, moto, como é que é lá? Fácil? Autofácil, né? Autofácil, mandar um abraço e batuma. Daqui a pouquinho, daqui uns 10 minutos, né? Temos aí fazer uma entrevista, bater um papo lá com a Carla, ela que tá a expectativa grande aí. Já tá chegando aí a nova loja de motos aqui na cidade de Pompeu. Bom demais. Gente, o Ricardo Afonso tá aí carregando as cadeiras, mesa, já pro aniversário do Marquinho, Ricardo? Abraço pro Ricardo Afonso, Marquês Correga e a turma lá na fazenda, deixa eu ver aqui, lá no Paredão, pessoal do Curtume, a festa final de semana, grande festa aí, no sábado a festa lá no Curtume, domingo uma cavalgada saindo lá do Paredão e abração pra vocês aí. Mas aquele moço que ajeita as motocas pra nós também, é gente boa, viu? Lá ajeita as motocas, nós assina a notinha lá e depois eles ligam pra gente, vai todo dia, cadê você? Sumiu, eu falei, por aí, meu pai. Abraço aí pro Robinho Bacatello, o Piratinha, o Arthur Motos, abraço pra vocês aí. Mas tem aquele que faz a cerca também, viu? Menino bom fazer cerca, é o Juliano Cerqueiro, abraço pra vocês, viu? Ricardo Afonso, boa tarde.

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0: Gente, agora 4h29, muito bem acompanhado hoje, tá dando pra ver direitinho, João Paulo, é o JP, bom, João? Bom. Tudo bem? De boa?
9: Bom demais.
0: Lucianinho, hoje é meu, você viu, né? Meu companheiro, hoje é meu companheiro aí. Beleza, gente, o Parada Sertaneja, agora 4h30, nós vamos até as 19h, o meu assessor aqui de estúdio é o Lucianinho, tá tentando ali falar com a Carla, lá da loja Motos, abraço Ibaturba, daqui a pouco ela fala ao vivo com nós, né? Enquanto ela ajeita aí, nós manda um abraço pro Zé Curubu, manda um abraço pra Vanessa também, tá a turma lá na fazenda puxando o cremoso e ouvindo nós por lá. Alô!
15: Alô?
0: Boa tarde!
15: Boa tarde!
0: Tudo bem?
15: Tudo bem, sim, e você?
0: Bom demais, eu falo com a Carla, é isso, Carla?
15: Isso, Carla.
0: A Carla. Boa tarde, tudo bom por aí, Carla?
15: Tudo bem, sim, com você.
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0: Sejam bem-vindos. É nóis, né, Luciano? Agora segue eu sozinho ou você vai continuar comigo até as 19, hein? Senta do lado aqui, vai dar uma mão. Você é bom de serviço, Luciano. Um abração pra você aí. Manda um abraço pra mamãe Cecília também, tá sempre ouvindo nós lá, não tá?
16: Pode deixar, tá sempre lá.
0: Né? Alô, dona obrigado. Cecília, um abração pra senhora aí, viu? Esse menino decepcionava, vamos educando ele aqui. Tá dando trabalho, mas vai ficar bom. Beleza, então, turma? Alô, dona Olga, boa tarde. Olga, tô ouvindo nós. Um abraço aí pra você, um abraço também pro Chicão, que tá aí prestigiando os nossos trabalhos. Tem duas mensagens ali, depois, daqui a pouquinho a gente confere. E hoje, aniversário da nossa ouvinte, Ana Célia. Alô, Ana Célia, tá lá no Asilo São Vicente. Um abração pra todos aí do Asilo São Vicente. E um forte abraço aí pra nossa ouvinte, Ana Célia. Essa é agarrada com nós há muitos anos, que vem agarrada com nós, hein, Ana Célia? Feliz aniversário pra você, que essa data repita por muitos e muitos anos. Daqui a pouquinho nós vamos ajeitar uma moda boa e apaixonada aí pra você, Ana Célia. Ajeitou por aqui, deixa eu mandar um abraço pro meu amigo Zé Osmar. Mais cedo, um pouquinho, a nossa ouvinte lá da cidade de Arcos, que eu esqueci o nome da menina ali, ela mandou uma mensagem pra nós, e viu a mensagem mandando um abraço aí pro Zé Osmar e a turma toda. Agora o Zé Osmar tá lá no trevo também, retribuindo e mandando um abraço aí pra ela. Isso também, Luciano? Fala, você gosta de umas modas boas, né, Zé Osmar?
17: Boa tarde, Francisco Alberto, José Osmar. O negócio de escutar é música boa mesmo. Hoje eu conheço Chitãozinho e Chororó, Terra Tombada. Manda um abração pro meu sobrinho Enzo, que tá aqui em casa. Um abração pra Amanda lá em Arcos. Um abração pra dona Rita. E pra todos os ouvintes da Rádio Exclusiva. E pra vocês, tchau, obrigado.
0: Falou, meu amigo Zé Osmar, aí na região do Trevo, lá na casa da dona C.A. Um abraço aí pra você e um abraço aí pra toda essa turma aí na região do Trevo, que tá sempre curtindo aí o Parada Sertanejo, curtindo aí a programação da Exclusiva FM. Abração pra vocês aí, certinho? Manda um abraço aí pro Carlinhos, Gabriela, João Miguel e Carlos Eduardo, a turma lá na Fazenda Rio Velho. E deixa o Chitãozinho e Chororó cantar.

0: Aí nós, 7:42. Boa tarde, turma. Como é que tá aí? Tudo certinho? Nós estamos juntos mais uma vez. Hoje é quarta-feira, tá aí quarta-feira, o coração da semana, hein? Segunda, terça e quarta. Depois, quinta, sexta e sábado, acabou de novo, rapaz. Você tá doido, hein? É nóis, mandando abraço pra turma, meu amigo Juliano Cerqueiro tá ouvindo nós, um abraço pra vocês aí, viu? E mais uma vez, manda um abraço pro Gordo Balaeira e toda a família aí prestigiando os nossos trabalhos. Arilma vem lá da cidade de Abaeté, um abraço pra ela também. A gente não consegue programar a música agora não, mas mais tarde um pouquinho nós vamos ajeitando aí, certo? Mandou um abraço pra turma lá da cooperativa. Alô, turma lá da cooperativa. Abraço pra vocês aí, viu? Que é o macarrão. Macarrão é patrimônio da cidade. O menino falou, não. Manda um abraço pra turma aí da cooperativa. Manda um abraço pro macarrão. Macarrão é gente boa demais. Você tá doido aí. Eu tô pegando lá essa. Ô, Chiquinho, e você tá esquecendo. Foi esquecendo de quê, Lala? Aí eu não tenho escutado você falar no Airverse. Falei, não, nós tá sempre mandando umas músicas pro Elvis lá. Ele até falou pra você passar lá depois, tem uma notinha pra você esquecer. Eu faço seu negócio, eu não devo nada ir lá, não. Falou, Elvis, o Moto, Moto Esporte. Abraço pra vocês, a nossa ouvinte Maria. Alô, Maria José, lá na cidade de Martinho Campo. E hoje tem festa pra nós, tem festa. Alô, vocês aniversariantes de hoje. Abração pra vocês hoje. Me parece, não tem muita certeza, me parece, depois vocês confirmam pra nós aí, que hoje é aniversário do... Do quem? Dele? Do vizinho? É aniversário do vizinho? Então nem cerveja gelada daqui a pouquinho pra nós aí. Alô, Sérgio, tudo bem? O Sérgio, meu amigo Sérgio Mico, tá lá ouvindo nós, o Júnior Zezinho. Abração pra vocês aí, muito obrigado aí pelo carinho da sintonia. E hoje, mais uma vez, mandando abraço aqui pra nossa ouvinte, Ana Célia, aniversariante de hoje. Alô, turma, aí no assentamento, 26 de outubro também. Um abraço pro Célio, né? O Célio, tá lá ouvindo nós, o Célio, a Márcia, a Regina, também o Vicente. Acertou aí? Deu certo, hein? E mais uma vez, manda um abraço bem pra aí todos lá no Asilo São Vicente. Ana Célia aniversariando hoje. A Ana Célia vai recebendo os abraços de amigos e familiares e nós também desejamos a ela um feliz aniversário. Que essa data repita por muitos e muitos anos. Fala pra nós, hein, Aida? Boa tarde.
1: Oi, Francisco Alberto. Boa tarde. Ô, Francisco. Eu quero que você mande um grande abraço para a Ana Célia, viu, minha irmã, que está aniversariando no Asilo São Vicente, tá bom? Ela gosta muito da música Te Amarei Toda Vida, eu acho, que é com Belmonte Amaraí.

0: turma, 4h48, esse negócio de amar é complicado. Ela pediu a música Te Amarei por Toda a Vida, não é isso? Nós toquemos aí a música Toda a Vida Te Amarei. Então daqui a pouquinho tem Belmonte Amarei de novo com Te Amarei por Toda a Vida. Falou, Ana Célia, mais uma vez um abração pra você e todos aí curtindo Parada Sertaneja, tá aí prestigiando os nossos trabalhos. Manda um abraço também pra Rosane lá no loteamento, ouvindo nós também, tá o Ninho do Zé Chaminé, é o menino da Dona Celina, gente boa, escabou, e caboclo bom esse menino, viu? Falou, Elvésio Motos, daqui a pouquinho nós vamos ajeitar o Chico Rei Paraná também.
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0: É nós que manda abraço pra turma, porque a turma também manda abraços pra nós. Alô, dona Olga, tudo bem? Olga e Chicão, a Olga tá mandando abraço pra nossa ouvinte, Ana Célia, desejando um feliz aniversário, que essa data repita por muitos e muitos anos. Então, um abraço pra vocês aí. E mais uma vez, manda um abraço pra turma também lá da Copel, né? Lá da cooperativa, a turma trabalhando e curtindo aí o Parada Sertaneja até as 19, juntos vamos nós. Adélcio, tudo bem por aí? Adélcio do Sodico, a Ana, abraço aí pra Suzana, também o Fabrício, abraço aí pra Luciana da Regina, que tá sempre ouvindo nós lá. Falou então, Sérgio, um abraço pro Sérgio, o Mico tá aí com o rádio ligado, Sérgio, Júnior, Zezinho, abraço pra vocês aí. Vou mandar abraço pra Nayara, também Aparecida, a turma lá no Pito Aceso, curtindo Parada Sertaneja. Hoje tem outro nome lá, mas é, continua pra nós o Pito Aceso, é isso? Queria a turma, fala nisso, manda um abraço aqui pra turma lá na Fazenda Cabeceira, Olhos d'Água, rapaz. É. Euza Romildo, uma boa tarde pra vocês aí. Vamos ajeitando moda boa aqui. Daqui a pouquinho conferir ali, mandar um abraço pra Maria Raimunda, é isso? Aê, cadê o... É o Vécio Motos, aquele abraço. Alô, Tifute, cadê você, Tifute? Alô, Zé Natan!

0: Aí não, nenê, o Canarinho Prisioneiro com Chico Rei, Paraná, os poteiros marcando 4 horas 58 minutos. Já é tarde, boa, você tá doendo. Alô, nosso ouvinte Maria Raimunda, lá de Angaretá, boa tarde pra você, um abraço pra todos os seus familiares. Daqui a pouquinho nós vamos ajeitar a moda bonita pra vocês aí, certinho? Cadê o pessoal? Cadê o rapaz lá da fazenda do Chiquinho Azul? Tá lá o João Paulo. João Paulo Campos tá aí com o rádio ligado, gastando energia da CEMIG com nós. Ricardo Afonso, como é que ficou aí, cara? Ajeitou as mesas pra turma? Mesa, cadeira? Ajeitou já? Bom demais, então. O Marquinhos já acelerou. A Ângela tá lá nas populares. A Ângela Nico tá lá ouvindo nós também, né? Uma boa tarde aí. Um abraço também pra outra Ângela, né? Ângela e o Valmir. Alô, Ângela, boa tarde. Ângela, Valmir, um abraço aí pra Vera, né? Que é a vovó do Miguel. Tá lá o Miguel do Segura Peão. Daqui a pouquinho chegando, vai falar uns versos pra nós lá, né? É nós que manda pra cima, turma. Irineu, Regiane, Riane, João Gabriel. Tem mais, né? Só isso mesmo, não? Lá é na Fazenda Luiz Crisipe, o Irineu, Regiane, Riane e João Gabriel. Riane e João Gabriel, isso mesmo. Maria Geralda lá na Vó do Brejo. Maria Geralda na Vó do Brejo. José Corubu e Vanessa tá lá fazendo o quê já? Abraço vocês aí, viu? Daqui a pouquinho, deixa eu mandar um abraço aqui pro Marcelo também, que chegou com mensagem ali. O Marcelo mandando abraço e batuma, né, Marcelo? Marcelo é gente boa, esse Marcelo. Você tá doido, né? Mandar um abraço também pro pessoal, o Sr. Chiquita, né? O Sr. Chiquita, a Dona Anitta tá aí. Daqui a pouquinho ele joga o volume lá em Ribo, porque daqui a pouquinho tem o Momento Espírita. Hoje, a mensagem de hoje, Anjos Decaídos. Falou então, manda um abraço aqui pra Cristina, o Alair do Toreiro, a Priscila, Emanuela e Luiz Gustavo. Um abraço aí pra Adriela também. E a Priscila da Berzonte, como é que tá lá? Tudo certinho? O Isaac também tem uma mensagem do Isaac, o menino vai traduzir ela pra nós e manda pra nós daqui a pouquinho, certinho?
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Anjos Decaídos. Na Bíblia conta-se o episódio da queda dos anjos. Trata-se de uma narrativa rica de simbolismos e, por vezes, de difícil interpretação. Causa perplexidade a ideia de que seres perfeitos possam, de repente, cair em desgraça. Afinal, os sentimentos puros e a conduta reta e equilibrada são inerentes ao estado de perfeição. Jesus é o único exemplo de ser angélico que já pisou o solo do planeta. Invariavelmente sábio e bondoso, constitui um modelo a ser seguido pela humanidade. Entretanto, à parte a literalidade da linguagem, a passagem dos anjos caídos enseja relevantes reflexões. Nela estão estampados velhos vícios humanos. Por exemplo, o desejo incontido de brilhar e de ofuscar os outros. Segundo a Bíblia, os tais anjos queriam se assemelhar a Deus em sua glória. Outra falha corriqueira nos homens reside na ingratidão. Veja-se que, tendo recebido tudo do Senhor da vida, os agraciados se revoltaram contra Ele. Na esteira dessas reflexões, é possível concluir que essa tragédia bíblica se repete todos os dias. Ela não costuma ser percebida diretamente, mas é comum. Trata-se de homens dotados por Deus com os mais variados talentos, mas ingratos. Podem ser intelectuais, artistas, empresários, professores ou administradores. Embora ricos de possibilidades e recursos, não cuidam de tornar o mundo melhor. São inúmeros os artistas que excitam o que há de pior nas criaturas. Idealizam e executam obras de violência e devassidão. Aproveitam sua notoriedade para propagar vícios e leviandades. Engendram danças e músicas lascivas com o talento que Deus lhes concedeu. O mesmo se dá com alguns grandes intelectuais. De suas mentes saem invenções voltadas à guerra e à exploração. Muitos deles, em sua arrogância, pretendem provar a inexistência do Criador. Também há os empresários indiferentes à ética e ao interesse público. Utilizam seu gênio para dominar os mercados a todo custo. O mesmo se pode afirmar de professores que dão maus exemplos aos alunos ou que pouco ensinam. Todo homem talentoso que não age em favor do progresso corporifica a metáfora dos anjos caídos. Por certo, não é perfeito. Caso contrário, não erraria. Mas recebeu da divindade importante depósito do qual precisa dar conta. Sua tarefa é tornar o mundo melhor, qualquer que seja a sua área de atuação. Se decide utilizar seus recursos de forma egoísta ou desvirtuá-los, lança-se em um precipício. Por livre vontade, candidata-se a dolorosas expiações que podem durar séculos. Tudo no universo pertence a Deus. Em sua bondade, Ele aquinhou a seus filhos dos mais ricos e belos dons. A felicidade e a plenitude decorrem da saudável utilização desses recursos.

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0: fazem rir.
1: É nóis, doutoras melhores, 5 horas 10 minutos. Boa tarde, ele, Fernando Cocá. Já voltou, Fernando? Já tá em casa de novo? Rapaz, danado mesmo, já tá em casa de novo, uai. Amanhã começa os trabalhos, né? Tem que trabalhar, né? Só passear, não, né?
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1: É nóis, mandando abraço aí pro Pedro. Pedro Fiel também tá aí, boa tarde. Pedro Fiel, aquele abraço. Abraço aí pro Bruno, Guilherme, o Vitor, Sabiá e Tomás. Abração pra vocês aí. Falou, Bruno, aquele abraço.
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1: Wellington, como é que tá aí? Tudo bem? Um abraço aí pro Wellington. E o Elton e Eva, lá do Chaveiro. Pompiano, abraço aí pra ele. Cadê o Túlio? Alô, Túlio, Túlio Padeiro, um abraço aí pra ele, né? Cadê o Chico da Luzia, dona Tanaela, abraço aí. Menino falou, manda um abraço aí pro Osvaldo, Osvaldo da Venda, manda um abraço aí pra Lena que tá ouvindo, o Vaguinho tá lá na fazenda tratando gado, tá ouvindo nós. Alô, Joca, alô, Léo, fazenda Mato Grosso. E música boa, Rick Renner, presta atenção na letra.

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2: E hora certa é chegando por aí, Buget. 5:21.
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2: É nóis que chega com a moda bonita aí no fundo musical. Alô, Olinto. Boa tarde, Olinto. Daqui a pouquinho tem Teodoro Sampaio. Alô, Carlinhos. Boa tarde, Carlinhos. Boa tarde, Paola. Carlinhos da Craviola, aquele abraço. Um abraço aí pro Marcelo. Ele tá mandando um abraço aqui pro Bizinho, né? O Bizinho Helenice, é isso mesmo? Bizinho Helenice. Bizinho fazendo aniversário hoje. Eu brinquei aqui, o pessoal já... Eu brinquei que é aniversário do Bizinho. O pessoal já tava preparando, né? Pra comer uma carne assada aí, viu, Bizinho, viu? Falou, Carlinhos, tudo bem? Carlinhos da Craviola, abraço pra ele, pra esposa Paola, que tá sempre curtindo Parada Sertaneja.
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2: O Cláudio, é lá na Fazenda Olinda do Piau, a Terezinha tá na região. Oi, Terezinha, mais uma vez um abraço pro Chico, é o Chico. Esse não é o Chico, não, rapaz. Esse é o Pedro, viu? Pedro, esse é o Pedro fiel, viu? É fiel só no nome, né, Pedro? Um abraço aí pro Pedro. Falou, Pedro fiel, um abraço aí. Abraço também vai pro Bruno, vai pro Guilherme, vai pro Vitor, pro Sabiá e vai pro Tomás. Falou, Douglas, lá na Fazenda Retiro do Padre. Chegou a mensagem dele, daqui a pouquinho nós vamos ajeitar aí, certinho? O Zé Branca lá da Vaz das Flores, o Maurício, o Sergão também tá na escuta. Abraço pra vocês aí. Cadê o pessoal lá na Fazenda? Saudade de Riba, abraço pra vocês, Tomé. Maria José lá na cidade de Martinho Campos e tem a menina Raimunda, rapaz. A Maria Raimunda, vou ouvir daqui a pouquinho. Nós vamos ajeitar uma moda boa pra ela também, porque agora nós vamos mandar aqui. Nós troquemos a música da Ana Célia. Foi a outra, né? Então nós vamos ajeitar aqui. Vamos lá?
5: Boa tarde, Francisco. Quero te mandar um grande abraço para a Ana Célia, viu, minha irmã, que tem aniversário na Brasil, São Vicente, tá bom? Ela gosta muito da música Te Amarei, Te Amarei Todo Vida, eu acho. É, um violão, te vai aí, tá bom?

0: Suza Mar cantando, 5 horas e 31 minutos, cantando pra Arilma, lá na cidade de Abaeté. Deixa eu mandar um abraço pra turma lá em Bitira também, tá sempre ouvindo nós. Voltando pro lado de cá, mandando um abraço aí pra Najair e todos lá em Angaretá. Alô, Cecília, boa tarde, Cecília, boa tarde, Zezico. Chega o Nardel, Nardel, João Galão já tá aí, o Branco e o Zé Lino também chegando de boa. Uma boa tarde pra vocês aí. A turma curtindo Parada Sertaneja e daqui a pouquinho tem mais moda boa. 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

0: Aí, turma, 5:36 e nós vamos aí dando sequência aos nossos trabalhos, cochilando por aqui, mandando abraço pra turma. Alô, Gilcele, tudo bem? Boa tarde, Gilcele, tá lá ouvindo nós, daqui a pouquinho nós vamos ajeitar uma moda boa pra ela, mensagem fornada mais tarde, porque o menino ajeita pra nós aqui, nós estamos mandando abraço pro pessoal também, o John chegou a mensagem do John aí, depois se ajeita aí, nós manda abraço pra turma também, certo? Manda abraço aí pra Ana Célia, lá no asilo, fala que a Larissa, ex-funcionária de lá. Oi, Larissa, abração pra você aí. E a Larissa tá mandando um abração pra você, viu, Ana Célia? Desejando aí um feliz aniversário, que essa data repita por muitos e muitos anos. É, a Larissa passou por lá, então um abração pra você, Larissa. Aí mandando um abraço pra você, Ana Célia, desejando aí um feliz aniversário, certinho? Vamos ajeitando aí durante a programação, nós vamos ajeitando as modas boas pra nosso ouvinte, Ana Célia, que tá lá ouvindo nós. Falou, Olinto, daqui a pouquinho, ajeita, mas daqui a pouquinho tem a música do Olinto aí. Esse menino tá enrolado, viu? Tem a música também do Marcelo Bizinho. Cadê você, Bizinho? Cadê a Paulinha? Abraço pra turma que tá aí ouvindo nós. Tem abraço também da Keila. A Keila tá andando. Abraço pra quem, Keila? Fala comigo.
1: Boa tarde, Francisco Alberto. Manda um abração pra minha tia Célia lá no asilo, lá. Aniversário dela hoje. Deus abençoa muito ela. Nós todo mundo amamos muito ela.
0: Beleza, durante a programação nós vamos ajeitando, mandando abraço pra ela, localizando ali, mandando abraço pra turma também lá na Fazenda Olinda do Piau. Manda um abraço pro Fernando Cocá, que inicia os trabalhos amanhã. Manda um abraço também pra Eva, o Wellington e Eva do Chaveiro Pompeano, o Zé Branco, rapaz, tá lá na Vaz das Flores, tá ele, o Maurício, o Serjão, e nós estamos procurando. Tem o Isaac também, né? O Isaac é o Lobão é lá do 26 de outubro. Abração pra você aí, falou Lobão lá do 26 de outubro, aquele abraço. Fala comigo, Maria Raimunda.
2: Boa tarde, eu sou Maria Raimunda de Angaretá, mãe do Bruno. Gostaria de ouvir a música de Gustavo Lima, tá proibido terminar. Oferecer para todos vocês da rádio, para Bruno, que está ouvindo a programação lá na Redenção. Obrigado e um abraço para todos vocês e da rádio.
0: Beleza, nós também mandamos abraço e nós que agradecemos aí pelo carinho da sintonia. Quando os ponteiros marcam 5:39, cadê o pro Nego Jacaré? Alô, Nego Jacaré, lá no Buriti Cumprido, abraço para ele, então tá ouvindo nós, né? Gustavo Lima!

Teodoro Sampaio, essa moda é boa, em 15 minutos, faltando para as 18. Alô, Fernanda, turma lá da Trator Pé, um abraço para todos aí da Trator Pé. Deixa eu mandar um abraço também pro Mosca Jeito Fogão, pra turma aí. É o Cristiano da Refrigeração. Ele arruma geladeira e também fogão. E será que o trem fica bom? É? É nóis, Marquinhos Correga, chegando na região, né, Marquinhos? Como é que tá aí? Tudo bem? Foi lá na Fazenda Fundim, levantou poeira pra lá, levantou poeira pra cá, tá chegando na região e carregado de mudança, é bom, né? Abraçou o Braísa aí. Manda um abraço pro Juan, que tá ouvindo nós. Juan e todos lá em Angaretá. Aí é hora de mandar um abraço pra todos também do Grupo Compra e Venda de Gado. Cadê o vizinho? Alô, Zé da Brasília. Ontem o Zé da Brasília fez a festa. Ontem foi o aniversário do Elton, né? O menino do Zé da Brasília. Abração pra vocês aí. Cadê o vizinho? Me parece que hoje é aniversário do vizinho. Até agora, nada, nada. É nóis. O John, deixa eu ver aqui o John. Cadê o John? John da construção. É, manda um abraço pra todos da construtora Liderança e manda um abraço pro pessoal também lá no bairro Doguinhos. Aquele abraço.

0: Mais uma vez, manda um abraço aqui pra Gilcélia, que tá lá ouvindo nós, é. Larissa Martins, tudo bem? Manda um abraço pra Ana Célia lá no asilo, fala que a Larissa é ex-funcionária que tá mandando um abraço, então um abraço pra ele. Já manda um abraço pro Salvador, Jussara, Maria de Lourdes, Lorena, Laura e Paulo, aquele abraço.
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0: Juan, deixa eu te perguntar, Juan, se o Bizinho, for aniversário do Bizinho, fazer uma pergunta pra você, se for aniversário do Bizinho, o Bizinho convida nós, você vem mesmo pra festa ou dá um toque pra ele aqui, pra ele convidar você pra ver se você vem mesmo, viu?
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0: Acho que esse Juan é danado, viu? Juan, o negócio dele é compra e venda mesmo, né, Juan? Tem, uma farrinha é bom também, não, rapaz? É o...
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0: Coração pra turma, Eleutério, boa tarde, Eleutério, Eleutério, Aneia, Pedro Moreira, tá ouvindo nós, né, Eleutério, Aneia, toda a turma lá no Pedro Moreira, abraço pra vocês também, viu? Salvador, boa tarde, Salvador, Jussara, Maria de Lourdes, Lorena, Laura e Paulo, nós já vamos encaminhando a turma aí, porque a noite já vem chegando, hein?
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0: Ô, oh, Delmiro e Delmon, e canta apaixonado também, viu? Você tá doido.
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0: Cadê o Douglas tá lá na fazenda Retiro do Padre, ganhando tempo, roda pra nós aí.
2: Francisco Alberto, mandou um abraço pra nós aqui ó, na Fazenda Retiro do Padre. Mandou um abraço também toda a turma lá da Fazenda Fundinho e pro Irineu na Fazenda Luiz do Crisipo. Toca pra nós aí, Boi Tufão. Tenha uma boa tarde.
0: E essa moda é boa mesmo, daqui a pouco nós vamos ajeitar aí a sanfona do Mangabinha. Fala bonito naquela moda, não fala? Você tá doida? Fala ou não fala, Brizinho? Você tá doida? Que a moda do Boi Tufão é bom, bom sem defeito. Marquinhos, que eu falo em fundinho, Marquinhos Correga tá aí chegando também, viu? Já foi lá, já carregou, já tá chegando na área aí. Manda um abraço e deixa o Marcelo, né? Marcelo, manda um abraço pro Marcelo também. Manda um abraço pro Bizinho. Alô, Bizinho, cadê você? Bizinho, você sumiu hoje, uai. Alô, Graziele, abraço pra Graziele também, tá na escuta. Ê, coxa de retalho.

Daí, Citãozinho e Chororó cantando aí pra turma aí na região da Fazenda Pedro Moreira, aquele abraço. Lá na Fazenda Rio Velho, tem o Carlinhos, Gabriela, João Miguel e Carlos Eduardo também, tá lá ouvindo nós, hein?

0: turma boa, e deixa eu mandar um abraço boa, Mauri também, Adileda, tá ouvindo nós, Marilda e Adileda lá na São, Mauri e Adileda lá na São Pedro, Nindo Zé Chaminé, mais uma vez, abraço aí pra vocês aí, viu? Alô, Marcinho, Marcinho da Tia Celso, boa tarde, Rosilda. Cadê o Ronaldo? Ronaldo tá por aí também, um abraço pra você, viu, Ronaldo? Manda um abraço pra Marlene, pra Glaucia, pra Gleice, pra Johanna, Gleice e o George. É nóis, mandando abraço pro Toninho Cuica também, tá lá na área, né, Toninho? Abraço pro Toninho, mais uma vez, manda abraço pra Cecília e também o Zé Zico. Abraço aí pra Nerzita, Yara, Yasmin, Talão e o Metralha. Manda um abraço também pra Aparecida, Aparecida, Liliana, Evaldo e Luquinha. Aquele abraço aí, hein? Manda um abraço pra Flávia, que chega também. A Flávia é lá do loteamento. Uma boa tarde, quase boa noite já. Rapaz do céu, tá quase meia-noite, quase noite mesmo. É. Abraço pra vocês aqui. O trem virou os azés aqui. Deixa eu ver se nós joga pra cá de novo. Não joga não, o trem rolou aí, viu? Você tá dois meninos bagunça o trem tudo. Vamos ver devagarinho, vai ajeitando aqui, né? Cadê o Ricardo? Alô, Ricardo Afonso, como é que é? Já levou as cadeiras, deu tudo certinho? Abraço pro Ricardo Afonso, tá sempre ouvindo nós também, né? Adriana, Robinho Lucas, Bruno e a Isa, Isadora, a turma já preparando aí pra cavalgada, aí é bom demais também. No domingo tem a grande cavalgada, não, vou estar marcando presença lá, o Marquinhos já levou as mesas, cadeiras, a turma tá esperando nós lá, hein? E tem mais abraços, porque hoje tem aniversário de quem? Deixa eu ver aqui, rapaz, boa noite, tudo bom? Francisco, quem fala aqui é o Almir, o mais conhecido por Foscão do Capão do Zezinho. Quero oferecer uma música pro meu netinho Kaique, que está aniversariando hoje. Ele mandou uma mensagem, depois mandou uma fonada também, fala com nós aí.
1: Boa tarde, Francisco Almir, tudo bem? Aqui é o Foscão. Quero oferecer uma música pro meu neto Kaique, tá aniversariando hoje, aqui no Capão do Zezinho.
0: Então, beleza, um abraço pra ele, abraço pra todos aí na fazenda, na região, né, Capão do Zezinho, onde temos também uma grande audiência. Hoje também mando um abraço pro Bizinho, que até agora não deu sinal de vida, o rapaz tá subindo. Alô, Bizinho, some não, Bizinho, abração pra você, um feliz aniversário, que essa data repita por muitos e muitos anos. Então, teu Salvador, Jussara, Maria de Lourdes, Lorena, Laura e Paulo também, na região do Pitangui, abraço pra vocês. E mais uma vez, manda um abraço pra nossa 20 anos, Célia, lá no Asilo São Vicente, desejando a ela um feliz aniversário, que essa data repita por muitos e muitos anos.

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0: seus chapéus e levando o seu pensamento a Deus. Obrigado, meu Deus, obrigado, minha Nossa Senhora de Aparecida, por mais um dia que se passa, por mais essa noite estrelada que vem chegando. Obrigado, minha Nossa Senhora Aparecida, pelo dom da voz. Na profissão que exercemos, aprendemos uma oração que fala mais ou menos assim: oração a Nossa Senhora de Aparecida. Ô Senhora Aparecida, que por Deus foi escolhida padroeira do Brasil, em todos os lares e adoradas, entre as folhas conservadas do manto azul cor de anil. Desde um palácio enfeitado até um rancho abandonado lá nos confins do sertão, existe imagem querida de Nossa Senhora Aparecida dando a sua proteção. És a luz dos viajantes que estão indo lá distante com o coração a sentir. Ô Senhora Aparecida, olhai minha mãe querida que está bem longe de mim. Um prisioneiro fechado, vendo o céu por entre as grades, lembrando o destino seu, diz com a voz comovida: ô Senhora Aparecida, perdoai os erros meus. O navegante isolado, sobre os mares arrastrados pela fúria de um trovão, só em teu nome bendito, que é a esperança dos aflitos, ele encontra a salvação. Quantas mães juntar os bercinhos, vendo morrer o filhinho, o seu santo nome ela chama, e a Senhora Aparecida devolve de novo a vida do filhinho que ela tanto ama. Um doente agorizado, quando os seus olhos parados, cobrindo de um branco véu, chamando o seu nome santo, envolvido no teu manto, ele subirá para o céu. Eu, sendo um simples artista, à procura de conquista, vou pela estrada da vida e levo comigo a confiança, a imagem na esperança de Nossa Senhora Aparecida. Quando encontro algum fracasso, ou dominado pelo cansaço, eu aperto a sua imagem e a minha fé decidida na Nossa Senhora Aparecida, de novo me dará coragem. Ô Senhora Aparecida, tu és a estrada florida que nos leva aos pés de Deus, porque todas as estradas se encontram na encruzilhada que é a cruz dos braços seus. É por isso que nossa gente de raça sublime e valente por ninguém será vencido, porque com fé te adoramos, em nossas preces te amamos, ô Senhora Aparecida. Ô Senhora Aparecida, mãe querida, nos ajudai a vida inteira, ajudai o nosso Brasil, deste povo varonil desta terra brasileira. Em nome do Pai, do Filho e do Espírito Santo. Amém. Uma salva de palmas à padroeira do Brasil.
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0: É nós que vem chegando na noite de quarta-feira. Ponteiro marcando 18 horas e 9 minutos. Nós estamos aí na noite de quarta-feira. E essas meninas é boa mesmo pra cantar, viu? Você tá doido.
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0: Alô, Mundinho, Mundinho e Marilda, tá ouvindo nós? Boa noite pra vocês também, viu? Totonho lá do Cidurucum também gosta dessa moda, né, São Antônio?

0: Mandou um abraço pro Gerardinho. Alô, Gerardinho Charreteiro, tem uma mensagem dele ali, já não consegue ouvir a mensagem por enquanto não, mas manda um abraço pro Carlos, Raniele, Luiz, Gabriel, Luan, Lavina.
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0: Manda um abraço pro Baiano, também a Vanilda, manda um abraço aí pra Márcia, o Paulo, a Dona Aparecida, Edilamar, José Edmar, lá nas populares. E manda um abraço também pro irmão Luciano e família lá no bairro Ilha, aquele abraço.
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0: Ivanil diz do Chup Chup, já pedalou bastante hoje, já fez a entrega do Chup Chup, já juntou os copos, menina boa de serviço, tá aí, viu, cê tá doido.
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0: e ela manda um abraço pra todos os seus fregueses também, canta Marcelo Teodoro.

É nóis, acertando os ponteiros, gente. 18 horas e 11 minutos. Relógio que atrasa, não adianta. Manda um abraço pro Jorge, tá ouvindo nós também lá na região de Martinho Campos. Falou, Jorge, Martinho Campos. Aquele abraço. O Wilton Pedreiro também passou por ali, deixou uma boa noite pra nós, boa noite pra ele também. Não quero comigo. Chegou o Marcelo, alô Marcelo, Marcelo já foi, agora adeus, né? Adeus, adeus, mas dá uma mensagem fonada ali. O amor que eu não tive. Cadê o pessoal lá na fazenda Retiro do Padre? Abração pra vocês aí, vamos ajeitando daqui a pouquinho, tem moda bonita pro Cláudio, Cláudia lá na fazenda Olinda do Piau, daqui a pouquinho tem o Cristal Quebrado, e sanfona chona.

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2: É nóis, gente, 18 horas e 20 minutos. E tem abraços aí pra Ana Célia, aniversariando hoje. Tá aí, amigos e familiares, mandando abraço aí pra você, Ana Célia. Alô, Ana Célia, abração pra você, um feliz aniversário. Que essa data repita por muitos, muitos anos e mais uma vez. Manda um abraço pra Ana Célia, abraçando também todos aí do Asilo São Vicente. Aquele abraço. Sueli, tudo bem por aí, Sueli? Sueli Dudu, lá na Fazenda Lajinha. Abração pra vocês aí. Me parece que dia 4 agora, né, Nelita? Dia 4 tem a grande festa, exposição lá em Poineiras, é isso? É, parece que tem Delmiro e Delmon lá fazendo a festa, viu? Marquinhos lá e o companheiro correndo na frente, hein, Marquinhos? Não deu jeito, não? Jogar no baú aí, você tá doido aí? Manda um abraço aí pra nosso ouvinte, Lurdinha do Tavinho. Alô, Lurdinha do Tavinho, um abraço pra você também, viu? Ela tá sempre ouvindo nós por lá. Quem tá mandando abraço é eu mesmo, mandando abraço aí pra ela aí. Lurdinha do Tavinho, ela escuta nós lá, né? Isso, deixa o Geraldinho. Alô, Geraldinho, a turma lá no Paraíso. Um abraço pra todos lá da Madeireira Galvão também. Deixa eu mandar um abraço aí pro Ander. Alô, Ander, Sabanta Edilene tá sempre na escuta. É nóis, mandando abraço pro Cláudio. Cláudio lá na Fazenda Olinda do Piau mandou a mensagem pra nós, era assim que pouco, hein?
3: Boa tarde, Francisco Alberto, é aqui, é o Cláudio da Fazenda Olinda do Piau. Roda pra nós aí, Leonardo, que está o quebrado.

0: Ei, Luciano Silva, em 18h30, nós juntos mais uma vez. É noite de quarta-feira, tá aí o Paranão Sertanejo até as 19h, detonando as melhores pra vocês aí, né? Pra você que tá aí ajeitando, um tá ajeitando a janta, o outro tá ajeitando o quê? Hã? Um ajeitou o café, não, o café mais cedo, eu tomando a cervejinha geladinha, a turma lá na Fazenda Buritizinho tá lá fazendo a festa, porque hoje é aniversário do menino lá. Ei, menino bom, que é menino, você tá doido, hein? Abraço pra vocês. Aristides Brito, vitória no Espírito Santo. De quem? Do vizinho aí. Vizinho é grande companheiro, tá lá fazendo a festa aí. Alô, Sueli, abração pra você, Sueli. A Sueli Dudu lá na Fazenda Lajinho. Aí quem sabe, talvez a gente dá uma passada aí no dia da abertura da festa. A gente dá uma passadinha aí, certo? Abração pra você e toda a turma aí em Paineiras. A Nelita, o Zé Tocura também. É lá em Paineiras. O pessoal lá em Morada Nova. Abraço aí pra todos aí, Morada Nova. E o pessoal do Juco também, então vê nós. O meu primo, Sargento Melim, tá lá curtindo também o Paradão Sertanejo. Daqui a pouquinho nós vamos ajeitar uma moda boa aí do trio Parada, não é Milionário, Milionário e José Rico pra ele, certo? Olha a hora, gente, 18h32.
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1: Pensa na vovó Maria Redonda fazendo oração.
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7: Gente, 18 horas e 35 minutos e volta comigo até as 19h, tem o Paradão Sertanejo. E deixa eu mandar um abraço pra turma lá no Curtume. Alô, turma aí no Curtume. Alô, Paulo Lino. É, já organizando aí pra grande festa. Um abraço aí pro Paulo Lino, toda a turma aí no Curtume. E mandando um abraço também pra turma lá no Paredão, onde nós estaremos aí no domingo. É, no domingo a grande cavalgada aí no Paredão. Um abraço pra toda essa turma boa aí, hein? Nunca... Alô, Adriana, Robinho, Lucas, Bruno e a Isadora também estão ouvindo nós. Manda um abraço pro João, o João do Esteve, manda um abraço também pra Dona Imaculada, que tá sempre na escuta.
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7: besta. Gente, tem um tipo de anúncio que a gente até não costuma não pegar por telefone, não. Mas o rapaz me ligou aqui, amanhã é aniversário do João Galão. Tô aguardando aqui, vai mandar um endereço, horário que vai começar a festa. Abração pra vocês aí, viu? Nardel, o João Galão, amanhã então, nós estaremos divulgando aí o endereço, onde que vai ser a festa. Amanhã provavelmente vai ser naquela região nossa ali mesmo, né? Vai ser ali na região da Pitangui, professor Otildes, bom demais.
9: Principalmente, né?
7: Então dá certo, aí nós vamos divulgar aí. E falar em festa, deixa eu mandar um abraço aqui pra ele, que talvez vai estar lá marcando presença também. O prazo dele é meio corrido, ele trabalha no reboque aí, é meu amigo Vandim. Alô, Vandim, é o Vanderlei Machado, é o Vandim, o menino do Chiquito aí, que tá trabalhando, tá sempre aí rebocando os carros e curtindo o Paradão Sertanejo. Mas de qualquer forma, dá uma passadinha lá, viu, Vandim? Vamos comemorar amanhã, então, o aniversário do João Galão. Nós já vamos ajeitando aqui, João, e convidando o pessoal pra amanhã.
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7: É nóis, trabalhando, pegando a carona com trio, parada dura, uma das melhores. Alô, Renato, Renatinho e Paulinho, abraço aí pra vocês também. E deixa eu mandar um abraço aí pro Galba. O Galba também gosta de umas modas sertanejas, hein, Galba? É, Cecília, tudo indica que a festa vai ser amanhã, viu? Pode preparar aí, Zezico. Aê, trio Parada Dura, e essa moda é boa sem defeito.
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7: Deixa eu mandar um abraço aí pro senhor Miguel. Alô, senhor Miguel, ali na rua Nossa Senhora Aparecida, ali na região do Trevo, não é isso? Abração pra vocês aí, viu? Tem a Anitinha de um lado, tem o senhor Miguel. Do lado de cá tem a Anitinha, tem o Miguel também. Tem a Aparecida Pacheco, rapaz. Aparecida Pacheco, a Patrícia, o Lívio, Renatinho Pacheco e o Thaleson Kaique. Um abraço aí pro Baiano também, né? O Baiano tá firme com nós aí.
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7: Ei, João Galão, pode ficar esperto que você lá vai alcançar nós, viu? Lá vai chegando na casa dos 50 e 50
12: e
7: quase aí.
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7: é engraçado, rapaz, não parece não, viu, Vandinho? Ele tá novo ainda, o João tá novo ainda, viu, João? Alô, Fernando, fala com nós aí, Fernando Cocá tá na escuta aí, um abraço aí pra você, viu? Um trem bom, hein,
12: só. 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
7: Cadê o Linho? Alô, Linho. O Linho é irmão do Dinho Cabeção, é o moço do churrasquinho. Churrasquinho ali na Mata Verde. Mata Verde, hein? Um abraço aí pra ele. Nós sempre passa lá, né? Cheio de um churrasquinho bom,
12: viu? Tem lugar diferente.
7: Não, não precisa deixar não, Fernando. De jeito nenhum. Talvez não dá pra nós passar aí. O Fernando mandou uma mensagem. Se vocês for, viu, deixa uns... Uns quantos? Uns 7, 8? Como é que é? Uns churrasco e umas... Heineken, bom, hein, só? Você tá doido aí, é?
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7: É, pá, mas não vai dar. Nós vai lá pro Bizinho. O Bizinho nós tá esperando aqui o convite. Hoje é no Bizinho, amanhã é no João Galão. Você tá doido, tá apertado de serviço, viu? Sábado é lá no Curtume, domingo é lá no Paredão. Você tá doido aí. É, jeito da cachaça aí que nós passa aí, viu, Len? É nóis, mandando abraço aí pra ele. Tocando o milionário José Rico pra ele, que é fã dos Gargantas de Ouro do Brasil. Sargento Melim e a turma lá do Hot Dog. Aquele abraço. Lúcio do Cícero, Marcelo e Gabriel também escuta nós lá.
9: Você

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10: Aí, turma, chega na hora de nós levantar voo em 14, faltando para as 19.
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10: Gente, tá aí o Parada Sertaneja, agora 18 horas 47 minutos. Cochilou por aqui, ajeita o trio Parada pra nós aí. Deixa tocar que essa moda é boa, hein? Alô, Cicim do Som, boa noite pra você, Cicim do Som. Um abraço e pro Boisés. Como é que tá aí, Cicim? Tá ajeitando tudo pra ficar no jeito, né, Cicim? Chegando o trio Parada do.

Ô, gente, deixa mais uma vez mandar um abraço aqui pro Almir. O Almir é mais conhecido como Fuscão, né? Lá no Capão do Zezinho, abraçando o Gil, Netinho, Kaique. Feliz aniversário aí, falou, Kaique. Deixa eu mandar um abraço pro El também, o menino do Zé da Brasília, que fez aniversário ontem também. Ô, gente, hoje é aniversário do Bizinho também, viu? Tem uma festa grande lá no Buritizinho. Vocês que não tiver uma condução aí, tem gente indo a pé, viu? Rapaz, me mandou um vídeo aqui, rapaz, já de uns quatro que falou, não, não pegou cara, nós tá indo a pé. É lá no Buritizinho, quiser ir pra lá, pode? Não, amanhã não, amanhã que é do João Galão. Hoje é lá no Buritizinho, é do Bizinho. Amanhã que é do João Galão, vai ser lá na casa do Zezico, viu? Amanhã não passa o endereço pra vocês, lá na casa da Cecília, amanhã. Mas Cecília já tá ajeitando lá já, viu? Nem falou que tava passando lá, que estava matando um porco lá hoje, tava fritando torresmo. Fritando docinho, né? E falou, é doido mesmo. Então amanhã nós topa aí, viu, João? Pelo amor de Deus, não esquece de nós, não, que a Ana Jair falou comigo que não é brincadeira, não. Ana Jair falou comigo, falou, chega amanhã, é na casa da mamãe mesmo, viu? E você pode chamar a turma, cada convidado pode convidar mais 10. Aí eu falei, você não tem o telefone do Vandinho do Reboque, não, o menino do Chiquita? Aí falou que vai ver se lá pra convidar ele. É, se tiver alguém ouvindo e conhecer o Vandinho, pode ligar pro Vandinho. Ô Vandinho, se você tiver ouvindo nós, você pode ir convidar mais 12. E o cara convidado pode convidar mais 12. Eu tô te convidando, ele até não passou pra mim ainda, não. E ó, o Vandinho tá sempre rebocando os carros e ouvir nós aí, então é convidado nosso também. E não vai chorar também. Cadê o João do Estevo? João do Estilo, tava ouvindo aí, João do Estevo e Dona Imoculada, o Geraldinho lá no Paraíso também tá aguardando aí. Ei, meninada, e cadê o Serginho? Como é que é, Serginho? Ei, moçada, festa maravilhosa vai caminhando pro final. Com as graças de Deus e Nossa Senhora Aparecida, encerramos nossos trabalhos. Libere o Charreteiro, um abraço. Alô, Demar, Maia e Euclides, a turma lá no Buritizale. Amanhã tem Francisco Alberto às 4 horas da tarde. E no domingo, às 9 horas, estaremos lá no Paredão.

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0: 19 horas e 2 minutos.
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3: Fala, turma boa, boa, boa noite. Meio que de semana é quarta-feira. Muito prazer. Eu sou o Rodrigo Santos, chegando na rádio que você ama, trazendo mais uma edição do Nossa Noite. Muita música bacana. A sua participação, que é o mais importante, através do Instagram, @ locutor Rodrigo Santos, com 2 S no final. Segue, manda sua mensagem no direct. Daqui a pouquinho tem os primeiros alôs desta noite gostosa de quarta-feira. Para começar tem Júnior Marques, Ilusão de Amor.
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0: gostou, faz barulho, gente! Tá lindo demais!
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0: Este é a nossa noite, matando saudades com a linda Celine Dion, Because You Love Me. Na nossa noite desta quarta-feira, meio que de semana, já tá seguindo Instagram, arroba locutor Rodrigo Santos com dois S no final, já que eu tô de volta trazendo mais músicas, os primeiros alôs também dessa meio que de semana.
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2: 19 horas. E 31 minutos.
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3: 19:34.
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4: Estamos de volta, tem Henrique, Diego, tem MC Guimê.
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0: Menos é mais, Henrique Castro, não tem jeito.
1: Henrique Castro, menos é mais, nem pagando na nossa noite. Chegando os primeiros alôs, alô Roberta, beijo pra você, obrigado pelo carinho. A Adriana também curtindo nossa noite, boa semana.
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3: 20 horas e 4 minutos.
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3: 20 horas e 4 minutos.
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1: Estamos de volta, tem Sorriso Maroto, dependente.
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7: 20:29.
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1: Estamos de volta. Reta final da Nossa Noite. Tem Zé Neto e Cristiano.
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3: Ei, boa noite. Antes de te bloquear, eu só vim te dizer que a partir de hoje pode tocar o terror, fazer o que quiser fazer. A boca é sua, curte sua farra. 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
1: Não, apaga.

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0: para encerrar a nossa noite desta quarta-feira. Air Supply, Make Love, What an Afanaral. E claro, deixando meu beijo, meu abraço para você. Obrigado pelo carinho, pela companhia. Se o Papai do Céu nos permitir, a gente se fala amanhã. Se cuida aí. Beijo carinhoso do Rodrigo Santos. Forte abraço. Tchau.
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0: 21 horas em um minuto.
1: Está no ar a Voz do Brasil. As notícias do governo federal que movimentaram o país no dia de hoje.
2: Olá, boa noite.
3: Boa noite para você que nos acompanha em todo o país.
2: Quarta-feira, 27 de maio de 2026.
3: Vamos ao destaque do dia, desenvolvimento para a região norte.
2: Avanço das obras na BR-319 que conecta Manaus a Porto Velho.
3: O presidente Lula anuncia mais de 380 milhões de reais em recursos do novo PAC para a rodovia.
4: Ambientalmente vai ser a estrada mais moderna do mundo. Qualquer estrangeiro que venha dar palpite na questão climática aqui, a gente vai mostrar o que é que nós fizemos aqui.
2: Luz para Todos. Iniciativa vai levar eletricidade para mais de 75 mil pessoas em 86 municípios no Amazonas.
3: Petrobras e Transpetro anunciam investimentos no estado. Luciana Colares de Holanda.
5: O Amazonas vai receber 2 bilhões e 800 milhões de reais para ampliar a produção de gás natural e também a frota de embarcações para transporte de combustíveis.
2: E ainda, segurança.
3: Parceria inédita com a Uber quer ampliar o alcance de alerta para localização de crianças e adolescentes desaparecidos.
2: Você vai ouvir também que estudo revela queda de 7,4% no número de homicídios em 2024. Luana Karen.
6: Foram 42.590 homicídios em 2024, o menor número de homicídios da série histórica iniciada em 2014.
3: Hoje na apresentação da Voz do Brasil, eu, Mariana Jungmann e Luciano Seixas.
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3: O Amazonas vai receber investimentos superiores a 7 bilhões de reais.
2: São obras para aumentar a produção de energia, de gás natural, construção naval.
3: Somente na prospecção de gás serão gerados cerca de 14 mil empregos.
2: Os anúncios foram feitos pelo presidente Lula.